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1: 93. Para você que tá em Pato Branco, para você que tá em toda a região, para você que nos acompanha na cidade, para você que tá nos bairros, nas comunidades do interior, a programação do Música Sem Limites é o seu programa especial do sábado à noite, aqui na Rádio Selinalta, onde você também pode participar mandando mensagem pra gente no WhatsApp 999-722-2564, faça a sua indicação, que a gente vai colocando aqui na programação sempre dos programas do Música Sem Limites. O seu programa do final de semana, o seu programa do sabadão. Ótimo final de semana para você e tudo de bom.

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1: 9h22. Quem tá aí no carro acompanhando a Selinalta, levando a gente de carona, que bom, um ótimo sábado à noite pra você. Pra quem tá em casa, curtindo a noite de sábado também, aquele abraço, tudo de bom. Pra você que tá na internet, aí os nossos amigos, os internautas, mundo afora, ouvindo aqui a 88,3, é sempre uma alegria contar com a sua audiência.

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1: 9h28. É a Selinalta falando diretamente aqui de Pato Branco para toda a nossa região sudoeste do Paraná, oeste de Santa Catarina, oeste do Paraná também, muitas cidades aí formando a nossa rede de audiência para você que sintoniza no dial 88,3. Para quem está na internet, mundo afora também, sempre acompanhando no nosso portal selinalta.com.br. É uma grande satisfação contar com a sua preferência.

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1: 9h34. Chega mais, vem com a gente aqui na programação do Música Sem Limites. Seja bem-vinda, seja bem-vindo à nossa noite especial com muita música bacana pra você.

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1: 9h40.
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1: 9h46. É com você que a gente está falando, você aí, nosso amigo, você nossa amiga, que está ouvindo a Rádio Selinalta agora no FM 88,3, a programação especial aqui também da noite do sábado com música sem limites. Aquele abraço, tudo de bom e fique com a gente. Vem aí mais um clássico da música internacional para você.

0: Encerramos por aqui o nosso Música Sem Limites de hoje. No próximo sábado, a partir das 20 horas, a gente retorna com duas horinhas só de músicas internacionais, sempre no seu final da noite de sábado, aqui na Celina Alta. Tudo de bom para você, aquele abraço e aproveite bem o seu domingão que vem aí.
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1: 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Como nos diz Padre Jonas Abib, nosso querido fundador, aqui na comunidade nós não fazemos nada sozinhos. Por isso, convidei alguns irmãos para cantar comigo e toda a comunidade Canção Nova, consagrando a nossa vida a Deus.

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1: 11:36.
2: Meu irmão, minha irmã, é bom celebrarmos juntos a presença de Deus. Mesmo que venham noites traiçoeiras, dificuldades, tribulações, aquele que está com o Senhor permanece fiel, passa, supera todas essas dificuldades.
3: Seja qual for o teu problema,

0: Nem o calor, nem o frio, nem a chuva pode nos separar do teu amor. Glórias a ti, Senhor.
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0: estamos aqui, Senhor, no teu amor. Orar, irmãos e irmãs, para que nosso sacrifício seja aceito por Deus Pai.
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2: 11:52.

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2: 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Eu sou o Frei Augusto Luiz Gabriel e com alegria vamos iniciar mais uma edição do programa Madrugada Franciscana, um espaço de muita fé, espiritualidade, informação, oração. Por isso, acompanhe agora a oração do Cântico das Criaturas.

0: Altíssimo, onipotente, bom Senhor, teus são o louvor, a glória, a honra e toda a bênção. Louvado sejas, meu Senhor, com todas as tuas criaturas, especialmente o Senhor Irmão Sol, que clareia o dia e que com a sua luz nos ilumina. Ele é belo e radiante, com grande esplendor de ti, Altíssimo, é a imagem. Louvado sejas, meu Senhor, pela irmã Lua e pelas estrelas que no céu formaste, claras, preciosas e belas. Louvado sejas, meu Senhor, pelo irmão Vento, pelo ar, pelas nuvens, pelo sereno e por todo o tempo em que dá sustento às tuas criaturas. Louvado sejas, meu Senhor, pela irmã Água, útil e humilde, preciosa e casta. Louvado sejas, meu Senhor, pelo irmão Fogo, com o qual iluminas a noite. Ele é belo e alegre, vigoroso e forte. Louvado sejas, meu Senhor, pela nossa irmã, a Mãe Terra, que nos sustenta e governa, produz frutos diversos, flores e ervas. Louvado sejas, meu Senhor, pelos que perdoam pelo teu amor e suportam as enfermidades e tribulações. Louvado sejas, meu Senhor, pela nossa irmã, a morte corporal, da qual homem algum pode escapar. Louvai todos e bendizei o meu Senhor. Dai-lhe graças e servi-o com grande humildade.
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2: Irmãos e irmãs, sejam bem-vindos a este encontro fraterno. Deus nos concede seus dons para que sejam multiplicados em favor do mundo inteiro. Que nossa vida seja de doação, partilha e certeza da graça de Deus derramada em nossos corações abundantemente. Cantemos.

0: Em nome do Pai, do Filho e do Espírito Santo.
1: Amém.
0: Irmãos e irmãs, amigos e amigas, bom dia.
1: Bom dia.
0: Paz e bem.
1: Paz e bem.
0: Bem-vindo, bem-vinda à casa de Deus. Os nossos corações se aproximam do coração de Deus, louvando e bendizendo pelo dom da vida, e pedindo que o Evangelho nos mostre o caminho do reino de Deus. Acolho a cada um e a cada uma desta manhã, aqueles e aquelas que à distância rezam conosco. De coração, irmãos e irmãs, desejo a vocês, o Senhor esteja convosco.
1: Ele está no meio de nós.
0: O Deus que nos reuniu, nos convida à conversão. Peçamos o perdão dos nossos pecados. Senhor, tende piedade de nós.
1: Senhor, tende piedade de nós.
0: Cristo, tende piedade de nós.
1: Cristo, tende piedade de nós.
0: Senhor, tende piedade de nós.
1: Senhor, tende piedade de nós.
0: O Deus de amor e de bondade, tenha compaixão de nós, perdoe os nossos pecados e nos conduza um dia às alegrias da vida eterna.
1: Amém.
0: Irmãos e irmãs, rezemos. No coração de Deus, nossas intenções, a prece pela nossa família, nossa casa, pedido de saúde aos doentes. Ó Deus, que em cada uma das igrejas da terra manifestais a Igreja Una, Santa, Católica e Apostólica, concedei a nossa comunidade, unida ao seu pastor, e reunida no Espírito Santo pelo Evangelho e a Eucaristia, representar a universalidade do vosso povo, e ser no mundo o sinal e o instrumento da presença do Cristo. O nosso Senhor Jesus Cristo, vosso Filho, na unidade do Espírito Santo.
1: Amém. Amém.
2: Leitura do segundo livro dos Macabeus. Naqueles dias, aconteceu que foram presos 7 irmãos com sua mãe, aos quais o rei, por meio de golpes de chicote e de nervos de boi, quis obrigar a comer carne de porco que lhes era proibida. Mas, especialmente admirável e digna de abençoada memória, foi a mãe, que num só dia viu morrer 7 filhos, e tudo suportou valorosamente, por causa da esperança que depositou no Senhor. Cheia de nobres sentimentos, ela exortava a cada um na língua de seus pais. E revestindo de coragem varonil sua alma de mulher, dizia-lhes: não sei como aparecestes em minhas entranhas. Não fui eu quem vos deu o espírito e a vida, nem fui eu quem organizou os elementos dos vossos corpos. Por isso, o Criador do mundo, que formou o homem na sua origem e preside a geração de todas as coisas, ele mesmo, na sua misericórdia, vos dará de novo o espírito e a vida, pois agora vós desprezais a vós mesmos por amor às suas leis. Palavra do Senhor.
1: Graças a Deus.
3: Ao despertar, me saciará a vossa presença, ó Senhor.
1: Ao despertar, me saciará a vossa presença, ó Senhor.
3: Ó Senhor, ouvi a minha justa causa, escutai-me e atendei o meu clamor. Inclinai o vosso ouvido à minha prece, pois não existe falsidade nos meus lábios.
1: Ao despertar, me saciará a vossa presença, ó Senhor.
3: Os meus passos eu firmei na vossa estrada, e por isso os meus pés não vacilaram. Eu vos chamo, ó meu Deus, porque me ouvis. Inclinai vosso ouvido e escutai-me.
1: Ao despertar, me saciará a vossa presença, ó Senhor.
3: Protegei qual dos olhos a pupila, e guardai-me a proteção de vossas asas. E verei justificado a vossa face, e ao despertar, me saciará a vossa presença.
1: Ao despertar, me saciará a vossa presença, ó Senhor.

0: Irmãos e irmãs, o Senhor esteja convosco.
1: Ele está no meio de nós.
0: Anúncio da boa nova de Jesus Cristo segundo São Lucas.
1: Glória a vós, Senhor.
0: Naquele tempo, Jesus acrescentou uma parábola porque estava perto de Jerusalém e eles pensavam que o reino de Deus ia chegar logo. Então Jesus disse: um homem nobre partiu para um país distante a fim de ser coroado rei e depois voltar. Chamou então 10 dos seus empregados, entregou 100 moedas de prata a cada um e disse: procurai negociar até que eu volte. Seus concidadãos, porém, o odiavam e enviaram uma embaixada atrás dele, dizendo: nós não queremos que este homem reine sobre nós. Mas o homem foi coroado rei e voltou. Mandou chamar os empregados, aos quais havia dado dinheiro, a fim de saber quanto cada um havia lucrado. O primeiro chegou e disse: Senhor, as 100 moedas renderam 10 vezes mais. O homem disse: muito bem, servo bom, como foste fiel em coisas pequenas, recebe o governo de 10 cidades. O segundo chegou e disse: Senhor, as 100 moedas renderam 5 vezes mais. O homem disse também a este: recebe tu também o governo de 5 cidades. Chegou o outro empregado e disse: Senhor, aqui estão as tuas 100 moedas que guardei num lenço, pois eu tinha medo de ti, porque és um homem severo. Recebes o que não deste e colhes o que não semeaste. O homem disse: servo mau, eu te julgo pela tua própria boca. Tu sabias que eu sou um homem severo, que recebo o que não dei e colho o que não semeei. Então por que tu não depositaste meu dinheiro no banco? Ao chegar, eu o retiraria com juros. Depois disse aos que estavam aí presentes: tirai dele as 100 moedas e dai àquele que tem 1000. Os presentes disseram: Senhor, esse já tem 1000 moedas. Ele respondeu: eu vos digo, a todo aquele que já possui será dado ainda mais, mas aquele que nada tem será tirado até mesmo o que tem. E quanto a esses inimigos que não queriam que eu reinasse sobre eles, trazei-os aqui e matai-os na minha frente. Jesus caminhava à frente dos discípulos, subindo para Jerusalém. Irmãos e irmãs, palavra da salvação.
1: Glória a vós, Senhor.
0: Saudemos a palavra de Deus. Podem sentar-se um pequeno instante, um breve momento. Jesus caminhava à frente dos discípulos. Louvado seja nosso Senhor Jesus Cristo.
1: Para sempre seja louvado.
0: A chegada, a vinda de Jesus é o anúncio, concretização do reino de Deus. Em Jesus descobrimos qual o projeto de Deus para o mundo e para nós. E nesta caminhada, indo a Jerusalém, no anúncio do reino de Deus, Jesus foi chamando pessoas a fim de que pudessem ajudá-lo nesta missão de anunciar, preparar e concretizar o reino de Deus. Deus nos municiou de dons, nos deu capacidades, nos deu recursos para que pudéssemos também com a nossa vida ser um sinal do reino de Deus. O reino de Deus, ele é presente, ele é dom, ele é oferta, mas o reino de Deus também é busca, é construção e é conquista. Queremos nós também, seguindo os passos do Mestre Jesus Cristo, colocar nossa vida, nossos dons, nossos talentos a serviço do reino de Deus. Irmãos e irmãs, que possamos ofertar a nossa vida a fim de que o reino de Deus aconteça já aqui entre nós. Louvado seja nosso Senhor Jesus Cristo.
1: Para sempre seja louvado.
0: Preparemos a mesa santa cantando.

0: Irmãos e irmãs, amigos e amigas, rezemos para que esta nossa oferta seja aceita por Deus Pai Todo-Poderoso.
1: Receba, ó Senhor, por tuas mãos este sacrifício para a glória do seu nome, para o nosso bem e de toda a Santa Igreja.
0: Celebrando, ó Pai, o memorial do imenso amor do vosso Filho, nós vos imploramos que os frutos de sua obra redentora pelo ministério da vossa Igreja sirvam para a salvação de todo mundo, por Cristo nosso Senhor.
1: Amém.
0: Irmãos e irmãs, o Senhor esteja convosco.
1: Ele está no meio de nós.
0: Corações ao alto.
1: O nosso coração está em Deus.
0: Demos graças ao Senhor nosso Deus.
1: É nosso dever e nossa salvação.
0: É, na verdade, é justo, necessário, nosso dever e salvação, dar-vos graças sempre em todo lugar, Senhor Pai Santo, Deus Eterno e Todo-Poderoso, por Cristo Senhor nosso. Unidos na caridade, celebramos a morte do vosso Filho, anunciamos com fé a sua ressurreição e aguardamos com firme esperança a sua vinda gloriosa no fim dos tempos. Enquanto a multidão dos anjos e dos santos se alegra eternamente na vossa presença, nós nos associamos aos seus louvores, dizendo a uma só voz:
1: Santo, Santo, Santo, Senhor Deus do Universo, o céu e a terra proclamam a vossa glória. Hosana nas alturas. Bendito que vem em nome do Senhor. Hosana nas alturas.
0: Na verdade, ó Pai, vós sois santo e fonte de toda santidade. Santificai, pois, estas oferendas, derramando sobre elas o vosso Espírito, a fim de que se tornem para nós o corpo e o sangue de Jesus Cristo, vosso Filho e Senhor nosso.
1: Santificai nossa oferenda, ó Senhor,
0: estando para ser entregue, abraçando livremente a paixão. Jesus tomou o pão, deu graças, o partiu e deu aos seus discípulos, dizendo: tomai todos e comei, isto é o meu corpo, que será entregue por vós. Do mesmo modo, ao fim da ceia, Jesus tomou o cálice em suas mãos, deu graças novamente e o deu aos seus discípulos, dizendo: tomai todos e bebei, este é o cálice do meu sangue, o sangue da nova e eterna aliança, que será derramado por vós e por todos para a remissão dos pecados. Fazei isto em memória de mim. Irmãos e irmãs, eis aqui o mistério da nossa fé.
1: Anunciamos, Senhor, a vossa morte e proclamamos a vossa ressurreição. Vinde, Senhor Jesus.
0: Celebrando agora a memória da morte e ressurreição do vosso Filho, nós vos oferecemos, ó Pai, o pão da vida, o cálice da salvação, e vos agradecemos porque nos tornastes dignos e dignas de estar aqui na vossa presença e vos servir.
1: Recebei, ó Senhor, a nossa oferta.
0: E nós vos suplicamos que, participando do corpo e sangue de Cristo, sejamos reunidos pelo Espírito Santo num só corpo.
1: Fazei de nós um só corpo e um só Espírito.
0: Lembrai-vos, ó Pai, da vossa Igreja presente pelo mundo inteiro, que ela cresça na caridade com todos aqueles e aquelas que servem ao vosso povo.
1: Lembrai-vos, ó Pai, da vossa Igreja.
0: Lembrai-vos também dos nossos irmãos e irmãs que morreram na esperança da ressurreição, de modo especial as intenções trazidas e depositadas sobre este altar. Acolhei-os junto a vós na luz da vossa face.
1: Lembrai-vos, ó Pai, dos vossos filhos.
0: Enfim, nós os pedimos, tende piedade de todos nós e dai-nos um dia participar da vida eterna com a Virgem Maria, Mãe de Deus, os apóstolos e com todos os que neste mundo vos serviram, a fim de vos louvarmos e glorificarmos, por Jesus Cristo, vosso Filho.
1: Concedei-nos o convívio dos eleitos.
0: Por Cristo, com Cristo e em Cristo, a vós, Deus Pai Todo-Poderoso, na unidade do Espírito Santo, toda honra e toda glória, agora e para sempre.
1: Amém.
0: Unidos como família em torno do altar, voltemos nosso coração para Deus e digamos numa só prece: Pai nosso, que estais nos céus, santificado seja o vosso nome, venha a nós o vosso reino, seja feita a vossa vontade, assim na terra como no céu. O pão nosso de cada dia nos dai hoje, perdoai as nossas ofensas, assim como nós perdoamos a quem nos tem ofendido. E não nos deixeis cair em tentação, mas livrai-nos do mal. Deus nos livre de todos os males, nos conceda a paz no dia de hoje. Senhor Jesus Cristo, dissestes aos vossos apóstolos: eu vos deixo a paz, eu vos dou a minha paz. Não olheis os nossos pecados, mas a fé que anima a vossa igreja. Dá-lhes segundo o vosso desejo a paz e a unidade. Vós que sois Deus, com o Pai e o Espírito Santo.
1: Amém.
0: Irmãos e irmãs, amigos e amigas, a paz que vem do Senhor esteja sempre convosco.
1: O amor de Cristo nos uniu. Cordeiro de Deus, que tirais o pecado do mundo, tende piedade de nós. Cordeiro de Deus, que tirais o pecado do mundo, tende piedade de nós. Cordeiro de Deus, que tirais o pecado do mundo, dai-nos a paz.
0: Eu sou a luz do mundo, diz Jesus. Quem me segue não anda nas trevas, mas tem a luz da vida. Eis aqui o Cordeiro de Deus que tira o pecado do mundo.
1: Senhor, eu não sou digno de que entreis em minha morada, mas dizei uma palavra e serei salvo.
0: Corpo de Cristo nos guarde, nos conserve e nos conduza à vida eterna.
1: Amém.

0: Eis que estou à porta e bato, diz o Senhor. Se alguém ouvir a minha voz e abrir, eu entrarei e cearemos juntos. Irmãos e irmãs, rezemos. Floresçam, ó Deus, nesta vossa igreja e permaneço até o fim a integridade da fé, a santidade dos costumes, a caridade fraterna e a religião verdadeira. E jamais deixeis de proteger os que alimentais com vossa palavra e com o vosso corpo do vosso Filho, que vive e reina para sempre.
1: Amém.
0: Irmãos e irmãs, o Senhor esteja convosco.
2: Ele está no meio de nós.
0: Que o Senhor vos abençoe e vos guarde.
2: Amém.
0: Que o Senhor volte o seu olhar para vós e tenha compaixão.
2: Amém.
0: Que o Senhor volva o seu rosto para vós, vos dê a saúde e vos dê a paz.
2: Amém.
0: O Senhor vos abençoe, em nome do Pai, do Filho e do Espírito Santo.
2: Amém.
0: Deus fez morada em nossos corações, por isso, irmãos e irmãs, vamos e fiquemos em paz. E que o Senhor, que Ele sempre nos acompanhe.
2: Graças a Deus.
0: Um grande abraço, um beijo no coração. Louvado seja nosso Senhor Jesus Cristo.
2: Para sempre seja louvado.

São Francisco nos ensina: comece fazendo o que é necessário, depois o que é possível. Em breve estarás fazendo o impossível. 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A liturgia das horas é uma das formas de a Igreja viver a paz de Jesus Cristo no ritmo diário, semanal e anual do tempo. Pela oração das horas, o cristão é lançado no mistério da morte e ressurreição do Senhor, na expressão mais nobre e definitiva de sua atividade humana, a comunhão com Deus. Vamos agora rezar o ofício das leituras e das completas com os frades do noviciado São José de Rodeio, Santa Catarina.

0: Filho, ouve minhas palavras.
1: Presta ouvido a meus conselhos.
0: Início do livro do Eclesiastes. Inanidade de todas as coisas. Palavras do Eclesiastes, filho de Davi, rei de Jerusalém. Vaidade das vaidades, diz o Eclesiastes. Vaidade das vaidades. Tudo é vaidade. Que proveito tira o homem de todo o trabalho com o qual se afadiga debaixo do sol? Uma geração passa, outra lhe sucede, enquanto a terra permanece sempre a mesma. O sol se levanta, o sol se deita, apressando-se para voltar ao seu lugar, donde novamente torna a levantar-se, dirigindo-se para o sul e voltando para o norte, ora para cá, ora para lá, vai soprando o vento para retornar novamente o seu curso. Todos os rios correm para o mar, e contudo o mar não transborda. Voltam ao lugar de onde saíram para tornarem a correr. Tudo é penoso, difícil para o homem explicar. A vista não se cansa de ver, nem o ouvido se farta de ouvir. O que foi, será. O que aconteceu, acontecerá. Não há nada de novo debaixo do sol. Uma coisa da qual se diz, eis aqui algo de novo. Também esta já existiu nos séculos que nos precederam. Não há memória do que aconteceu no passado, nem também haverá lembrança do que acontecer entre aqueles que viverão depois. Eu, Eclesiastes, fui rei de Israel em Jerusalém. Coloquei todo o coração em investigar e em explorar com a sabedoria tudo o que se faz debaixo do sol. É uma tarefa ingrata que Deus deu aos filhos dos homens para com ela se ocuparem. Examinei todas as obras que se fazem debaixo do sol, pois bem, tudo é vaidade e frustração. O que é torto não se pode endireitar. O que faz falta não se pode contar. Pensei em meu coração, aqui estou eu engrandecido com tanta sabedoria acumulada que ultrapassa a dos meus predecessores em Jerusalém. Minha mente alcançou muita sabedoria e conhecimento. Coloquei todo o empenho em compreender a sabedoria e o conhecimento, a tolice e a loucura, e compreendi que tudo isso é também frustração. Muita sabedoria, muito desgosto. Quanto mais conhecimento, mais sofrimento.

Os capítulos sobre a caridade de São Máximo, confessor Abade, século VIII. A caridade é a boa disposição do Espírito, que nada coloca acima do divino conhecimento. Ninguém poderá jamais alcançar uma caridade permanente de Deus se estiver preso pelo Espírito a qualquer coisa terrena. Quem ama a Deus antepõe o conhecimento e a ciência dele a toda sua criatura. Nele pensa incessantemente com íntimo desejo e amor. Se todas as coisas que existem têm Deus por Criador, por ele foram feitas, então Deus, que assim as criou, como não será incomparavelmente de maior valor? Quem abandona a Deus, o bem insuperável, e se entrega ao que é pior, dá provas de considerar Deus abaixo da criação. Quem ama, diz o Senhor, guardará meus mandamentos. É este o meu mandamento, que vos ameis uns aos outros. Portanto, quem não ama o próximo, não guarda o mandamento. Quem não guarda o mandamento, também não pode amar o Senhor. Feliz o homem que é capaz de amar igualmente todos os homens. Quem ama a Deus, ama também, sem exceção, o próximo. Sendo assim, não consegue guardar seu dinheiro, mas gasta-o divinamente, dando a quem quer que dele precise. Quem é imitação de Deus, dá esmolas, não faz diferença nas necessidades corporais entre bons e maus, porém a todos igualmente distribui em vista da indigência real. Contudo, em atenção à boa vontade, prefere o virtuoso e diligente ao mal. A caridade não se revela apenas nas esmolas e dinheiro, muito mais em partilhar a doutrina e em prestar serviços corporais. Quem verdadeiramente de coração rejeita as coisas mundanas e sem fingimento se entrega aos serviços de caridade para com o próximo, este bem depressa, liberto dos vícios e paixões, torna-se participante do amor e ciência de Deus. Quem encontrou em si a caridade divina, sem cansaço, sem fadiga, segue o Senhor, seu Deus, conforme o admirável Jeremias, mas com fortaleza de ânimo suporta todo o labor, opróbrio e injúria, sem nada pensar de mal. Não digais, diz o profeta Jeremias, somos o templo do Senhor. Tu também não digas, a fé nula, sem mais, em nosso Senhor Jesus Cristo, pode conceder-me a salvação. Isto não pode ser, se não lhe unires também o amor por ele mediante as obras. Quanto à simples fé, os demônios também creem e tremem. A obra de caridade é prestar de boa vontade benefícios ao próximo, como também a longanimidade e a paciência, e ainda usar as coisas com discernimento.

0: Oremos. Concedei, ó Deus Todo-Poderoso, que procurando conhecer sempre o que é reto, realizemos vossa vontade em nossas palavras e ações. Por nosso Senhor Jesus Cristo, vosso Filho, na unidade do Espírito Santo.
1: Amém.
0: Senhor, tende piedade de nós.
2: Senhor, tende piedade de nós.
0: Cristo, tende piedade de nós.
2: Cristo, tende piedade de nós.
0: Senhor, tende piedade de nós.
2: Senhor, tende piedade de nós.
0: Deus Todo-Poderoso, tenha compaixão de nós, perdoe os nossos pecados e nos conduza à vida eterna.
1: Amém.

do Deuteronômio. Ouve, Israel, o Senhor nosso Deus é o único Senhor. Amarás o Senhor teu Deus com todo o teu coração, com toda a tua alma e com todas as tuas forças. E trarás gravadas em teu coração todas estas palavras que hoje te ordeno. Tu as repetirás com insistência a teus filhos e delas falarás quando estiveres sentado em tua casa ou andando pelos caminhos que te deitares ou te levantares.

0: Oremos. Ficai conosco, Senhor, nesta noite. Vossa mão nos levante amanhã cedo, para que celebremos com alegria a ressurreição de vosso Cristo, que vive e reina para sempre.
1: Amém.
0: O Senhor Todo-Poderoso nos conceda uma noite tranquila e, no fim da vida, uma morte santa.
1: Amém.

São Francisco nos ensina: o Senhor vos abençoe e vos guarde, mostre o seu rosto para vós e tenha misericórdia de vós, volte a sua face para vós e vos dê a paz. 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

0: Santo Antônio de Santa Ana Galvão, popularmente conhecido como Frei Galvão, é o primeiro santo brasileiro e foi um fiel seguidor dos passos de São Francisco. A cada dia, mais pessoas conhecem a bonita história deste homem de fé e pedem as mais diversas graças por meio de sua intercessão junto a Deus. Vamos agora ao Santuário de Santo Antônio Galvão, em Guaratinguetá, São Paulo, para rezarmos juntos a novena em honra a Santo Antônio Galvão e, em seguida, a oração do Santo Terço.
1: Santuário Arquidiocesano de Santo Antônio de Santana Galvão, a nossa saudação também a você, que reza conosco através dos meios de comunicação deste santuário dedicado ao primeiro santo brasileiro. Sejam bem-vindos, paz e bem.
2: Paz e bem.
1: Irmãos e irmãs, novena em louvor a Santo Antônio de Santana Galvão. Hoje meditaremos sobre sua devoção a Nossa Senhora. São Frei Galvão tinha singular devoção à Imaculada Conceição. A oração impressa nas pílulas é dedicada à Virgem que permaneceu imaculada após o parto. E no dia 9 de novembro de 1766, São Frei Galvão se consagrou como filho e servo perpétuo de Nossa Senhora, assinando com o próprio sangue seu ato de consagração. Iniciemos cantando.

0: pelo sinal da Santa Cruz, livrai-nos Deus nosso Senhor dos nossos inimigos, em nome do Pai e do Filho e do Espírito Santo.
1: Amém.
0: Oração à Santíssima Trindade. Trindade Santíssima, Pai, Filho e Espírito Santo, presente e atuante na Igreja e na profundidade do meu ser, eu vos adoro, amo e agradeço. E pelas mãos de Santo Antônio, de Santana Galvão, devoto de Maria, minha Mãe Santíssima, ofereço-me, entrego-me, consagro-me inteiramente a vós, nesta vida e na eternidade. Pai Celeste, a vós me ofereço, entrego-me, consagro-me como filho. Espírito Santo, a vós me ofereço, entrego-me, consagro-me como templo vivo para ser santificado. Maria, Mãe da Igreja e minha Mãe, vós que estáis em íntima união com a Santíssima Trindade, ensinai-me a viver em comunhão com as três pessoas divinas, a fim de que minha vida inteira seja um hino de glória ao Pai, ao Filho e ao Espírito Santo.
1: Amém.

0: ouçamos atentamente com alegria as palavras do Evangelho de Jesus Cristo segundo São Lucas durante o diálogo do anjo com Maria. Maria perguntou ao anjo: como acontecerá isso se eu não conheço homem algum? O anjo respondeu: o Espírito Santo descerá sobre ti e o poder do Altíssimo te cobrirá com sua sombra. Por isso, aquele que vai nascer será chamado Santo, Filho de Deus. Também Isabel, tua parenta, concebeu um filho na sua velhice. Este já é o sexto mês daquela que era chamada estéril, pois para Deus nada é impossível. Maria disse: eis aqui a serva do Senhor, faça-se em mim segundo a tua palavra. E o anjo retirou-se de junto dela. Palavra da salvação.
1: Glória a vós, Senhor.
0: Podemos sentar um pouquinho para a nossa meditação.
2: Mesmo não compreendendo bem, num primeiro momento, o anúncio do anjo, Maria se coloca como humilde serva, para que Deus possa fazer maravilhas através dela. Assim também, nós cristãos, devemos nos colocar a serviço de Deus, para que o Espírito Santo possa gerar Jesus em nossos corações.
0: Nesse instante queremos apresentar a Deus os nossos pedidos. Depois de cada prece, assim responderemos. Por intercessão de São Frei Galvão, atendei-nos, Senhor.
1: Por intercessão de São Frei Galvão, atendei-nos, Senhor.
2: Para que, a exemplo de Maria, possamos dizer o nosso sim diário à vontade de Deus, rezemos ao Senhor.
1: Por intercessão de São Frei Galvão, atendei-nos, Senhor.
2: Para que, a exemplo de Maria, estejamos sempre disponíveis para servir a Deus e a seu reino no serviço da justiça e da paz, rezemos ao Senhor.
1: Por intercessão de São Frei Galvão, atendei-nos, Senhor.
2: Para que, a exemplo de Maria, trilhemos sempre o caminho da humildade e Deus possa assim agir através de nossas palavras e ações, rezemos ao Senhor.
1: Por intercessão de São Frei Galvão, atendei-nos, Senhor.
0: Acolha, Pai de bondade, esses pedidos que confiantes vos apresentamos. Por Cristo, Senhor nosso.
1: Amém.
2: Conselho inspirado na vida de Frei Galvão. Devemos seguir os passos da Virgem Maria. O silêncio, a humildade, a disponibilidade, a obediência e a sabedoria para guardar muitas coisas boas no coração. A imitação das virtudes de Nossa Senhora nos leva ao encontro de seu Filho Jesus.
0: A nossa oração ao Espírito Santo, que nos dá a saúde do corpo e da alma. Divino Espírito Santo, Criador e Renovador de todas as coisas, vida da minha vida, com Santo Antônio de Santana Galvão, devoto de Maria Santíssima, eu vos adoro, agradeço e amo. Vós que dais vida a todo o universo, conservai em mim o dom da saúde. Livrai-me de todas as doenças e de todo o mal. Ajudado pela vossa graça, quero sempre fazer o bom uso da saúde, empregando minhas forças para a glória de Deus, para o meu próprio bem e para o bem do meu próximo. Peço-vos ainda que ilumineis com vossos dons de sabedoria e ciência os médicos e todos os que se ocupam dos doentes, para que conheçam a verdadeira causa dos males que destroem ou ameaçam a vida, e possam também descobrir e aplicar os remédios mais eficazes para curar e proteger a vida das pessoas. Santo Antônio de Santana Galvão, devoto da Virgem Santíssima, sede mediador nesta minha humilde oração e intercedei por mim.
1: Amém.
0: A bênção das pílulas. O nosso auxílio está no nome do Senhor,
1: que fez o céu e a terra.
0: Ó Pai de misericórdia, Deus de toda a consolação, que nos consolais por vosso amado Filho Jesus no Espírito Santo, e acompanhais com vossa bênção particular os que sofrem tribulações e enfermidades do corpo e da alma. Nós vos suplicamos que, pela intercessão de Santo Antônio de Santana Galvão, devoto de Maria Imaculada, abençoeis estas pílulas, objetos sacramentais de fé e devoção do vosso povo santo. Fazei, Senhor, que todos os que na fé e pela fé delas fizerem uso possam receber a graça da cura, conforme a vossa santíssima vontade. Em nome do Pai, e do Filho, e do Espírito Santo.
1: Amém.
0: Peço por gentileza que toda a comunidade permaneça de pé, com os nossos olhos voltados para a imagem de Frei Galvão. Estenda a sua mão direita. Nós queremos, a exemplo do primeiro santo brasileiro, é comunicar a paz e o bem. Através de nós, Deus também deseja realizar o seu reino de amor. Deus de amor, fonte de todas as graças, por intercessão de Santo Antônio de Santana Galvão, fazei-nos tomar com fé e devoção essas pílulas, rezando. Santíssima Trindade, Pai, Filho e Espírito Santo, eu vos adoro, louvo e vos dou graças pelos benefícios que me fizestes e por tudo que fez e sofreu Santo Antônio de Santana Galvão. Peço-vos que aumenteis em mim a fé, a esperança e a caridade, e vos digneis conceder-me a graça que ardentemente almejo. Apresente a Deus o seu pedido. Prometo-vos conhecer sempre mais o Evangelho que Santo Antônio de Santana Galvão viveu, cultivar a vida eucarística e a devoção à Imaculada Virgem Maria. Santo Antônio de Santana Galvão,
1: rogai por nós.
0: Na minha aflição, dai-me consolação,
1: meu Santo Frei Galvão.
0: Pai nosso, que estais nos céus, santificado seja o vosso nome. Venha a nós o vosso reino. Seja feita a vossa vontade, assim na terra como no céu. O pão nosso de cada dia nos dai hoje. Perdoai as nossas ofensas, assim como nós perdoamos a quem nos tem ofendido. E não nos deixeis cair em tentação, mas livrai-nos do mal. Ave Maria, cheia de graça, o Senhor é convosco. Bendita sois vós entre as mulheres. Bendito é o fruto do vosso ventre, Jesus. Santa Maria, Mãe de Deus, rogai por nós, pecadores, agora e na hora de nossa morte. Amém. Glória ao Pai, ao Filho e ao Espírito Santo,
1: como era no princípio, agora e sempre. Amém.
0: O Senhor Todo-Amoroso nos abençoe, Ele que é Pai, Filho e Espírito Santo.
1: Amém.
0: Louvado seja nosso Senhor Jesus Cristo,
1: para sempre seja louvado,
0: e sua Mãe, Maria Santíssima. Paz e bem.
1: Paz e bem.

0: Sejam todos bem-vindos ao Santuário Frei Galvão. Dar também boas-vindas a todos vocês que nos acompanham a partir das nossas redes sociais. Hoje rezaremos o mistério glorioso. Iniciemos o nosso rosário em nome do Pai, do Filho e do Espírito Santo.
1: Amém.
0: Divino Jesus, eu vos ofereço este terço que vamos rezar contemplando os mistérios da nossa redenção. Concedei-nos pela intercessão de Maria Santíssima, a quem nos dirigimos as virtudes necessárias para bem rezá-lo e a graça de ganhar as indulgências desta santa devoção. Creio em Deus, Pai Todo-Poderoso,
1: Criador do céu e da terra, e em Jesus Cristo, seu único Filho, nosso Senhor, que foi concebido pelo poder do Espírito Santo, nasceu da Virgem Maria, padeceu sob Pôncio Pilatos, foi crucificado, morto e sepultado, desceu à mansão dos mortos, ressuscitou ao terceiro dia, subiu aos céus e está sentado à direita de Deus Pai Todo-Poderoso, donde há de vir julgar os vivos e os mortos. Creio no Espírito Santo, na Santa Igreja Católica, na comunhão dos santos, na remissão dos pecados, na ressurreição da carne, na vida eterna. Amém.
0: Pai nosso que está nos céus, santificado seja o vosso nome. Venha a nós o vosso reino, seja feita a vossa vontade, assim na terra como no céu.
1: O pão nosso de cada dia.

0: do mal. Amém.
1: Ave Maria, cheia de graça, o Senhor é convosco. Bendita sois vós entre as mulheres, e bendito é o fruto do vosso ventre, Jesus.
0: Santa Maria, Mãe de Deus, rogai por nós, pecadores, agora e na hora de nossa morte. Amém.
1: Ave Maria, cheia de graça, o Senhor é convosco. Bendita sois vós entre as mulheres, e bendito é o fruto do vosso ventre, Jesus.
0: Santa Maria, Mãe de Deus, rogai por nós, pecadores, agora e na hora de nossa morte. Amém.
1: Ave Maria, cheia de graça, o Senhor é convosco. Bendita sois vós entre as mulheres, e bendito é o fruto do vosso ventre, Jesus.
0: Santa Maria, Mãe de Deus, rogai por nós, pecadores, agora e na hora de nossa morte. Amém.
1: Glória ao Pai, ao Filho e ao Espírito Santo,
2: como era no princípio, agora e sempre. Amém.
0: Nossa Senhora Aparecida,
2: rogai por nós.

0: No primeiro mistério, contemplemos por meio do batismo Jesus assume o compromisso de ser vida para todos. Pai nosso que está nos céus, santificado seja o vosso nome. Venha a nós o vosso reino, seja feita a vossa vontade, assim na terra como no céu.
1: O pão nosso de cada dia nos dai hoje, perdoai as nossas ofensas, assim como nós perdoamos a quem nos tem ofendido. E não nos deixeis cair em tentação, mas livrai-nos do mal. Amém.
0: Ave Maria, cheia de graça, o Senhor é convosco. Bendita sois vós entre as mulheres, e bendito é o fruto do vosso ventre, Jesus.
1: Santa Maria, Mãe de Deus, rogai por nós, pecadores, agora e na hora de nossa morte. Amém.
0: Ave Maria, cheia de graça, o Senhor é convosco. Bendita sois vós entre as mulheres, e bendito é o fruto do vosso ventre, Jesus.
1: Santa Maria, Mãe de Deus, rogai por nós, pecadores, agora e na hora de nossa morte. Amém.
0: Ave Maria, cheia de graça, o Senhor é convosco. Bendita sois vós entre as mulheres, e bendito é o fruto do vosso ventre, Jesus.
1: Santa Maria, Mãe de Deus, rogai por nós, pecadores, agora e na hora de nossa morte. Amém.
0: Ave Maria, cheia de graça, o Senhor é convosco. Bendita sois vós entre as mulheres, e bendito é o fruto do vosso ventre, Jesus.
1: Santa Maria, Mãe de Deus, rogai por nós, pecadores, agora e na hora de nossa morte. Amém.
0: Ave Maria, cheia de graça, o Senhor é convosco. Bendita sois vós entre as mulheres, e bendito é o fruto do vosso ventre, Jesus.
1: Santa Maria, Mãe de Deus, rogai por nós, pecadores, agora e na hora de nossa morte. Amém.
0: Ave Maria, cheia de graça, o Senhor é convosco. Bendita sois vós entre as mulheres, e bendito é o fruto do vosso ventre, Jesus.
1: Santa Maria, Mãe de Deus, rogai por nós, pecadores, agora e na hora de nossa morte. Amém.
0: Ave Maria, cheia de graça, o Senhor é convosco. Bendita sois vós entre as mulheres, e bendito é o fruto do vosso ventre, Jesus.
1: Santa Maria, Mãe de Deus, rogai por nós, pecadores, agora e na hora de nossa morte. Amém.
0: Ave Maria, cheia de graça, o Senhor é convosco. Bendita sois vós entre as mulheres, e bendito é o fruto do vosso ventre, Jesus.
1: Santa Maria, Mãe de Deus, rogai por nós, pecadores, agora e na hora de nossa morte. Amém.
0: Ave Maria, cheia de graça, o Senhor é convosco. Bendita sois vós entre as mulheres, e bendito é o fruto do vosso ventre, Jesus.
1: Santa Maria, Mãe de Deus, rogai por nós, pecadores, agora e na hora de nossa morte. Amém.
0: Ave Maria, cheia de graça, o Senhor é convosco. Bendita sois vós entre as mulheres, e bendito é o fruto do vosso ventre, Jesus.
1: Santa Maria, Mãe de Deus, rogai por nós, pecadores, agora e na hora de nossa morte. Amém.
0: Glória ao Pai, ao Filho e ao Espírito Santo,
1: como era no princípio, agora e sempre. Amém. Santa Rita, rogai

0: No segundo mistério, Jesus se revela nas bodas de Caná. Pai nosso que está nos céus, santificado seja o vosso nome. Venha a nós o vosso reino, seja feita a vossa vontade, assim na terra como no céu.
1: O pão nosso de cada dia nos dai hoje. Perdoai as nossas ofensas, assim como nós perdoamos a quem nos tem ofendido. E não nos deixeis cair em tentação, mas livrai-nos do mal. Amém.
0: Ave Maria, cheia de graça, o Senhor é convosco. Bendita sois vós entre as mulheres e bendito é o fruto do vosso ventre, Jesus.
1: Santa Maria, Mãe de Deus, rogai por nós, pecadores, agora e na hora de nossa morte. Amém.
0: Ave Maria, cheia de graça, o Senhor é convosco. Bendita sois vós entre as mulheres e bendito é o fruto do vosso ventre, Jesus.
1: Santa Maria, Mãe de Deus, rogai por nós, pecadores, agora e na hora de nossa morte. Amém.
0: Ave Maria, cheia de graça, o Senhor é convosco. Bendita sois vós entre as mulheres e bendito é o fruto do vosso ventre, Jesus.
1: Santa Maria, Mãe de Deus, rogai por nós, pecadores, agora e na hora de nossa morte. Amém.
0: Ave Maria, cheia de graça, o Senhor é convosco. Bendita sois vós entre as mulheres e bendito é o fruto do vosso ventre, Jesus.
1: Santa Maria, Mãe de Deus, rogai por nós, pecadores, agora e

0: entre as mulheres, e bendito é o fruto do vosso ventre, Jesus.
1: Santa Maria, Mãe de Deus, rogai por nós, pecadores, agora e na hora de nossa morte. Amém.
0: Ave Maria, cheia de graça, o Senhor é convosco. Bendita sois vós entre as mulheres, e bendito é o fruto do vosso ventre, Jesus.
1: Santa Maria, Mãe de Deus, rogai por nós, pecadores, agora e na hora de nossa morte. Amém.
0: Ave Maria, cheia de graça, o Senhor é convosco. Bendita sois vós entre as mulheres, e bendito é o fruto do vosso ventre, Jesus.
1: Santa Maria, Mãe de Deus, rogai por nós, pecadores, agora e na hora de nossa morte. Amém.
0: Glória ao Pai, ao Filho e ao Espírito Santo,
1: como era no princípio, agora e sempre. Amém. São José,

0: No terceiro mistério, Jesus anuncia o reino de Deus. Pai nosso que está no céu, santificado seja o vosso nome, venha a nós o vosso reino, seja feita a vossa vontade, assim na terra como no céu.
1: O pão nosso de cada dia nos dai hoje, perdoai as nossas ofensas, assim como nós perdoamos a quem nos tem ofendido. E não nos deixeis cair em tentação, mas livrai-nos do mal. Amém.
0: Ave Maria, cheia de graça, o Senhor é convosco. Bendita sois vós entre as mulheres, e bendito o fruto do vosso ventre, Jesus.
2: Santa Maria, Mãe de Deus, rogai por nós, pecadores, agora e na hora de nossa morte. Amém.
0: Ave Maria, cheia de graça, o Senhor é convosco. Bendita sois vós entre as mulheres, e bendito o fruto do vosso ventre, Jesus.
2: Santa Maria, Mãe de Deus, rogai por nós, pecadores, agora e na hora de nossa morte. Amém.
0: Ave Maria, cheia de graça, o Senhor é convosco. Bendita sois vós entre as mulheres, e bendito é o fruto do vosso ventre, Jesus.
2: Santa Maria, Mãe de Deus, rogai por nós, pecadores, agora e na hora de nossa morte. Amém.
0: Ave Maria, cheia de graça, o Senhor é convosco. Bendita sois vós entre as mulheres, e bendito é o fruto do vosso ventre, Jesus.
2: Santa Maria, Mãe de Deus, rogai por nós, pecadores, agora e na hora de nossa morte. Amém.
0: Ave Maria, cheia de graça, o Senhor é convosco. Bendita sois vós entre as mulheres, e bendito é o fruto do vosso ventre, Jesus.
2: Santa Maria, Mãe de Deus, rogai por nós, pecadores, agora e na hora de nossa morte. Amém.
0: Ave Maria, cheia de graça, o Senhor é convosco. Bendita sois vós entre as mulheres, e bendito é o fruto do vosso ventre, Jesus.
2: Santa Maria, Mãe de Deus, rogai por nós, pecadores, agora e na hora de nossa morte. Amém.
0: Ave Maria, cheia de graça, o Senhor é convosco. Bendita sois vós entre as mulheres, e bendito é o fruto do vosso ventre, Jesus.
2: Santa Maria, Mãe de Deus, rogai por nós, pecadores, agora e na hora de nossa morte. Amém.
0: Ave Maria, cheia de graça, o Senhor é convosco. Bendita sois vós entre as mulheres, e bendito é o fruto do vosso ventre, Jesus.
2: Santa Maria, Mãe de Deus, rogai por nós, pecadores, agora e na hora de nossa morte. Amém.
0: Ave Maria, cheia de graça, o Senhor é convosco. Bendita sois vós entre as mulheres, e bendito é o fruto do vosso ventre, Jesus.
2: Santa Maria, Mãe de Deus, rogai por nós, pecadores, agora e na hora de nossa morte. Amém.
0: Glória ao Pai, ao Filho e ao Espírito Santo,
2: como era no princípio, agora e sempre. Amém.
3: São Vicente de Paulo,

0: de nossa morte. Amém.
1: Ave Maria, cheia de graça, o Senhor é convosco. Bendita sois vós entre as mulheres e bendito é o fruto do vosso ventre, Jesus.
0: Santa Maria, Mãe de Deus, rogai por nós, pecadores, agora e na hora de nossa morte. Amém.
1: Ave Maria, cheia de graça, o Senhor é convosco. Bendita sois vós entre as mulheres e bendito é o fruto do vosso ventre, Jesus.
0: Santa Maria, Mãe de Deus, rogai por nós, pecadores, agora e na hora de nossa morte. Amém.
1: Glória ao Pai, ao Filho e ao Espírito Santo,
0: como era no princípio, agora e sempre. Amém.
2: Frei Galvão,
3: rogai

0: Infinitas graças vos damos, soberana Rainha, pelos benefícios que de todos os dias recebemos de vossas mãos liberais. Dignai-vos agora e sempre tomar-nos debaixo do vosso poderoso amparo. E para mais vos obrigar, vos saudamos com uma salve Rainha. Salve Rainha, Mãe de Misericórdia, vida, doçura, esperança, nossa salve.
1: A vós bradamos, degredados filhos de Eva, a vós suspirando, gemendo e chorando nesse vale de lágrimas, eia, pois, advogada nossa, esses vossos olhos misericordiosos a nós volvei, e depois deste desterro, mostrai-nos Jesus, bendito o fruto do vosso ventre, ó clemente, ó piedosa, ó doce sempre Virgem Maria.
0: Rogai por nós, Santa Mãe de Deus,
1: para que sejamos dignos das promessas de Cristo. Amém.
0: Ladainha de Nossa Senhora, Senhor, tende piedade de nós.
1: Senhor, tende piedade de nós.
0: Jesus Cristo, tende piedade de nós.
1: Jesus Cristo, tende piedade de nós.
0: Senhor, tende piedade de nós.
1: Senhor, tende piedade de nós.
0: Jesus Cristo, ouvi-nos.
1: Jesus Cristo, ouvi-nos.
0: Jesus Cristo, atendei-nos.
1: Jesus Cristo, atendei-nos.
0: Pai Celeste, que sois Deus, tende piedade de nós. Filho Redentor do mundo, que sois Deus, tende piedade de nós. Espírito Santo, que sois Deus, tende piedade de nós. Santíssima Trindade, que sois um só Deus, tende piedade de nós. Santa Maria,
1: rogai por nós.
0: Santa Mãe de Deus,
1: rogai por nós.
0: Santa Virgem das Virgens,
1: rogai por nós.
0: Mãe de Jesus Cristo,
1: rogai por nós.
0: Mãe da Divina Graça,
1: rogai por nós.
0: Mãe Puríssima,
1: rogai por nós.
0: Mãe Castíssima,
1: rogai por nós.
0: Mãe Imaculada,
1: rogai por nós.
0: Mãe Intacta,
1: rogai por nós.
0: Mãe Amável,
1: rogai por nós.
0: Mãe Admirável,
1: rogai por nós.
0: Mãe do Bom Conselho,
1: rogai por nós.
0: Mãe do Criador,
1: rogai por nós.
0: Mãe do Salvador,
1: rogai por nós.
0: Mãe da Igreja,
1: rogai por nós.
0: Virgem Prudentíssima,
1: rogai por nós.
0: Virgem Venerável,
1: rogai por nós.
0: Virgem Louvável,
1: rogai por nós.
0: Virgem Poderosa,
1: rogai por nós.
0: Virgem Clemente,
1: rogai por nós.
0: Virgem Fiel,
1: rogai por nós.
0: Espelho de Justiça,
1: rogai por nós.
0: Sede de Sabedoria,
1: rogai por nós.
0: Causa da Nossa Alegria,
1: rogai por nós.
0: Vaso Espiritual,
1: rogai por nós.
0: Vaso Honorífico,
1: rogai por nós.
0: Vaso Insigne de Devoção,
1: rogai por nós.
0: Rosa Mística,
1: rogai por nós.
0: Torre de Davi,
1: rogai por nós.
0: Torre de Marfim,
1: rogai por nós.
0: Casa de Ouro,
1: rogai por nós.
0: Arca da Aliança,
1: rogai por nós.
0: Porta do Céu,
1: rogai por nós.
0: Estrela da Manhã,
1: rogai por nós.
0: Saúde dos Enfermos,
1: rogai por nós.
0: Refúgio dos Pecadores,
1: rogai por nós.
0: Consoladora dos

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8: A nossa saudação franciscana de paz e bem a você que nos acompanha na série Místicos Medievais. Bem-vindos! Dando continuidade, então, à nossa série, da qual nós estamos trabalhando agora o livro Aos Meus Irmãozinhos, de Charles de Foucault, hoje nós vamos conhecer um texto ao qual ele vai fazer memória à encarnação de Jesus, que ele põe como título Amor aos Homens. A linguagem de Charles de Foucault neste texto e em todos os outros textos deste livro é muito simples, muito próxima da sua intimidade com Deus. Charles de Foucault, neste texto que nós vamos ler, ele vai relembrando a Deus como que a um amigo que ele está conversando e contando uma história, o porquê que Jesus se encarnou. Qual foi a intenção de Deus Pai quando pediu que seu filho se encarnasse e morasse no meio de nós? Um fato que nós podemos recordar do texto do vídeo passado é que Charles de Foucault fez uma experiência em Nazaré, local onde Jesus viveu por um determinado tempo. E lá ele pôde sorver toda a espiritualidade que emana naquele local. Ele sentiu na sua experiência aquilo que Jesus viveu, aquilo que ele experimentou no tempo em que ele esteve ali. E Charles, então, ele passa nesse livro toda essa sua experiência, toda essa mística que está envolta nessa pequena cidade de Nazaré e ao qual agora ele vai nos apresentar neste texto, como que uma recordação da sua passagem por esta cidade. Vamos ouvir então o que Charles de Foucault tem para nos dizer neste belíssimo relato que ele vai fazer então na encarnação de Jesus. Sem dúvida, meu Deus, o primeiro resultado da encarnação e do nascimento de Jesus foi vossa glória, e o bem de todos foi apenas o segundo. Não foi o desejo de ver vossa glória aumentada que, no entanto, vos fez criar o mundo, encarnar vosso Verbo e nascer Jesus. Quereis vossa glorificação porque é justo, mas não foi o desejo dela que vos impulsionou em vossas obras. O que vos levou a encarnar o vosso filho, a fazê-lo nascer, foi o desejo de fazer com que outros seres, além de vós, participassem das riquezas de vossa felicidade. De espalhar benefícios, de trazer felicidade, pois mesmo não necessitando de nada, vossa bondade vos levou a espalhar livremente nas criaturas a existência e a felicidade. Para reparar o gênero humano degradado, vós, em vossa misericórdia, escolhestes um meio conforme a vossa perfeição, a vossa bondade infinita, a vossa infinita beleza. Destes a todos, ó Deus de bondade, uma marca de bondade, de amor incomparável, ao enviar à terra vosso Verbo unido à natureza humana, para que viver entre os homens, ensiná-los, sofrer e morrer por eles. Realizastes, ó Deus de beleza, uma obra de uma beleza maravilhosa e divina ao criar a natureza humana de Jesus, unida à segunda pessoa da Santíssima Trindade. Ao fazer um homem Deus, obra-prima da criação, que é ao mesmo tempo Deus perfeito e homem perfeito. E no momento certo criastes a obra-prima das puras criaturas, sua Santa Mãe, por si só mais perfeita do que todas vossas outras criaturas reunidas, excetuando-se a humanidade de Jesus. Oh, como vossas obras são belas, misericordiosas! Como vos glorificam divinamente! Sois caridade, ó meu Deus! Vós amais todos como o mais terno dos pais. Vós, o Pai dos pais e o autor de toda a paternidade. Vós que fostes o primeiro a nos amar. Vós que amastes os homens a ponto de lhes dar o vosso Filho único. O amor de todos preenche vosso coração. Essa caridade que preenchia Jesus como Deus, o preenchia como homem, uma vez que, vendo Deus face a face, ele conformava todos os sentimentos de sua alma àqueles que via em Deus. Assim como Deus ama todos incessantemente, com a chama de um amor divino, também Jesus, inflamado seu coração no fogo da caridade divina, ardeu durante todos os instantes de sua vida de um amor inefável por todos nós. Eis esse coração que tanto amou os homens. O primeiro mandamento é amar a Deus. O segundo é amar todos os homens. Desde o primeiro momento de sua encarnação, desde seu nascimento e durante todos os instantes de sua vida, o coração de Jesus uniu-se então com todas as suas forças a Deus para abraçar todos com um amor indizível. Tudo que Jesus fazia, ele o fazia na intenção de Deus, pelo seu amor e por obediência à sua vontade. Mas por obediência a Deus, pelo seu amor a Deus, por conformidade de coração com Deus, ele também oferecia todos os seus instantes, todos os méritos de sua vida, de seus pensamentos, de suas palavras, de seus atos para a santificação de todos. Mais amava a Deus, mais amava os homens que ele via no coração de Deus. Mais obedecia a Deus, mais amava os homens que Deus manda amar. Mais sua alma estava conforme a Deus, mais ela ardia de amor por todos, uma vez que Deus é amor. Desse modo, todos os instantes da vida de Jesus, todos os seus pensamentos, todas as suas palavras, todas as suas ações, mesmo sendo oferecidos em primeiro lugar para a glória de Deus e feitos unicamente para Ele, por amor a Ele, por obediência à sua vontade, também foram, em segundo lugar, oferecidos para a santificação de todos, e feitos não por amor a todos, não na intenção de todos, mas com um amor extremo por todos e com um grande desejo de sua santificação. É nesse amor, é nesse desejo que tu nasceste, ó bem-amado Jesus, ó Jesus menino tão doce, e que tu passaste todos os instantes de tua vida, como passas todos os instantes de tua eternidade, na medida em que a palavra desejo pode ser aplicada à tua bem-aventurada vida no céu. Portanto, todos os pensamentos, todas as palavras, todos os atos de Jesus são para nós outros tantos exemplos de amor por todos os seres humanos, pois foram feitos nesse amor e oferecidos a Deus para a salvação de todos. Como tu, ó Jesus, ofereço a teu Pai, a ti, a Deus, que Ele é e tu és, todos os meus pensamentos, todas as minhas palavras e todas as minhas ações, todos os instantes de minha vida, para a glória dele e para a tua. Quero fazê-los apenas para ti, para teu amor, em obediência à tua vontade. E os ofereço em segundo lugar para o bem, para a santificação, para a salvação de todos. Para ti, pois quero amá-los todos os instantes de minha vida, com um extremo amor, tanto quanto a mim, tanto quanto queiras, contigo como tu, em obediência à tua vontade. Para ti, meu Jesus, meu bem-amado, meu Deus e meu tudo. Veja que bonito este relato que Charles faz da vida de Jesus em Nazaré. Todos os instantes da vida de Jesus, tudo aquilo que Jesus experimentou, tudo aquilo que ele fez, não foi somente para ele. Não foi somente para Maria, para São José, que ali também moravam com ele, mas foi por causa de Deus. Foi por causa de Deus Pai, aquele que o enviou à terra, que Jesus viveu, sofreu e amou. E assim também Charles de Foucault faz da sua vida doação, faz da sua vida amor, faz dos seus sofrimentos um caminho de santificação para si próprio e não somente para si. Ele também oferece todos os instantes da sua vida, todos os sofrimentos que ele passa, pela santificação de toda a humanidade. A exemplo de Jesus, Charles de Foucault também faz da sua vida uma extrema doação, um amor incondicional por todos os homens. Que belo exemplo de vida nós vemos neste homem que, tendo todas as possibilidades para não amar a Deus, deixou-se tocar no mais profundo do seu ser por este amor, e a sua experiência foi tão profunda, tão significativa na sua vida, que ele não quis guardar somente para ele. Mas a partir da sua experiência em Nazaré, ele passa então a emanar esta energia sagrada para toda a humanidade. Quiçá essa energia que Charles de Foucault passa neste texto também inunde o nosso coração a ponto de nós nos fazermos também doação para tantos irmãos e irmãs que conosco convivem. Paz e bem, meu irmão. Paz e bem, minha irmã.
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3: Paz e bem, meu amigo, minha amiga, está no ar nossa mesa redonda, nosso bate-papo depois do jogo. No último domingo, mais uma vez, o coração do torcedor brasileiro ficou dolorido. O Brasil foi eliminado por 2-1 para a Noruega nas oitavas de final da Copa do Mundo, com dois gols daquele gigante, o Haaland, que não deu trégua para a nossa defesa. E o sonho do título mais uma vez ficou pelo caminho. Mas o rádio tem essa missão bonita de não apenas narrar o gol ou os gols da derrota, mas também de nos ajudar a digerir, a compreender a queda. Por isso, nossa resenha de hoje tem um fio condutor especial: o que podemos aprender com a derrota? Porque no campeonato da vida, a gente não vive só de erguer taça. Para analisar esse momento difícil, estou aqui com meus parceiros de bancada, Fabiano Marangon e Jusemari dos Santos. Eu aciono você, Jusemari. Jusce, seja muito bem-vindo à nossa mesa. O favoritismo ficou pelo caminho e a vitória não aconteceu. Como avaliar este resultado agora com o coração um pouco mais tranquilo? Jusemari dos Santos.
4: Paz e bem, Frei Gustavo, Fabiano e a todos os nossos ouvintes. Olha, Frei, dói demais ver o apito final quando o resultado é negativo e a eliminação é precoce. A gente se prepara, torce, chora, mas o futebol e a vida têm dessas coisas. A primeira grande lição que a derrota nos deixa na convivência é o choque de realidade da nossa própria fragilidade. Esse 2-1 nos mostra que, por mais talentosos que sejamos, se nos faltar encaixe tático ou se o adversário estiver num dia inspirado como Haaland estava naquele domingo, a queda vem. E perder faz parte do jogo. Quem não sabe perder com dignidade, Frei Gustavo, nunca vai saber valorizar a vitória com verdadeira humildade. É com você, Fabiano Marangon.
5: Um abraço, Jusemari, Frei Gustavo e a todos ligados na nossa resenha. Assina embaixo, Jusce. Sabe o que eu percebi olhando os bastidores depois do fim da partida? Na hora da vitória, todo mundo tira foto junto. É uma festa, mas é na derrota que a gente conhece a força real de um elenco. É quando o time perde que o dedo apontado e a busca por culpados costumam destruir a convivência. São Francisco nos ensinava a suportar as tribulações com paciência e sem murmurar. Aprender na derrota significa recolher os cacos juntos, estender a mão para o companheiro que perdeu o pênalti, que desperdiçou o gol, que falhou na marcação do Haaland, e entender que o erro de um é o erro de todos. O individualismo racha o vestiário na crise, a fraternidade une.
3: Exatamente, belas análises, Jusemari, Fabiano. E agora vamos para o nosso primeiro intervalo da resenha, com uma canção que é um verdadeiro hino de resiliência, esperança e força para os momentos em que a vida nos dá aquela rasteira. Raul Seixas, Tente Outra Vez.

0: Estamos de volta com a nossa mesa redonda. O Brasil caiu. Os 2-1 da Noruega doeu. Mas amanhã o sol vai nascer de novo e uma nova temporada vai começar. Como virar esta página na vida prática, na convivência, no trabalho, quando as coisas dão errado? Jucemari, conte para nós qual é a tática do recomeço.
1: Frei Gustavo, a tática é fazer o que os grandes técnicos fazem na segunda-feira após o jogo. O exame de consciência sem crueldade. Olhar para o que erramos, ajustar o posicionamento, treinar mais e aceitar que o erro pode ensinar. Na convivência familiar, quando um plano falha, quando as contas apertam ou quando um projeto não dá certo, a pior tática é o silêncio punitivo ou a briga. O bom atleta da fé entende que perder um jogo não significa perder a dignidade nem o valor que ele tem diante de Deus.
2: Prefeito Jussi, acrescento. O segredo do recomeço está em não deixar o coração azedar. Tem gente que perde um jogo e passa a semana inteira chutando balde em casa, tratando mal a esposa, os filhos, colegas de trabalho. Placar de campo ficou lá no estádio. Trazer o amargor da derrota para dentro das nossas relações é o maior gol contra que podemos fazer. A maturidade espiritual nos pede para aceitar o limite, sacudir a poeira e olhar para o próximo treino com esperança.
0: Sensacional, querida equipe! Vamos agora para o nosso segundo momento musical, acalmando o coração e nos preparando para a nossa mensagem final de hoje. Milton Nascimento, tudo que você podia ser.

0: cronômetro da nossa resenha de hoje vai chegando ao fim. O Brasil se despediu do sonho da Copa. Os rostos estão tristes, as lágrimas rolaram após estes dois gols sofridos. Mas o placar de Deus avalia o nosso esforço, a nossa entrega e a nossa capacidade de amar, mesmo quando o resultado não é o que desejávamos. Na nossa vida, as derrotas vão acontecer. Um emprego que se perde, um relacionamento que se desgasta, uma doença que bate à porta. São os Haalands que cruzam o nosso caminho e nos desestabilizam na defesa. Mas o verdadeiro campeão da fé não é aquele que nunca cai. É aquele que, fortalecido pela graça divina, encontra forças na comunidade e na oração para se levantar e continuar o jogo. Não deixe que a derrota tire de você a alegria de viver e conviver. Jucemari, Fabiano, muito obrigado por este encontro cheio de esperança e de boas lições. E a você, querido ouvinte, se hoje seu dia amanheceu com um gostinho de derrota, lembre-se de que Jesus está na beira do campo e lhe oferece um abraço, água fresca e a certeza de que a próxima partida logo, logo vai começar. Deus abençoe a semana de todos. Paz e bem. Cabeça erguida, bola pra frente.
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3: A família é a base da sociedade e faz parte do projeto de Deus para o mundo. No entanto, muitas vezes precisamos aprender a conviver com nossas diferenças e superá-las por meio do diálogo, do perdão e do amor. Para refletirmos sobre os desafios da família, Frei Almir Guimarães traz um pensamento diário, diretamente de Petrópolis, Rio de Janeiro.
4: Abençoa, Senhor, as famílias. Amém.
5: Olá, meus amigos. Não precisamos ficar repetindo a toda hora que o mundo está mudado, que a juventude anda desorientada, que os casados perderam a receita do bom casamento, que impera a violência em todos os cantos. Quantas interrogações, somente interrogações, tudo muda. Educação, maneira de ser aluno, jeito de ser pai, ser mãe, vida na paróquia. Por vezes, os que já percorremos uma boa parte da caminhada, não temos linhas para oferecer às novas gerações. Às vezes fico pensando, o que eu posso dizer com os meus 80 anos? A convicção que nos assoma é que juntos precisamos construir o novo. Urge que os pais não sejam possessivos, mas abertos ao mistério de cada filho, sabendo que esses filhos carregam riquezas que Deus neles colocou. Os governantes necessitam acolher os seres humanos que estão a morrer antes da hora, buscando refúgio, por exemplo. Os responsáveis pela vida consagrada haverão de voltar ao vigor esplendoroso de Antão, de Bento de Núrcia, de Francisco de Assis. Nossas paróquias devem se livrar da burocracia.
6: Calma.

Jesus, derrama sobre nós o Espírito Santo. Batiza-nos, Senhor, no Teu Espírito. Transforma os nossos corações, cura, liberta. Jesus, queremos ter um coração semelhante ao vosso, manso e humilde. E esta obra somente o Espírito Santo pode fazer. Por isso nós pedimos, nós clamamos. Jesus, manda o Teu Espírito para transformar o meu coração.

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1: Salve, grande Antônio.
2: Santo Antônio de Pádua é famoso por ser considerado o santo casamenteiro. Além desta fama, Santo Antônio também é conhecido pela sua pregação. Seus sermões lhe renderam o título de doutor evangélico. Buscando beber desse tesouro do santo de Pádua, acompanhe agora Santo Antônio de Pádua e do Mundo. Uma reflexão sobre os sermões de Santo Antônio com Frei Alain Leal. Meus amigos, que a paz esteja convosco. Bem-vindos a mais um Antônio de Pádua e de todo mundo. Hoje vamos refletir sobre São Pedro e São Paulo, duas figuras importantes para a Igreja. Santo Antônio fez um belíssimo sermão. Vamos hoje caminhar nas intuições que o santo de Pádua nos oferece. Santo Antônio inicia seu sermão falando da tríplice negação de Pedro e também da tríplice declaração de amor ao Senhor. Ao colocar esses dois fatos, um ao lado do outro, Santo Antônio chama atenção para um detalhe. Diz ele: recorda-te que são três as partes do corpo dos quais procede a morte ou a vida: o coração, a língua e a mão. Do coração vem o consenso ao bem ou ao mal. Da língua, o passo seguinte da palavra. Da mão, a execução da obra. Se com essas três partes do corpo temos negado o Senhor, já que os contrários são curados com os contrários, com as mesmas partes confessamos o Senhor, renovando-lhe a nossa fé. Coração, língua e mão. Três partes do nosso corpo que devemos prestar atenção, meus amigos, para percebermos aonde devemos buscar melhorar em nossa vida de fé. O coração é o centro do nosso viver. Nós normalmente associamos ao coração automaticamente os nossos sentimentos. Para a espiritualidade cristã, o coração é por onde conhecemos as coisas. E Santo Antônio nos atenta: do coração vem o consenso ao bem ou ao mal. Quando decidimos algo em nossas vidas, o primeiro lugar em que isso é decidido é no coração. Antes mesmo de executarmos algo, já em nossos corações está a semente daquilo que desejamos fazer, seja uma boa atitude ou uma má atitude. É no coração que nós cultivamos o desejo, seja ele pelas coisas boas, por aquilo que podemos fazer de bem em nossas vidas, como também aquilo que desejamos muitas vezes que não é tão bom. Por isso que Jesus disse nos Evangelhos que aquilo que nos torna impuros é o que sai de dentro e não de fora. Devemos, meus amigos, nos perguntar aonde está o nosso coração. Do que o nosso coração tem se alimentado nesses tempos? De coisas boas que fazem com que cresçamos na fé, ou de coisas que pouco a pouco têm nos afastado de Deus sem que o percebamos? Devemos sempre nos lembrar que aquilo que toma conta de nossos corações toma conta de toda a nossa vida. O segundo aspecto que Santo Antônio aponta é a língua. Diz o santo: nega a Cristo com a língua aquele que destrói a verdade com a mentira ou calunia e degrine o próximo. Como é fácil muitas vezes deixar que a mentira se sobreponha à verdade. Quando nutrimos por algo ou por alguém sentimentos ruins no coração, logo nossos lábios estão prontos para falar de todos os defeitos que o nosso desafeto tem. E muitas vezes somos injustos com eles. Enxergamos com muita facilidade e às vezes enxergamos seus defeitos, mas não damos nenhum crédito às suas qualidades. Olhando para São Pedro, seria como se sempre nos referíssemos a ele como aquele que negou a Jesus, mas que nunca dessemos nenhum crédito ao seu lado, que percebeu o seu erro, se arrependeu e fez a sua confissão de amor ao Senhor. Meus amigos, cuidemos com as palavras. Muitas vezes, elas podem ser usadas como armas para ferir, magoar e denegrir, ao invés de serem palavras que constroem e edificam nossos irmãos. Por fim, Santo Antônio ainda nos pede que olhemos para nossas mãos, isto é, para nossas atitudes. O nosso agir está de acordo com aquilo que o Evangelho pede de cada um de nós, ou temos dado ouvidos a muitas outras coisas que não são do Evangelho? Lembremos de que nossas atitudes podem construir tanto a vida como podem destruí-la, podem construir a morte. Tudo depende de nossas escolhas, daquilo que cultivamos no coração. Ninguém colhe algo diferente do que plantou. Se plantamos coisas boas no coração, a nossa vida certamente será plena de frutos bons. Mas se deixamos que a semente da maldade tome conta do nosso coração, certamente, meus amigos, teremos muitos frutos ruins. Assim nos exorta Santo Antônio. Aqueles que desse modo negam a Cristo três vezes nas trevas dos pecados, ao canto do galo, isto é, na pregação da palavra de Deus, arrependem-se para depois serem capazes, na luz da penitência, de declarar por três vezes, junto com o bem-aventurado Pedro: amo, amo, amo. Amo com o coração, por meio da fé e da devoção. Amo com a língua, com a profissão da verdade e com a edificação do próximo. Amo com a mão, com a pureza das obras. Por fim, gostaria de falar de mais um aspecto da vida de São Pedro que o santo de Pádua nos aponta. A tríplice entrega da Igreja a Pedro é feita de um modo especial. Assim diz Santo Antônio. E presta atenção. Por duas vezes o Senhor recomenda-lhe os cordeiros, que são mais delicados e débeis, e apenas uma vez as ovelhas. E aqui é dado compreender que aqueles que na Igreja são mais delicados e mais fracos devem ser assistidos e sustentados com maiores atenções, tanto espirituais como materiais. Sabemos, meus amigos, que até hoje temos o sucessor de São Pedro, o Santo Padre, o Papa. Nós ajudamos o Papa na sua missão de auxiliar a Igreja de Deus, sobretudo aos mais necessitados. Essa ajuda é chamada de óbolo de São Pedro, que é a ajuda econômica que os fiéis oferecem ao Santo Padre como sinal de adesão à solicitude do sucessor de Pedro relativo às múltiplas carências da Igreja Universal e às obras de caridade em favor dos mais necessitados. Essa ajuda permite ao Papa Francisco executar todos os seus projetos sociais de auxílio àqueles que sofrem. É o modo de muitos sentirem a presença consoladora do Papa, providenciando ajuda humanitária e assistência de saúde, mas, sobretudo, levando o conforto da palavra de Deus em todos os lugares. Meus amigos, que possamos auxiliar o Papa na sua missão de apacentar toda a Igreja, principalmente aqueles nossos irmãos que mais sofrem. Que São Pedro interceda por toda a Igreja e dê a cada um de nós a solicitude que ele teve para com todos os nossos irmãos. Amém. Até a próxima, meus amigos. Paz e bem.
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0: Santo Antônio de Santa Ana Galvão, popularmente conhecido como Frei Galvão, é o primeiro santo brasileiro e foi o fiel seguidor dos passos de São Francisco. A cada dia, mais pessoas conhecem a bonita história deste homem de fé e pedem as mais diversas graças por meio de sua intercessão junto a Deus. Vamos agora ao Santuário de Santo Antônio Galvão, em Guaratinguetá, São Paulo, para rezarmos juntos a novena em honra a Santo Antônio Galvão e, em seguida, a oração do Santo Terço.
1: Santuário Arquidiocesano de Santo Antônio de Santana Galvão, a nossa saudação também a você que reza conosco através dos meios de comunicação deste santuário dedicado ao primeiro santo brasileiro. Sejam bem-vindos, paz e bem.
2: Paz e bem.
1: Irmãos e irmãs, novena em louvor a Santo Antônio de Santana Galvão. Hoje meditaremos sobre sua devoção a Nossa Senhora. São Frei Galvão tinha singular devoção à Imaculada Conceição. A oração impressa nas pílulas é dedicada à Virgem que permaneceu imaculada após o parto. E no dia 9 de novembro de 1766, São Frei Galvão se consagrou como filho e servo perpétuo de Nossa Senhora, assinando com o próprio sangue seu ato de consagração. Iniciemos cantando.

0: pelo sinal da Santa Cruz, livrai-nos Deus nosso Senhor dos nossos inimigos, em nome do Pai e do Filho e do Espírito Santo.
1: Amém.
0: Oração à Santíssima Trindade. Trindade Santíssima, Pai, Filho e Espírito Santo, presente e atuante na Igreja e na profundidade do meu ser, eu vos adoro, amo e agradeço. E pelas mãos de Santo Antônio, de Santana Galvão, devoto de Maria, minha Mãe Santíssima, ofereço-me, entrego, me consagro-me inteiramente a vós, nesta vida e na eternidade. Pai Celeste, a vós me ofereço, entrego-me, consagro-me como filho. Espírito Santo, a vós me ofereço, entrego-me, consagro-me como templo vivo para ser santificado. Maria, Mãe da Igreja e minha Mãe, vós que estáis em íntima união com a Santíssima Trindade, ensinai-me a viver em comunhão com as três pessoas divinas, a fim de que minha vida inteira seja um hino de glória ao Pai, ao Filho e ao Espírito Santo.

ouçamos atentamente e com alegria as palavras do Evangelho de Jesus Cristo segundo São Lucas, durante o diálogo do anjo.

0: podemos sentar um pouquinho para a nossa meditação.
1: Mesmo não compreendendo bem, num primeiro momento, o anúncio do anjo, Maria se coloca como humilde serva, para que Deus possa fazer maravilhas através dela. Assim também, nós cristãos, devemos nos colocar a serviço de Deus, para que o Espírito Santo possa gerar Jesus em nossos corações.
0: Nesse instante queremos apresentar a Deus os nossos pedidos. Depois de cada prece, assim responderemos. Por intercessão de São Frei Galvão, atendei-nos, Senhor.
2: Por intercessão de São Frei Galvão, atendei-nos, Senhor.
1: Para que, a exemplo de Maria, possamos dizer o nosso sim diário à vontade de Deus, rezemos ao Senhor.
2: Por intercessão de São Frei Galvão, atendei-nos, Senhor.
1: Para que, a exemplo de Maria, estejamos sempre disponíveis para servir a Deus e a seu reino, no serviço da justiça e da paz, rezemos ao Senhor.
2: Por intercessão de São Frei Galvão, atendei-nos, Senhor.
1: Para que, a exemplo de Maria, trilhemos sempre o caminho da humildade e Deus possa assim agir através de nossas palavras e ações, rezemos ao Senhor.
2: Por intercessão de São Frei Galvão, atendei-nos, Senhor.
0: Acolhe, ó Pai de bondade, esses pedidos que confiantes vos apresentamos. Por Cristo, Senhor nosso.
2: Amém.
1: Conselho inspirado na vida de Frei Galvão. Devemos seguir os passos da Virgem Maria. O silêncio, a humildade, a disponibilidade, a obediência e a sabedoria para guardar muitas coisas boas no coração. A imitação das virtudes de Nossa Senhora nos leva ao encontro de seu Filho Jesus.
0: A nossa oração ao Espírito Santo, que nos dá a saúde do corpo e da alma. Divino Espírito Santo, Criador e Renovador de todas as coisas, vida da minha vida, com Santo Antônio de Santana Galvão, devoto de Maria Santíssima, eu vos adoro, agradeço e amo. Vós que dais vida a todo o universo, conservai em mim o dom da saúde. Livrai-me de todas as doenças e de todo o mal. Ajudado pela vossa graça, quero sempre fazer o bom uso da saúde, empregando minhas forças para a glória de Deus, para o meu próprio bem e para o bem do meu próximo. Peço-vos ainda que ilumineis com vossos dons de sabedoria e ciência os médicos e todos os que se ocupam dos doentes, para que conheçam a verdadeira causa dos males que destroem ou ameaçam a vida, e possam também descobrir e aplicar os remédios mais eficazes para curar e proteger a vida das pessoas. Santo Antônio de Santana Galvão, devoto da Virgem Santíssima, sede mediador nesta minha humilde oração e intercedei por mim.
2: Amém.
0: A bênção das pílulas. O nosso auxílio está no nome do Senhor,
2: que fez o céu e a terra.
0: Ó Pai de misericórdia, Deus de toda a consolação, que nos consolais por vosso amado Filho Jesus no Espírito Santo, e acompanhais com vossa bênção particular os que sofrem tribulações e enfermidades do corpo e da alma. Nós vos suplicamos que, pela intercessão de Santo Antônio de Santana Galvão, devoto de Maria Imaculada, abençoeis estas pílulas, objetos sacramentais de fé e devoção do vosso povo santo. Fazei, Senhor, que todos os que na fé e pela fé delas fizerem uso possam receber a graça da cura

0: conforme a vossa santíssima vontade. Em nome do Pai, e do Filho, e do Espírito Santo.
1: Amém.
0: Peço por gentileza que toda a comunidade permaneça de pé, com os nossos olhos voltados para a imagem de Frei Galvão. Estenda sua mão direita, nós queremos, a exemplo do primeiro santo brasileiro, é comunicar a paz e o bem através de nós. Deus também deseja realizar o seu reino de amor. Deus de amor, fonte de todas as graças, por intercessão de Santo Antônio de Santana Galvão, fazei-nos tomar com fé e devoção essas pílulas, rezando. Santíssima Trindade, Pai, Filho e Espírito Santo, eu vos adoro, louvo e vos dou graças pelos benefícios que me fizestes e por tudo que fez e sofreu Santo Antônio de Santana Galvão. Peço-vos que aumenteis em mim a fé, a esperança e a caridade, e vos digneis conceder-me a graça que ardentemente almejo. Apresente a Deus o seu pedido. Prometo-vos conhecer sempre mais o Evangelho que Santo Antônio de Santana Galvão viveu, cultivar a vida eucarística e a devoção à Imaculada Virgem Maria. Santo Antônio de Santana Galvão, rogai por nós. Na minha aflição, dai-me consolação, meu Santo Frei Galvão. Pai nosso, que estais nos céus, santificado seja o vosso nome. Venha a nós o vosso reino. Seja feita a vossa vontade, assim na terra como no céu. O pão nosso de cada dia nos dai hoje. Perdoai as nossas ofensas, assim como nós perdoamos a quem nos tem ofendido. E não nos deixeis cair em tentação, mas livrai-nos do mal. Ave Maria, cheia de graça, o Senhor é convosco. Bendita sois vós entre as mulheres. Bendito é o fruto do vosso ventre, Jesus. Santa Maria, Mãe de Deus, rogai por nós, pecadores, agora e na hora de nossa morte. Amém. Glória ao Pai, ao Filho e ao Espírito Santo,
1: como era no princípio, agora e sempre. Amém.
0: O Senhor Todo-Amoroso nos abençoe, Ele que é Pai, Filho e Espírito Santo.
1: Amém.
0: Louvado seja nosso Senhor Jesus Cristo.
1: Para sempre seja louvado.
0: E sua Mãe, Maria Santíssima. Paz e bem.
1: Paz.

0: Sejam todos bem-vindos ao Santuário Frei Galvão. Dar também boas-vindas a todos vocês que nos acompanham a partir das nossas redes sociais. Hoje rezaremos o mistério glorioso. Iniciemos o nosso rosário em nome do Pai, do Filho e do Espírito Santo.
1: Amém.
0: Divino Jesus, eu vos ofereço este terço que vamos rezar contemplando os mistérios da nossa redenção. Concedei-nos pela intercessão de Maria Santíssima, a quem nos dirigimos as virtudes necessárias para bem rezá-lo e a graça de ganhar as indulgências desta santa devoção. Creio em Deus, Pai Todo-Poderoso,
1: Criador do céu e da terra, e em Jesus Cristo, seu único Filho, nosso Senhor, que foi concebido pelo poder do Espírito Santo, nasceu da Virgem Maria, padeceu sob Pôncio Pilatos, foi crucificado, morto e sepultado, desceu à mansão dos mortos, ressuscitou ao terceiro dia, subiu aos céus e está sentado à direita de Deus Pai Todo-Poderoso, onde há de vir julgar os vivos e os mortos. Creio no Espírito Santo, na Santa Igreja Católica, na comunhão dos santos, na remissão dos pecados, na ressurreição da carne, na vida eterna. Amém.
0: Pai nosso que está nos céus, santificado seja o vosso nome. Venha a nós o vosso reino, seja feita a vossa vontade, assim na terra como no céu.
1: O pão nosso de cada dia nos dai hoje. Perdoai as nossas ofensas,

0: mal. Amém.
1: Ave Maria, cheia de graça, o Senhor é convosco. Bendita sois vós entre as mulheres, e bendito é o fruto do vosso ventre, Jesus.
0: Santa Maria, Mãe de Deus, rogai por nós, pecadores, agora e na hora de nossa morte. Amém.
1: Ave Maria, cheia de graça, o Senhor é convosco. Bendita sois vós entre as mulheres, e bendito é o fruto do vosso ventre, Jesus.
0: Santa Maria, Mãe de Deus, rogai por nós, pecadores, agora e na hora de nossa morte. Amém.
1: Ave Maria, cheia de graça, o Senhor é convosco. Bendita sois vós entre as mulheres, e bendito é o fruto do vosso ventre, Jesus.
0: Santa Maria, Mãe de Deus, rogai por nós, pecadores, agora e na hora de nossa morte. Amém.
1: Glória ao Pai, ao Filho e ao Espírito Santo,
2: como era no princípio, agora e sempre. Amém.
0: Nossa Senhora Aparecida,
2: rogai por nós.

0: No primeiro mistério, contemplemos por meio do batismo, Jesus assume o compromisso de ser vida para todos. Pai nosso que está nos céus, santificado seja o vosso nome. Venha a nós o vosso reino, seja feita a vossa vontade, assim na terra como no céu.
1: O pão nosso de cada dia nos dai hoje, perdoai as nossas ofensas, assim como nós perdoamos a quem nos tem ofendido. E não nos deixeis cair em tentação, mas livrai-nos do mal. Amém.
0: Ave Maria, cheia de graça, o Senhor é convosco, bendita sois vós entre as mulheres, e bendito é o fruto do vosso ventre, Jesus.
1: Santa Maria, Mãe de Deus, rogai por nós, pecadores, agora e na hora de nossa morte. Amém.
0: Ave Maria, cheia de graça, o Senhor é convosco, bendita sois vós entre as mulheres, e bendito é o fruto do vosso ventre, Jesus.
1: Santa Maria, Mãe de Deus, rogai por nós, pecadores, agora e na hora de nossa morte. Amém.
0: Ave Maria, cheia de graça, o Senhor é convosco, bendita sois vós entre as mulheres, e bendito é o fruto do vosso ventre, Jesus.
1: Santa Maria, Mãe de Deus, rogai por nós, pecadores, agora e na hora de nossa morte. Amém.
0: Ave Maria, cheia de graça, o Senhor é convosco, bendita sois vós entre as mulheres, e bendito é o fruto do vosso ventre, Jesus.
1: Santa Maria, Mãe de Deus, rogai por nós, pecadores, agora e na hora de nossa morte. Amém.
0: Ave Maria, cheia de graça, o Senhor é convosco. Bendita sois vós entre as mulheres, e bendito é o fruto do vosso ventre, Jesus.
1: Santa Maria, Mãe de Deus, rogai por nós, pecadores, agora e na hora de nossa morte. Amém.
0: Ave Maria, cheia de graça, o Senhor é convosco. Bendita sois vós entre as mulheres, e bendito é o fruto do vosso ventre, Jesus.
1: Santa Maria, Mãe de Deus, rogai por nós, pecadores, agora e na hora de nossa morte. Amém.
0: Ave Maria, cheia de graça, o Senhor é convosco. Bendita sois vós entre as mulheres, e bendito é o fruto do vosso ventre, Jesus.
1: Santa Maria, Mãe de Deus, rogai por nós, pecadores, agora e na hora de nossa morte. Amém.
0: Ave Maria, cheia de graça, o Senhor é convosco. Bendita sois vós entre as mulheres, e bendito é o fruto do vosso ventre, Jesus.
1: Santa Maria, Mãe de Deus, rogai por nós, pecadores, agora e na hora de nossa morte. Amém.
0: Ave Maria, cheia de graça, o Senhor é convosco. Bendita sois vós entre as mulheres, e bendito é o fruto do vosso ventre, Jesus.
1: Santa Maria, Mãe de Deus, rogai por nós, pecadores, agora e na hora de nossa morte. Amém.
0: Ave Maria, cheia de graça, o Senhor é convosco. Bendita sois vós entre as mulheres, e bendito é o fruto do vosso ventre, Jesus.
1: Santa Maria, Mãe de Deus, rogai por nós, pecadores, agora e na hora de nossa morte. Amém.
0: Glória ao Pai, ao Filho e ao Espírito Santo,
1: como era no princípio, agora e sempre. Amém. Santa Rita, rogai

0: No segundo mistério, Jesus se revela nas bodas de Caná. Pai nosso que está nos céus, santificado seja o vosso nome. Venha a nós o vosso reino, seja feita a vossa vontade, assim na terra como no céu.
1: O pão nosso de cada dia nos dai hoje. Perdoai as nossas ofensas, assim como nós perdoamos a quem nos tem ofendido. E não nos deixeis cair em tentação, mas livrai-nos do mal. Amém.
0: Ave Maria, cheia de graça, o Senhor é convosco. Bendita sois vós entre as mulheres e bendito é o fruto do vosso ventre, Jesus.
1: Santa Maria, Mãe de Deus, rogai por nós, pecadores, agora e na hora de nossa morte. Amém.
0: Ave Maria, cheia de graça, o Senhor é convosco. Bendita sois vós entre as mulheres e bendito é o fruto do vosso ventre, Jesus.
1: Santa Maria, Mãe de Deus, rogai por nós, pecadores, agora e na hora de nossa morte. Amém.
0: Ave Maria, cheia de graça, o Senhor é convosco. Bendita sois vós entre as mulheres e bendito é o fruto do vosso ventre, Jesus.
1: Santa Maria, Mãe de Deus, rogai por nós, pecadores, agora e na hora de nossa morte. Amém.
0: Ave Maria, cheia de graça, o Senhor é convosco. Bendita sois vós entre as mulheres e bendito é o fruto do vosso ventre, Jesus.
1: Santa Maria, Mãe de Deus, rogai por nós, pecadores, agora e na hora de nossa morte. Amém.
0: Ave Maria, cheia de graça, o Senhor é convosco. Bendita sois vós entre as mulheres e bendito é o fruto do vosso ventre, Jesus.
1: Santa Maria, Mãe de Deus, rogai por nós, pecadores, agora e na hora de nossa morte. Amém.
0: Ave Maria, cheia de graça, o Senhor é convosco. Bendita sois vós entre as mulheres e bendito é o fruto do vosso ventre, Jesus.
1: Santa Maria, Mãe de Deus, rogai por nós, pecadores, agora e na hora de nossa morte. Amém.
0: Ave Maria, cheia de graça, o Senhor é convosco. Bendita sois vós entre as mulheres e bendito é o fruto do vosso ventre, Jesus.
1: Santa Maria, Mãe de Deus, rogai por nós, pecadores, agora e na hora de nossa morte. Amém.
0: Ave Maria, cheia de graça, o Senhor é convosco. Bendita sois vós entre as mulheres e bendito é o fruto do vosso ventre, Jesus.
1: Santa Maria, Mãe de Deus, rogai por nós, pecadores, agora e na hora de nossa morte. Amém.
0: Ave Maria, cheia de graça, o Senhor é convosco. Bendita sois vós entre as mulheres e bendito é o fruto do vosso ventre, Jesus.
1: Santa Maria, Mãe de Deus, rogai por nós, pecadores, agora e na hora de nossa morte. Amém.
0: Ave Maria, cheia de graça, o Senhor é convosco. Bendita sois vós entre as mulheres e bendito é o fruto do vosso ventre, Jesus.
1: Santa Maria, Mãe de Deus, rogai por nós, pecadores, agora e na hora de nossa morte. Amém.
0: Glória ao Pai, ao Filho e ao Espírito Santo,
1: como era no princípio, agora e sempre. Amém.
0: São José, rogai.

0: No terceiro mistério, Jesus anuncia o reino de Deus. Pai nosso que está nos céus, santificado seja o vosso nome, venha a nós o vosso reino, seja feita a vossa vontade, assim na terra como no céu.
1: O pão nosso de cada dia nos dai hoje, perdoai as nossas ofensas, assim como nós perdoamos a quem nos tem ofendido. E não nos deixeis cair em tentação, mas livrai-nos do mal. Amém.
0: Ave Maria, cheia de graça, o Senhor é convosco. Bendita sois vós entre as mulheres, e bendito o fruto do vosso ventre, Jesus.
2: Santa Maria, Mãe de Deus, rogai por nós, pecadores, agora e na hora de nossa morte. Amém.
0: Ave Maria, cheia de graça, o Senhor é convosco. Bendita sois vós entre as mulheres, e bendito o fruto do vosso ventre, Jesus.
2: Santa Maria, Mãe de Deus, rogai por nós, pecadores, agora e na hora de nossa morte. Amém.
0: Ave Maria, cheia de graça, o Senhor é convosco. Bendita sois vós entre as mulheres, e bendito o fruto do vosso ventre, Jesus.
2: Santa Maria, Mãe de Deus, rogai por nós, pecadores, agora e na hora de nossa morte. Amém.
0: Ave Maria, cheia de graça, o Senhor é convosco. Bendita sois vós entre as mulheres, e bendito o fruto do vosso ventre, Jesus.
2: Santa Maria, Mãe de Deus, rogai por nós, pecadores, agora e na hora de nossa morte. Amém.
0: Ave Maria, cheia de graça, o Senhor é convosco. Bendita sois vós entre as mulheres, e bendito o fruto do vosso ventre, Jesus.
2: Santa Maria, Mãe de Deus, rogai por nós, pecadores, agora e na hora de nossa morte. Amém.
0: Ave Maria, cheia de graça, o Senhor é convosco. Bendita sois vós entre as mulheres, e bendito o fruto do vosso ventre, Jesus.
2: Santa Maria, Mãe de Deus, rogai por nós, pecadores, agora e na hora de nossa morte. Amém.
0: Ave Maria, cheia de graça, o Senhor é convosco. Bendita sois vós entre as mulheres, e bendito o fruto do vosso ventre, Jesus.
2: Santa Maria, Mãe de Deus, rogai por nós, pecadores, agora e na hora de nossa morte. Amém.
0: Ave Maria, cheia de graça, o Senhor é convosco. Bendita sois vós entre as mulheres, e bendito o fruto do vosso ventre, Jesus.
2: Santa Maria, Mãe de Deus, rogai por nós, pecadores, agora e na hora de nossa morte. Amém.
0: Ave Maria, cheia de graça, o Senhor é convosco. Bendita sois vós entre as mulheres, e bendito o fruto do vosso ventre, Jesus.
2: Santa Maria, Mãe de Deus, rogai por nós, pecadores, agora e na hora de nossa morte. Amém.
0: Glória ao Pai, ao Filho e ao Espírito Santo,
2: como era no princípio, agora e sempre. Amém.
3: São Vicente de Paulo.

0: No quarto mistério, a transfiguração de Jesus. Pai nosso que está nos céus, santificado seja o vosso nome, venha a nós o vosso reino, seja feita a vossa vontade, assim na terra como no céu.
1: O pão nosso de cada dia nos dai hoje, perdoai as nossas ofensas, assim como nós perdoamos a quem nos tem ofendido. E não nos deixeis cair em tentação, mas livrai-nos do mal. Amém.
0: Ave Maria, cheia de graça, o Senhor é convosco. Bendita sois vós entre as mulheres e bendito é o fruto do vosso ventre, Jesus.
1: Santa Maria, Mãe de Deus, rogai por nós, pecadores, agora e na hora de nossa morte. Amém.
0: Ave Maria, cheia de graça, o Senhor é convosco. Bendita sois vós entre as mulheres e bendito é o fruto do vosso ventre, Jesus.
1: Santa Maria, Mãe de Deus, rogai por nós, pecadores, agora e na hora de nossa morte. Amém.
0: Ave Maria, cheia de graça, o Senhor é convosco. Bendita sois vós entre as mulheres e bendito é o fruto do vosso ventre, Jesus.
1: Santa Maria, Mãe de Deus, rogai por nós, pecadores, agora e na hora de nossa morte. Amém.
0: Ave Maria, cheia de graça, o Senhor é convosco. Bendita sois vós entre as mulheres e bendito é o fruto do vosso ventre, Jesus.
1: Santa Maria, Mãe de Deus, rogai por nós, pecadores, agora e na hora de nossa morte. Amém.
0: Ave Maria, cheia de graça, o Senhor é convosco. Bendita sois vós entre as mulheres e bendito é o fruto do vosso ventre, Jesus.
1: Santa Maria, Mãe de Deus, rogai por nós, pecadores, agora e na hora de nossa morte. Amém.
0: Ave Maria, cheia de graça, o Senhor é convosco. Bendita sois vós entre as mulheres e bendito é o fruto do vosso ventre, Jesus.
1: Santa Maria, Mãe de Deus, rogai por nós, pecadores, agora e na hora de nossa morte. Amém.
0: Ave Maria, cheia de graça, o Senhor é convosco. Bendita sois vós entre as mulheres e bendito é o fruto do vosso ventre, Jesus.
1: Santa Maria, Mãe de Deus, rogai por nós, pecadores, agora e na hora de nossa morte. Amém.
0: Ave Maria, cheia de graça, o Senhor é convosco. Bendita sois vós entre as mulheres e bendito é o fruto do vosso ventre, Jesus.
1: Santa Maria, Mãe de Deus, rogai por nós, pecadores, agora e na hora de nossa morte. Amém.
0: Ave Maria, cheia de graça, o Senhor é convosco. Bendita sois vós entre as mulheres e bendito é o fruto do vosso ventre, Jesus.
1: Santa Maria, Mãe de Deus, rogai por nós, pecadores, agora e na hora de nossa morte. Amém.
0: Ave Maria, cheia de graça, o Senhor é convosco. Bendita sois vós entre as mulheres e bendito é o fruto do vosso ventre, Jesus.
1: Santa Maria, Mãe de Deus, rogai por nós, pecadores, agora e na hora de nossa morte. Amém.
0: Glória ao Pai, ao Filho e ao Espírito Santo,
1: como é no princípio, agora e sempre. Amém.
2: Santa Teresinha,
3: rogai por nós.

No quinto mistério, Jesus institui a Eucaristia na ceia pascal. Pai nosso que está nos céus, santificado seja o vosso nome, venha a nós o vosso reino, seja feita a vossa vontade, assim na terra como no céu.

0: do mal.
1: Amém.
2: Ave Maria, cheia de graça, o Senhor é convosco. Bendita sois vós entre as mulheres e bendito é o fruto do vosso ventre, Jesus.
3: Santa Maria, Mãe de Deus, rogai por nós, pecadores, agora e na hora de nossa morte. Amém.
2: Ave Maria, cheia de graça, o Senhor é convosco. Bendita sois vós entre as mulheres e bendito é o fruto do vosso ventre, Jesus.
3: Santa Maria, Mãe de Deus, rogai por nós, pecadores, agora e na hora de nossa morte. Amém.
2: Ave Maria, cheia de graça, o Senhor é convosco. Bendita sois vós entre as mulheres e bendito é o fruto do vosso ventre, Jesus.
3: Santa Maria, Mãe de Deus, rogai por nós, pecadores, agora e na hora de nossa morte. Amém.
2: Ave Maria, cheia de graça, o Senhor é convosco. Bendita sois vós entre as mulheres e bendito é o fruto do vosso ventre, Jesus.
3: Santa Maria, Mãe de Deus, rogai por nós, pecadores, agora e na hora de nossa morte. Amém.
2: Ave Maria, cheia de graça, o Senhor é convosco. Bendita sois vós entre as mulheres e bendito é o fruto do vosso ventre, Jesus.
3: Santa Maria, Mãe de Deus, rogai por nós, pecadores, agora e na hora de nossa morte. Amém.
2: Ave Maria, cheia de graça, o Senhor é convosco. Bendita sois vós entre as mulheres e bendito é o fruto do vosso ventre, Jesus.
3: Santa Maria, Mãe de Deus, rogai por nós, pecadores, agora e na hora de nossa morte. Amém.
2: Ave Maria, cheia de graça, o Senhor é convosco. Bendita sois vós entre as mulheres e bendito é o fruto do vosso ventre, Jesus.
3: Santa Maria, Mãe de Deus, rogai por nós, pecadores, agora e na hora de nossa morte. Amém.
2: Ave Maria, cheia de graça, o Senhor é convosco. Bendita sois vós entre as mulheres e bendito é o fruto do vosso ventre, Jesus.
3: Santa Maria, Mãe de Deus, rogai por nós, pecadores, agora e na hora de nossa morte. Amém.
2: Ave Maria, cheia de graça, o Senhor é convosco. Bendita sois vós entre as mulheres e bendito é o fruto do vosso ventre, Jesus.
3: Santa Maria, Mãe de Deus, rogai por nós, pecadores, agora e na hora de nossa morte. Amém.
2: Ave Maria, cheia de graça, o Senhor é convosco. Bendita sois vós entre as mulheres e bendito é o fruto do vosso ventre, Jesus.
3: Santa Maria, Mãe de Deus, rogai por nós, pecadores, agora e na hora de nossa morte. Amém.
2: Glória ao Pai, ao Filho e ao Espírito Santo.
3: Como era no princípio, agora e sempre. Amém.
4: Frei Galvão,
5: rogai.

0: Infinitas graças vos damos, soberana Rainha, pelos benefícios que de todos os dias recebemos de vossas mãos liberais. Dignai-vos agora e sempre tomar-nos debaixo do vosso poderoso amparo. E para mais vos obrigar, vos saudamos com uma salve Rainha. Salve Rainha, Mãe de Misericórdia, vida, doçura, esperança, nossa salve.
1: A vós bradamos, degredados filhos de Eva, a vós suspirando, gemendo e chorando nesse vale de lágrimas, eia, pois, advogada nossa, estes vossos olhos misericordiosos a nós volvei, e depois deste desterro, mostrai-nos Jesus, bendito o fruto do vosso ventre, ó clemente, ó piedosa, ó doce sempre Virgem Maria.
0: Rogai por nós, Santa Mãe de Deus,
1: para que sejamos dignos das promessas de Cristo. Amém.
0: Ladainha de Nossa Senhora, Senhor, tende piedade de nós.
1: Senhor, tende piedade de nós.
0: Jesus Cristo, tende piedade de nós.
1: Jesus Cristo, tende piedade de nós.
0: Senhor, tende piedade de nós.
1: Senhor, tende piedade de nós.
0: Jesus Cristo, ouvi-nos.
1: Jesus Cristo, ouvi-nos.
0: Jesus Cristo, atendei-nos.
1: Jesus Cristo, atendei-nos.
0: Pai Celeste, que sois Deus, tende piedade de nós. Filho Redentor do mundo, que sois Deus, tende piedade de nós. Espírito Santo, que sois Deus, tende piedade de nós. Santíssima Trindade, que sois um só Deus, tende piedade de nós. Santa Maria,
1: rogai por nós.
0: Santa Mãe de Deus,
1: rogai por nós.
0: Santa Virgem das Virgens,
1: rogai por nós.
0: Mãe de Jesus Cristo,
1: rogai por nós.
0: Mãe da Divina Graça,
1: rogai por nós.
0: Mãe Puríssima,
1: rogai por nós.
0: Mãe Castíssima,
1: rogai por nós.
0: Mãe Imaculada,
1: rogai por nós.
0: Mãe Intacta,
1: rogai por nós.
0: Mãe Amável,
1: rogai por nós.
0: Mãe Admirável,
1: rogai por nós.
0: Mãe do Bom Conselho,
1: rogai por nós.
0: Mãe do Criador,
1: rogai por nós.
0: Mãe do Salvador,
1: rogai por nós.
0: Mãe da Igreja,
1: rogai por nós.
0: Virgem Prudentíssima,
1: rogai por nós.
0: Virgem Venerável,
1: rogai por nós.
0: Virgem Louvável,
1: rogai por nós.
0: Virgem Poderosa,
1: rogai por nós.
0: Virgem Clemente,
1: rogai por nós.
0: Virgem Fiel,
1: rogai por nós.
0: Espelho de Justiça,
1: rogai por nós.
0: Sede de Sabedoria,
1: rogai por nós.
0: Causa da Nossa Alegria,
1: rogai por nós.
0: Vaso Espiritual,
1: rogai por nós.
0: Vaso Honorífico,
1: rogai por nós.
0: Vaso Insigne de Devoção,
1: rogai por nós.
0: Rosa Mística,
1: rogai por nós.
0: Torre de Davi,
1: rogai por nós.
0: Torre de Marfim,
1: rogai por nós.
0: Casa de Ouro,
1: rogai por nós.
0: Arca da Aliança,
1: rogai por nós.
0: Porta do Céu,
1: rogai por nós.
0: Estrela da Manhã,
1: rogai por nós.
0: Saúde dos Enfermos,
1: rogai por nós.
0: Refúgio dos Pecadores,
1: rogai por nós.
0: Consoladora dos Aflitos,
1: rogai por nós.
0: Auxílio dos Cristãos,
1: rogai por nós.
0: Rainha dos Anjos,
1: rogai por nós.
0: Rainha dos Patriarcas,
1: rogai por nós.
0: Rainha dos Apóstolos,
1: rogai por nós.
0: Rainha dos Profetas,
1: rogai por nós.
0: Rainha dos Mártires,
1: rogai por nós.
0: Rainha dos Confessores,
1: rogai por nós.
0: Rainha das Virgens,
1: rogai por nós.
0: Rainha de todos os Santos,
1: rogai por nós.
0: Rainha concebida sem pecado original,
1: rogai por nós.
0: Rainha elevada ao céu em corpo e alma,
1: rogai por nós.
0: Rainha do Sacratíssimo Rosário,
1: rogai por nós.
0: Rainha da Paz,
1: rogai por nós.
0: Cordeiro de Deus, que tirais o pecado do mundo, perdoai-nos, Senhor. Cordeiro de Deus, que tirais o pecado do mundo, ouvi-nos, Senhor. Cordeiro de Deus, que tirais o pecado do mundo, tende piedade de nós. Rogai por nós, Santa Mãe de Deus,
1: para que sejamos dignos das promessas de Cristo.
0: Senhor Deus, nós vos suplicamos que concedais aos vossos servos perpétua saúde de alma e do corpo, e que pela gloriosa intercessão da bem-aventurada sempre Virgem Maria, sejamos livres da presente tristeza e gozemos da eterna alegria. Por Cristo nosso Senhor.
1: Amém.
0: O Senhor esteja convosco.
1: Ele está no meio de nós.
0: O Senhor vos abençoe e vos guarde.
1: Amém.
0: O Senhor mostra a sua face e se compadeça de vós.
1: Amém.
0: Volva seu rosto e vos dê a paz.
1: Amém.
0: O Senhor vos abençoe em nome do Pai, do Filho e do Espírito Santo.
1: Amém.
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4: A alegria é um presente divino que pode iluminar nossas vidas e tocar nossos corações. Os frades franciscanos irradiam alegria por onde passam. Inspirados pela espiritualidade franciscana, eles encontram a alegria no serviço aos outros, na simplicidade da vida e no encontro com Deus em todas as coisas. A alegria dos frades franciscanos é contagiante, revelando que a felicidade verdadeira não se baseia em circunstâncias externas, mas em uma profunda conexão espiritual com Deus. 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
9: Vinde, ó Deus, em meu auxílio, socorrei-me sem demora. Glória ao Pai, ao Filho e ao Espírito Santo, como era no princípio, agora e sempre. Amém. Aleluia.
10: Hino, ó Criador do Universo, a sombra e a luz alternais, e dando tempo ao tempo, dos seres todos cuidais.
11: Qual pregoeiro do dia, canta nas noites o galo, separa a noite e a noite, brilhando a luz no intervalo.
10: Também por ele acordada, a estrela d'alva brilhante, expulsa o erro e a treva, com sua luz radiante.
11: Seu canto os mares acalma, ao navegante avigora, a própria pedra da igreja, ouvindo o cântico, chora.
10: Jesus, olhai os que tombam, o vosso olhar nos redime, se nos olhais nos erguemos, e prantos lavam o crime.
11: Ó luz divina, brilhai, tirai do sono torpor, o nosso alento primeiro entoe o vosso louvor.
10: Ó Cristo Rei piedoso, a vós e ao Pai sumo bem, glória e poder na unidade do Espírito Santo. Amém.
11: Salmodia, antífona primeira. Admirável é o Senhor nos altos céus. Aleluia.
12: Salmo 92. A grandeza do Deus Criador.
11: Deus é rei e se vestiu de majestade, e revestiu-se de poder e de esplendor.
10: Vós firmastes o universo inabalável, vós firmastes vosso trono desde a origem, desde sempre, ó Senhor, vós existis.
11: Levantaram as torrentes, ó Senhor, levantaram as torrentes sua voz, levantaram as torrentes seu fragor.
10: Muito mais do que o fragor das grandes águas, muito mais do que as ondas do oceano, poderoso é o Senhor nos altos céus.
11: Verdadeiros são os vossos testemunhos, refúgio a santidade em vossa casa, pelos séculos dos séculos, Senhor.
10: Glória ao Pai, e ao Filho, e ao Espírito Santo, como era no princípio, agora e sempre. Amém.
11: Antífona. Admirável é o Senhor nos altos céus. Aleluia.
10: Antífona segunda. Sois digno de louvor e de glória eternamente. Aleluia.
12: Cântico de Daniel, capítulo 3, versículos 57 a 56. Louvor das criaturas ao Senhor.
10: Obras do Senhor, bendizei o Senhor. Louvai-o e exaltai-o pelo século sem fim.
11: Céus do Senhor, bendizei o Senhor. Anjos do Senhor, bendizei o Senhor.
10: Águas do alto céu, bendizei o Senhor. Potências do Senhor, bendizei o Senhor.
11: Lua e sol, bendizei o Senhor. Astros e estrelas, bendizei o Senhor.
10: Chuvas e orvalhos, bendizei o Senhor. Brisas e ventos, bendizei o Senhor.
11: Fogo e calor, bendizei o Senhor. Frio e ardor, bendizei o Senhor.
10: Orvalhos e garoas, bendizei o Senhor. Geada e frio, bendizei o Senhor.
11: Gelos e neves, bendizei o Senhor. Noites e dias, bendizei o Senhor.
10: Luzes e trevas, bendizei o Senhor. Raios e nuvens, bendizei o Senhor.
11: Ilhas e terra, bendizei o Senhor. Louvai-o e exaltai-o pelo século sem fim.
10: Montes e colinas, bendizei o Senhor. Plantas da terra, bendizei o Senhor.
11: Mares e rios, bendizei o Senhor. Fontes e nascentes, bendizei o Senhor.
10: Baleias e peixes, bendizei o Senhor. Pássaros do céu, bendizei o Senhor.
11: Feras e rebanhos, bendizei o Senhor. Filhos dos homens, bendizei o Senhor.
10: Filhos de Israel, bendizei o Senhor. Louvai-o e exaltai-o pelo século sem fim.
11: Sacerdotes do Senhor, bendizei o Senhor. Servos do Senhor, bendizei o Senhor.
10: Almas dos justos, bendizei o Senhor. Santos e humildes, bendizei o Senhor.
11: Jovens, Misael, Ananias e Azarias, louvai-o e exaltai-o pelo século sem fim.
10: Ao Pai, ao Filho e ao Espírito Santo, louvemos e exaltemos pelo século sem fim.
11: Bendito sois, Senhor, no firmamento dos céus, sois digno de louvor e de glória eternamente.
10: Antífona: sois digno de louvor e de glória eternamente. Aleluia.
11: Antífona terceira: louvai o Senhor Deus nos altos céus. Aleluia.
13: Salmo 148: glorificação do Deus Criador.
11: Louvai o Senhor Deus nos altos céus, louvai-o no excelso firmamento.
10: Louvai-o, anjos seus, todos louvai-o. Louvai-o, legiões celestiais.
11: Louvai-o, sol e lua, e bendizei-o. Louvai, vós, estrelas reluzentes.
10: Louvai os céus dos céus e bendizei-o, e vós, águas que estais por sobre os céus.
11: Louvem todos e bendigam o seu nome, porque mandou e logo tudo foi criado.
10: Instituiu todas as coisas para sempre e deu a tudo uma lei que é imutável.
11: Louvai o Senhor Deus por toda a terra, grandes peixes e abismos mais profundos.
10: Fogo e granizo e vós neves e neblinas, furacões que executais as suas ordens.
11: Montes todos e colinas, bendizei-o, cedros todos e vós árvores frutíferas.
10: Feras do mato e vós mansos animais, todos os répteis e os pássaros que voam.
11: Reis da terra, povos todos, bendizei-o, e vós príncipes e todos os juízes.
10: E vós jovens e vós moças e rapazes, anciãos e criancinhas, bendizei-o.
11: Louvem o nome do Senhor, louvem-no todos, porque somente o seu nome é excelso.
10: A majestade e esplendor de sua glória ultrapassam em grandeza o céu e a terra.
11: Ele exaltou o seu povo eleito em poderio, ele é o motivo de louvor para os seus santos.
10: É um hino para os filhos de Israel, este povo que ele ama e lhe pertence.
11: Glória ao Pai, ao Filho e ao Espírito Santo, como era no princípio, agora e sempre. Amém.
10: Antífona: louvai o Senhor Deus nos altos céus. Aleluia.
13: Leitura breve do profeta Ezequiel, capítulo 37, versículos de 12 a 14. Assim fala o Senhor Deus: ó meu povo, vou abrir as vossas sepulturas e conduzir-vos para a terra de Israel. E quando eu abrir as vossas sepulturas e vos fizer sair delas, sabereis que eu sou o Senhor. Porei em vós o meu espírito, para que vivais, e vos colocarei em vossa terra. Então sabereis que eu, o Senhor, digo e faço. Oráculo do Senhor. Responsório breve. Cristo, Filho do Deus vivo, tende pena e compaixão.
11: Cristo, Filho do Deus vivo, tende pena e compaixão.
13: Glorioso estás sentado à direita de Deus Pai,
11: tende pena e compaixão.
13: Glória ao Pai e ao Filho e ao Espírito Santo.
14: Cristo, Filho do Deus vivo, tende pena e compaixão.
10: Cântico Evangélico, Antífona. Se tiverdes a fé como um grão de mostarda, direis à amoreira: arranca-te daqui e transplanta-te ao mar. Ela há de obedecer-vos. Bendito seja o Senhor Deus de Israel, porque a seu povo visitou e libertou.
14: E fez surgir um poderoso Salvador na casa de Davi, seu servidor.
10: Como falara pela boca de seus santos os profetas desde os tempos mais antigos,
14: para salvar-nos do poder dos inimigos e da mão de todos quanto nos odeiam.
10: Assim mostrou misericórdia a nossos pais, recordando a sua santa aliança
14: e o juramento a Abraão, nosso pai, de conceder-nos que, libertos do inimigo,
10: a ele nós sirvamos sem temor, em santidade e em justiça diante dele, enquanto perdurarem nossos dias.
14: Serás profeta do Altíssimo, ó menino, pois irás andando à frente do Senhor para aplainar e preparar os seus caminhos,
10: anunciando ao seu povo a salvação que está na remissão de seus pecados,
14: pela bondade e compaixão de nosso Deus, que sobre nós fará brilhar o sol nascente,
10: para iluminar a quantos jazem entre as trevas e na sombra da morte estão sentados,
14: e para dirigir os nossos passos, guiando-os no caminho da paz.
10: Glória ao Pai, e ao Filho e ao Espírito Santo, como era no princípio, agora e sempre. Amém.
14: Antífona. Se tiverdes a fé como um grão de mostarda, direis à amoreira: arranca-te daqui e transplanta-te ao mar, ela há de obedecer-vos.
15: Preces. Roguemos a Deus que enviou o Espírito Santo para ser luz santíssima do coração de todos os fiéis e digamos:
10: iluminai, Senhor, o vosso povo.
14: Bendito sejais, Senhor Deus, nossa luz, que para a vossa glória nos fizeste chegar a este novo dia.
10: Iluminai, Senhor, o vosso povo.
14: Vós que iluminastes o mundo com a ressurreição do vosso Filho, fazei brilhar pelo ministério da Igreja esta luz pascal sobre a humanidade inteira.
10: Iluminai, Senhor, o vosso povo.
14: Vós que pelo Espírito da Verdade esclarecestes os discípulos de vosso Filho, enviai à vossa Igreja este mesmo Espírito para que ela permaneça sempre fiel à vossa mensagem.
10: Iluminai, Senhor, o vosso povo.
14: Luz dos povos, lembrai-vos daqueles que ainda vivem nas trevas e abri-lhes os olhos do coração para que vos reconheçam como o único Deus verdadeiro.
10: Iluminai, Senhor, o vosso povo.
15: Nossa prece prossigamos rezando a oração que Jesus Cristo nos ensinou. Pai nosso que estais nos céus, santificado seja o vosso nome, venha a nós o vosso reino, seja feita a vossa vontade, assim na terra como no céu. O pão nosso de cada dia nos dai hoje, perdoai-nos as nossas ofensas, assim como nós perdoamos a quem nos tem ofendido, e não nos deixeis cair em tentação, mas livrai-nos do mal. Amém. Oremos. Ó Deus eterno e todo-poderoso, que nos concedeis no vosso imenso amor de Pai, mais do que merecemos e pedimos, derramai sobre nós a vossa misericórdia, perdoando o que nos pesa na consciência e dando-nos mais do que ousamos pedir, por nosso Senhor Jesus Cristo, vosso Filho, na unidade do Espírito Santo. Amém. O Senhor nos abençoe, nos livre de todo mal e nos conduza à vida eterna. Amém.
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1: 5 e 10.
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1: 5:19.
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0: 5:30.
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0: Estação Dinâmica do Sudoeste. 5h40.
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0: 5h50.
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0: 6:01.
1: Você acompanha a seguir a oração do Ângelus, um momento especial de fé, silêncio e encontro com Deus. Inspirados pelo Sim de Maria, renovemos nossa confiança no Senhor e entreguemos a Ele nossas intenções e nossa vida.

0: O anjo do Senhor anunciou a Maria,
1: e ela concebeu do Espírito Santo.
0: Ave Maria, cheia de graça, o Senhor é convosco. Bendita sois vós entre as mulheres, e bendito é o fruto do vosso ventre, Jesus.
1: Santa Maria, Mãe de Deus, rogai por nós, pecadores, agora e na hora de nossa morte. Amém.
0: Eis aqui a serva do Senhor.
1: Faça-se em mim segundo a vossa palavra.
0: Ave Maria, cheia de graça, o Senhor é convosco. Bendita sois vós entre as mulheres, e bendito é o fruto do vosso ventre, Jesus.
1: Santa Maria, Mãe de Deus, rogai por nós, pecadores, agora e na hora de nossa morte. Amém.
0: E o Verbo se fez carne
1: e habitou entre nós.
0: Ave Maria, cheia de graça, o Senhor é convosco. Bendita sois vós entre as mulheres, e bendito é o fruto do vosso ventre, Jesus.
1: Santa Maria, Mãe de Deus, rogai por nós, pecadores, agora e na hora de nossa morte. Amém.
0: Rogai por nós, Santa Mãe de Deus,
1: para que sejamos dignos das promessas de Cristo.
0: Derramai, ó Deus, a vossa graça em nossos corações, para que, conhecendo pela mensagem do anjo a encarnação do vosso Filho, cheguemos por sua paixão e cruz à glória da ressurreição. Por Cristo nosso Senhor.
1: Amém.
0: Glória ao Pai, ao Filho e ao Espírito Santo.
1: Como era no princípio, agora e sempre. Amém.
0: Glória ao Pai, ao Filho e ao Espírito Santo.
1: Como era no princípio, agora e sempre. Amém.
0: Glória ao Pai, ao Filho e ao Espírito Santo.
1: Como era no princípio, agora e sempre.

0: Você acompanhou conosco a oração do Ângelus. Que a bênção de Deus, pela intercessão da bem-aventurada Virgem Maria, permaneça sobre você, sua família e todas as suas intenções. Continue em nossa companhia e siga vivendo este dia com fé, esperança e paz.
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0: O que você quer aqui?
1: Sou Prached. Eu vim aqui para resolver meu casamento com Luciana.
0: Não aceito você casar com minha filha.
1: Sou Prached, eu quero que o senhor compreenda. Eu tenho condições. Já mandei construir a casinha e comprei a mobília. E sua esposa, Dona Maroca, estão de acordo, ela com seus filhos, porque ele sabe que nós se amamos de verdade.
0: Não adianta você insistir. Enquanto vida eu tiver, minha filha não casa com playboy. Suma daqui!
2: Papai, não faça isso com o Cláudio.
3: Vai deitar!

0: Alô? Quem está falando?
1: Dona Maroca, aqui é o Cláudio. Olha, eu estou aqui na igreja com o padre Alexandre. Expliquei toda a situação para ele. Ele faz o casamento meu com Luciana com o consentimento da senhora. Será que dá para a senhora sair com a Luciana e os meninos? Se eu sou o praxede ver?
0: Cláudio, depois das 11 o praxede ronca que dá medo. Você me espera na segunda esquina às 2 horas, ok? Luciana, chama os meninos e vamos embora. Seu pai está dormindo.

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1: 6:14.
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rainha Santa Isabel, quando em seu reino vivia, era a própria caridade a quem a mão lhe estendia. Apesar da sua riqueza, a ninguém desconhecia. A nobre rainha santa a pobreza socorria. Porém, o rei soberano, que na opulência vivia, proibiu a rainha santa das esmolas que fazia, dizendo que ela humilhava a nobre soberania. 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

0: 6h22.
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1: 6h43.
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1: Seis e cinquenta e um.
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0: Paz e bem, Manhã Franciscana amanhecendo em seu rádio, neste domingo 12 de julho de 2026. Mais uma vez, juntos, trilhando este caminho de esperança e, claro, com alegria, Manhã Franciscana está no ar!
1: Com São Francisco e toda a família franciscana, rezemos juntos a belíssima oração de São Francisco, a oração pela paz.
2: Senhor, fazei-me instrumento de vossa paz.
3: Onde houver ódio, que eu leve o amor.
4: Onde houver ofensa, que eu leve o perdão.
5: Onde houver discórdia, que eu leve a união.
6: Onde houver dúvida, que eu leve a fé.
7: Onde houver erro, que eu leve a verdade.
8: Onde houver desespero, que eu leve a esperança.
9: Onde houver tristeza, que eu leve alegria.
10: Onde houver trevas, que eu leve a luz. Ó Mestre, fazei que eu procure mais consolar do que ser consolado.
11: Compreender do que ser compreendido.
12: Amar que ser amado.
13: Pois é dando que se recebe.
14: É perdoando que se é perdoado.
15: E morrendo que se vive.
16: Para a vida eterna.
0: Amém.

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4: A semente que caiu em boa terra é aquele que ouve a palavra e a compreende. Esse produz muito fruto. Um dá 100, outro 60 e outro 30. O evangelho deste 15º domingo do tempo comum, Mateus capítulo 13, versículos 1 a 23, traz a conhecida parábola do semeador. E a semente que produz fruto é aquela que cai num coração adubado pela palavra de Deus, pelo desejo de segui-la fielmente, pela conexão íntima que o seguidor de Cristo faz entre o que ouve, o que aprende, o que proclama, o que prega e o que vive e pratica. Quando essas dimensões estão bem alinhadinhas na vida da pessoa, a vida de fato torna-se frutuosa, porque cheia de sentido para a própria pessoa e para as pessoas com quem aquela pessoa convive. É esse o caminho fácil, bonito, cheio de desafios também, que se tornam fáceis porque superados na força de Deus, na sintonia entre o ouvir, o pregar, o fazer e o ser. Que Deus abençoe e ilumine a nossa semana, hoje e sempre, em nome do Pai, do Filho e do Espírito Santo. Amém. Paz e bem.
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5: Olá, meus amigos. Eu encontrei um texto muito bonito de um escritor, sacerdote francês, Joseph Fourier, já falecido. O autor fala da felicidade. Felicidade nas coisas simples, pequenas. O texto é cheio de sabedoria, temperado, claro, com um bom humor. Vamos ver o que ele diz. Felizes os que sabem rir de si mesmos. Terão sempre motivo de distração. Felizes os que sabem fazer a distinção entre uma montanha e um montículo de nada. Muitas contrariedades lhes serão poupadas. Felizes os que podem descansar, dormir sem remorsos. Haverão de se tornar sábios. Felizes os que são capazes de calar e de escutar. Conhecerão novas coisas. Felizes os que são suficientemente inteligentes para não se levarem demais a sério. Serão apreciados pelos que os cercam. Felizes se vocês souberem olhar seriamente as coisas pequenas e com tranquilidade as coisas grandes. Vocês irão bem longe na vida. Felizes se vocês souberem admirar um sorriso e não levarem em conta uma cara feia. O caminho de vocês será ensolarado. Não seriam esses uns bons propósitos para iluminar a nossa vida nos dias do ano novo que vem daqui a pouco? Paz e todos os bens.
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6: Um frei pode assistir filme ou série? Num tempo livre, todo frei pode fazer algumas atividades, como caminhar, estudar, e é claro também assistir filmes e séries. Então, para cada frei, é uma possibilidade de aproveitar esse tempo como quiser. É claro, sempre respeitando a sua própria vocação. Entretanto, também como fraternidade, muitas vezes os freis se reúnem para assistir um filme, uma série, ou para conversar um pouco sobre os filmes e séries que estão assistindo. Então, é bem normal e bem natural que um frei possa aproveitar o seu tempo fazendo isso. Alguns freis gostam mais desse mundo dos filmes, outros nem tanto. Outros gostam de filmes de comédia, ação, drama, alguns gostam até de filmes de terror. Fato é que em algumas das nossas fraternidades, ou na maioria delas, nós sempre temos também uma televisão em comum, onde alguns freis se reúnem juntos para assistir o jornal, ou para assistir também algum filme, e tem alguns freis até que gostam de uma novelinha, mas sempre no horário de descanso, para não atrapalhar as suas atividades. Além disso, é muito importante que cada frade cultive, de algum modo, um conhecimento maior sobre cultura, sobre informação no geral, para que também tenha um conhecimento sobre o que está acontecendo no mundo, as grandes pautas. É claro que sempre respeitando a sua vocação de ser frade menor, os seus trabalhos e missões já assumidos. E agora eu peço licença a vocês, que eu vou assistir também um filme para me divertir. Paz e bem!

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3: Paz e bem, amigos e amigas do Manhã Franciscana. Frei Xandão, direto de Concórdia, Santa Catarina, para mais um bate-bola no seu rádio. Você sabe quais os valores do futebol ou da prática do futebol? Vai muito além do preço de ingresso e valor monetário deste ou daquele jogador. O futebol ensina trabalho em equipe, disciplina, respeito e superação. No futebol, como na vida, quem joga junto chega mais longe. Na Bíblia existem cerca de 2.930 personagens mencionados, com nomes e histórias que variam desde figuras principais até personagens secundários. Esses indivíduos desempenham papéis significativos no relato bíblico, com suas vidas e escolhas refletindo lições de fé, obediência, falhas e também, por que não, redenção. Redenção. Para concluir, a primeira literatura italiana, acredita-se que o Cântico das Criaturas foi, composto por São Francisco, tenha sido a primeira obra literária escrita no idioma italiano. E até hoje é estudado por estudantes do país pela sua importância histórica. Já pensou? Essa nem eu sabia. Paz e bem, um grande abraço e até o próximo domingo.
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1: Na Manhã Franciscana, Grupo Querite, eu creio na semente.

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4: Paz e bem, meu amigo, minha amiga. Está no ar nossa mesa redonda, nosso bate-papo depois do jogo, aqui no Manhã Franciscana. No último domingo, mais uma vez, o coração do torcedor brasileiro ficou dolorido. O Brasil foi eliminado por 2-1 para a Noruega nas oitavas de final da Copa do Mundo, com 2 gols daquele gigante, o Haaland, que não deu trégua para a nossa defesa. E o sonho do título mais uma vez ficou pelo caminho. Mas o rádio tem essa missão bonita de não apenas narrar o gol ou os gols da derrota, mas também de nos ajudar a digerir, a compreender a queda. Por isso, nossa resenha de hoje tem um fio condutor especial. O que podemos aprender com a derrota? Porque no campeonato da vida, a gente não vive só de erguer taça. Para analisar esse momento difícil, estou aqui com meus parceiros de bancada, Fabiano Marangon e Jusemari dos Santos. E eu aciono você, Jusemari. Jusce, seja muito bem-vindo à nossa mesa. O favoritismo ficou pelo caminho e a vitória não aconteceu. Como avaliar este resultado agora com o coração um pouco mais tranquilo? Jusemari dos Santos.
5: Paz e bem, Frei Gustavo, Fabiano e a todos os nossos ouvintes. Olha, Frei, dói demais ver o apito final quando o resultado é negativo e a eliminação é precoce. A gente se prepara, torce, chora, mas o futebol e a vida têm dessas coisas. A primeira grande lição que a derrota nos deixa na convivência é o choque de realidade da nossa própria fragilidade. Esse 2-1 nos mostra que, por mais talentosos que sejamos, se nos faltar encaixe tático, ou se o adversário estiver num dia inspirado como o Haaland estava naquele domingo, a queda vem. E perder faz parte do jogo. Quem não sabe perder com dignidade, Frei Gustavo, nunca vai saber valorizar a vitória com verdadeira humildade. É com você, Fabiano Marangon.
0: Um abraço, Jucimar e Frei Gustavo e a todos ligados na nossa resenha. Assina embaixo, Jussi. Sabe o que eu percebi olhando os bastidores depois do fim da partida? Na hora da vitória, todo mundo tira foto junto. É uma festa, mas é na derrota que a gente conhece a força real de um elenco. É quando o time perde que o dedo apontado e a busca por culpados costumam destruir a convivência. São Francisco nos ensinava a suportar as tribulações com paciência e sem murmurar. Aprender na derrota significa recolher os cacos juntos, estender a mão para o companheiro que perdeu o pênalti, que desperdiçou o gol, que falhou na marcação do Haaland, e entender que o erro de um é o erro de todos. O individualismo racha o vestiário na crise, a fraternidade une.
4: Exatamente, belas análises, Jucimar e Fabiano. E agora vamos para o nosso primeiro intervalo da resenha com uma canção que é um verdadeiro hino de resiliência, esperança e força para os momentos em que a vida nos dá aquela rasteira. Raul Seixas, Tente Outra Vez.

0: Estamos de volta com a nossa mesa redonda no Manhã Franciscana. O Brasil caiu. Os 2-1 da Noruega doeu. Mas amanhã o sol vai nascer de novo e uma nova temporada vai começar. Como virar esta página na vida prática, na convivência, no trabalho, quando as coisas dão errado? Jucemari, conte para nós qual é a tática do recomeço.
1: Frei Gustavo, a tática é fazer o que os grandes técnicos fazem na segunda-feira após o jogo. O exame de consciência sem crueldade. Olhar para o que erramos, ajustar o posicionamento, treinar mais e aceitar que o erro pode ensinar. Na convivência familiar, quando um plano falha, quando as contas apertam ou quando um projeto não dá certo, a pior tática é o silêncio punitivo ou a briga. O bom atleta da fé entende que perder um jogo não significa perder a dignidade nem o valor que ele tem diante de Deus.
2: Prefeito Jussi, acrescento, o segredo do recomeço está em não deixar o coração azedar. Tem gente que perde um jogo e passa a semana inteira chutando balde em casa, tratando mal a esposa, os filhos, colegas de trabalho, placar de campo ficou lá no estádio. Trazer o amargor da derrota para dentro das nossas relações é o maior gol contra que podemos fazer. A maturidade espiritual nos pede para aceitar o limite, sacudir a poeira e olhar para o próximo treino com esperança.
0: Sensacional, querida equipe! Vamos agora para o nosso segundo momento musical, acalmando o coração e nos preparando para a nossa mensagem final de hoje. Milton Nascimento, tudo que você podia ser.

0: E o cronômetro da nossa resenha de hoje vai chegando ao fim. O Brasil se despediu do sonho da Copa. Os rostos estão tristes, as lágrimas rolaram após estes dois gols sofridos. Mas o placar de Deus avalia o nosso esforço, a nossa entrega e a nossa capacidade de amar, mesmo quando o resultado não é o que desejávamos. Na nossa vida, as derrotas vão acontecer. Um emprego que se perde, um relacionamento que se desgasta, uma doença que bate à porta. São os Haalands que cruzam o nosso caminho e nos desestabilizam na defesa. Mas o verdadeiro campeão da fé não é aquele que nunca cai. É aquele que, fortalecido pela graça divina, encontra forças na comunidade e na oração para se levantar e continuar o jogo. Não deixe que a derrota tire de você a alegria de viver e conviver. Jucemari, Fabiano, muito obrigado por este encontro cheio de esperança e de boas lições. E a você, querido ouvinte, se hoje seu dia amanheceu com um gostinho de derrota, lembre-se de que Jesus está na beira do campo e lhe oferece um abraço, água fresca e a certeza de que a próxima partida logo, logo vai começar. Deus abençoe a semana de todos. Paz e bem. Cabeça erguida, bola pra frente.
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3: Na Manhã Franciscana, Coroa de Pau, a parábola do semeador.

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1: 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Assim nos diz São Francisco: onde há misericórdia e prudência, não há prodigalidade nem dureza de coração. Franciscanos, a missão não pode parar.
2: Assim rezava São Francisco. Santa Virgem Maria, rogai por nós com São Miguel Arcanjo e todas as virtudes do céu e todos os santos, junto a vosso Santíssimo e Dileto Filho, nosso Senhor Jesus Cristo e Mestre. Glória ao Pai, e ao Filho, e ao Espírito Santo, por toda a eternidade. Amém. Franciscanos, compartilhando a paz e o bem.
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ter, não só um, mas muitos motivos para reclamar. Porque a vida de hoje é assim, uma fábrica de pequenos estresses que vão nos tirando a paciência. E a reclamação quase que vira o nosso esporte favorito. O problema é que ela é um esporte que só cansa. Ela não treina. Já reparou como a queixa é contagiosa? Alguém fala, ah, que calor, que frio. E em 2 minutos todo mundo está concordando e reclamando e acrescentando reclamações. Nós pegamos o vício em colocar foco no que falta, no que não deu certo, esquecendo completamente do que foi bom, do que pode ser lembrado positivamente. E se mudássemos esta sintonia? Aqui vai a provocação dessa semana. Vamos topar um desafio? Passar uma semana inteira sem reclamar? 7 dias. Não significa fingir que não há problemas, viver no mundo da lua, no mundo de ilusão. Significa apenas fechar a boca para a negatividade e abrir espaço para a ação transformadora. Se tem conserto, ajeita. Se não tem, aceita. Menos ênfase no que dá errado, mais atenção no que dá certo. Vamos começar hoje. Afinal, se nós somos capazes de mudar o nosso humor, nós mudamos o nosso dia e o dia das pessoas que estão ao nosso redor. Olha o desafio, difícil, mas possível. Uma semana sem reclamar.

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1: Senhor Deus de bondade, muito obrigado pelo ar que respiro, pelo alimento à minha mesa, pelas pessoas que amo. Além de agradecer, desejo pedir vossas bênçãos generosas pelos dias que vêm pela frente. Abençoai e protegei os doentes, os desempregados, e não deixeis faltar pão na mesa de nenhum de vossos filhos e filhas. Habitai sempre meu coração e tornai-me solidário com meus irmãos e irmãs, especialmente aqueles que vêm ao meu encontro necessitados de auxílio e proteção. Olhai com especial atenção pelas crianças, pelos jovens e pelos idosos. Por intercessão de São Francisco de Assis, derramai vossas bênçãos sobre as pessoas, os animais, toda a natureza e cada um dos bens da criação. É o que vos pedimos em nome de Jesus Cristo, vosso Filho e nosso irmão, na força e na unidade do Espírito Santo. Amém. O Senhor vos abençoe e vos guarde. O Senhor vos mostre a sua face e se compadeça de vós. O Senhor volte para vós o seu olhar e vos dê a paz. O Senhor vos abençoe. Em nome do Pai, do Filho e do Espírito Santo. Amém.
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aplicação poderá realizar fotos e vídeos para divulgação nas redes sociais e demais canais institucionais. Sejam todos bem-vindos. Irmãos e irmãs, bendito seja Deus que nos reúne em torno de si, de sua palavra e de sua presença viva em seu Filho Jesus, morto e ressuscitado. Vivenciando estes domingos do tempo comum, mergulhamos no mistério pascal daquele que semeia as sementes do reino no coração do mundo por meio de seu amor vivido e doado. No recolhimento desta celebração comunitária, abramo-nos ao dom de Deus, à sua palavra e ao seu mistério. Preside esta Santa Missa, Frei Evandro.

0: Em nome do Pai, do Filho e do Espírito Santo.
1: Amém.
0: Que a graça de Deus, nosso Pai, o amor de Jesus Cristo, em comunhão com o Espírito Santo, estejam sempre convosco.
1: Bendito seja Deus
0: que nos reuniu no amor de Cristo. Para bem celebrarmos esta Eucaristia, em que Jesus nos pede que a gente seja terra boa, que produza fruto, que a palavra de Deus possa penetrar em nossos corações e nossas vidas e germinar. Tantas vezes que às vezes não ouvimos como deveria ouvir, ou talvez não deixamos sentir a palavra de Deus em nosso coração. Peçamos o perdão de Deus, cantando. Música.

Que Deus Pai Todo-Poderoso tenha compaixão de cada um de nós, perdoe os nossos pecados e nos conduza um dia à plenitude da vida eterna.

0: Ó Deus, atendei nossos pedidos, nossas intenções. Hoje celebramos aniversário de morte de Domingos Expedito Zancanaro, Ederson Voitena Damasceno, Hilda Leonora Henkman e também Ivanilde Bonadiman Simeonato, Josino Santos de Quadro, família de Quadros, Karen Tatiere de Quadros, Eunice Oliveira de Quadros, Heitor Luiz de Quadro, Rodrigo Rodrigues, todos os falecidos. Hoje quase duas folhas de intenções de falecimento. Também ação de graças a São Miguel Arcanjo, Santo Expedito, São Francisco, agradecendo a Nossa Senhora do Perpétuo Socorro, Nossa Senhora de Fátima, Nossa Senhora Aparecida, também agradecendo ao Divino Pai Eterno, Sagrado Coração, agradecendo a Santo Antônio, a Menina Milagrosa, agradecendo a São José da Sagrada Família, São Jorge, Santo Antônio do Menino Jesus, e também Carlos Acutis, Nossa Senhora das Graças, Nossa Senhora das Graças e Frei Policarpo, e tantas outras intenções, pedindo paz na família Poloski e família Daló, também pedindo luz ao Divino Espírito Santo para Maria Fracasso, Pietro Belli e João Leonardo Fracasso, Pietro Belli, pedindo também graça ao Pai Eterno, saúde de Hermínio Ramos Fontoura do Nascimento, pelas almas do purgatório. Cada pedido, cada intenção que trazemos conosco, de quem também nos acompanha através dos meios de comunicação, fazendo da nossa casa doméstica também a nossa igreja doméstica, podendo rezar de casa também, fazendo seu pedido, sua intenção para esta Eucaristia. Ó Deus, que mostrais a luz da vossa verdade aos que erram, para retornarem ao bom caminho, dai aos que professam a fé rejeitar o que não convém ao cristão e abraçar tudo que é digno deste nome, por nosso Senhor Jesus Cristo, vosso Filho, que é Deus e convosco vive e reina na unidade do Espírito Santo por todos os séculos dos séculos.
1: Leitura do livro do profeta Isaías. Isto diz o Senhor: assim como a chuva e a neve descem do céu e para lá não voltam mais, mas vêm irrigar e fecundar a terra e fazê-la germinar e dar semente para o plantio e para a alimentação, assim a palavra que sair de minha boca não voltará para mim vazia, antes realizará tudo o que for de minha vontade e produzirá os efeitos que pretendi ao enviá-la. Palavra do Senhor.
2: Graças a Deus.

Leitura da carta de São Paulo aos Romanos. Irmãos, eu entendo que os sofrimentos do tempo presente nem merecem ser comparados com a glória que deve ser revelada em nós. De fato, toda a criação está esperando ansiosamente o momento de se revelares aos filhos de Deus. Pois a criação ficou sujeita à vaidade, não por sua livre vontade, mas por sua dependência daquele que a sujeitou. Também ela espera ser libertada da escravidão, da corrupção, e assim participar da liberdade e da glória dos filhos de Deus. Com efeito, sabemos que toda a criação, até o tempo presente, está gemendo como quem dores de parto. E não somente ela, mas nós também, que temos os primeiros frutos do Espírito, estamos interiormente gemendo, aguardando a adoção filial e a libertação para o nosso corpo. Palavra do Senhor.

0: O semeador saiu para semear. O Senhor esteja convosco.
1: Ele está no meio de nós.
0: Proclamação do Evangelho de Jesus Cristo, narrado segundo Mateus.
1: Glória a vós, Senhor.
0: Naquele dia, Jesus saiu de casa e foi sentar-se à margem do mar da Galileia. Uma grande multidão reuniu-se em volta dele. Por isso, Jesus entrou numa barca e sentou-se. Enquanto a multidão ficava de pé na praia, e disse-lhes muitas coisas em parábola. O semeador saiu para semear. Enquanto semeava, algumas sementes caíram à beira do caminho, e os pássaros vieram e as comeram. Outras sementes caíram em terreno pedregoso, onde não havia muita terra. As sementes logo brotaram, porque a terra não era profunda. Mas quando o sol apareceu, as plantas ficaram queimadas e secaram, porque não tinham raiz. Outras sementes caíram no meio dos espinhos. Os espinhos cresceram e sufocaram as plantas. Outras sementes, porém, caíram em terra boa e produziram a base de 100, de 70 e de 30 por semente. Quem tem ouvidos, ouça. Os discípulos aproximaram e disseram a Jesus: por que falas ao povo em parábolas? E Jesus respondeu: porque a vós foi dado conhecimento dos mistérios do reino dos céus, mas a eles não é dado. Pois a pessoa que tem será dado ainda mais, e terá em abundância. Mas a pessoa que não tem será tirada até o pouco que tem. E por isso que eu lhes falo em parábolas, porque olhando eles não veem, e ouvindo eles não escutam nem compreendem. Desse modo se cumpre neles a profecia de Isaías: havereis de ouvir sem nada entender, havereis de olhar sem nada ver. Porque o coração deste povo se tornou insensível. Eles ouviram com má vontade e fecharam seus olhos, para não ver com os olhos, nem ouvir com os ouvidos, nem compreender com o coração, de modo que se convertam e eu os cure. Felizes sois vós, porque vossos olhos veem e vossos ouvidos ouvem. Em verdade vos digo, muitos profetas e justos desejaram ver o que vedes e não viram. Desejaram ouvir o que ouvis e não ouviram. Ouvi, portanto, a parábola do semeador. Todo aquele que ouve a palavra do reino e não a compreende, vem um maligno e rouba o que foi semeado em seu coração. Esse é o que foi semeado à beira do caminho. A semente que caiu em terreno perigoso é aquele que ouve a palavra e logo recebe com alegria, mas ele não tem raízes em si mesmo. É de momento. Quando chega o sofrimento ou a perseguição por causa da palavra, ele desiste logo. As sementes que caiu no meio dos espinhos é aquele que ouve a palavra de Deus, mas as preocupações do mundo e as ilusões da riqueza sufocam a palavra, e ele não dá fruto. A semente que caiu em terra boa é aquele que ouve a palavra de Deus e a compreende, e se produz fruto. Um dá 100, outro 70 e outro 30. Palavra da salvação.
1: Glória a vós, Senhor.
0: Podemos nos sentar? Caros irmãos, queridas irmãs, a liturgia de hoje, nós vemos de início já a profecia do profeta Isaías: assim como a chuva e a neve descem do céu e para lá não voltam mais, mas vem irrigar e fecundar a terra e fazer germinar. Da mesma forma que a chuva, a neve não deixa de ser chuva, né? Só em lugar mais frio que vira neve. Então a água que vem do céu, ela não volta sem antes germinar a terra. Essa comparação é feita também de modo especial com o evangelho de hoje, com a semente. A semente, ela está tudo aí, né? É a força maior da vida. A terra, o lugar, é que é importante para que a semente possa germinar. Isso, quase todos nós somos descendentes de gente que trabalhou a terra. Sabe como pôr uma semente na terra e sabe como ela deve e aonde deve pôr e como deve fazer para que ela possa germinar a terra e dar vida e dignidade. Por isso, essa terra somos nós. Conforme nós vamos ouvindo e entendendo a palavra de Deus. Aí nós, conforme vamos ouvindo, podemos saber se ela vai produzir frutos ou não vai produzir frutos. Se ela tem realmente o lugar, o espaço na nossa vida. Porque muitos pode ser que ouvem, mas não ouvem. Vem, mas talvez não enxergue a sua frente. A palavra de Deus, ela é muito mais profunda. Ela é o conhecimento individual de cada um deixar germinar no coração das pessoas. Ela é particularizada. É deixar-nos com que ela penetre a nossa vida e o nosso coração. E depende somente de nós, não depende dos outros. Por isso os discípulos questionam Jesus: por que que tu falas em parábolas? Porque a parábola é mais simples de entender, compreender. Quem não conhece a semente e quem que não sabe que a semente precisa realmente do lugar bom para poder germinar? Não adianta jogar em cima dos pedregulhos das pedras, não vai germinar. Não adianta colocar no lugar que está sendo sufocado por espinhos, não vai germinar. Não vai conseguir sobreviver. Ela precisa encontrar a terra. E essa terra somos todos nós. E uma coisa Jesus disse nesse evangelho: a quem muito é dado, muito mais vai receber. A quem pouco é dado, até o pouco será tirado. A gente logo pensa nesse evangelho que seja talvez ligado ao material, aos bens. Não é. É o conhecimento da palavra. É deixar-se tocar pela palavra. Ouvir a palavra. E deixar com que ela germine na nossa vida, nas nossas atitudes. E pode ter certeza que vai poder germinar 170 ou 30 por semente, como diz o evangelho de hoje. Nesse sentido também é bom a gente olharmos na segunda leitura, que nos relata e nos traz como nos tornamos filhos de Deus. De que maneira, de que forma? É através do seguimento, mas muito mais ouvindo a palavra. A semana inteira trabalhamos isso. Quando Jesus desce o Sermão da Montanha, no capítulo 8 de Mateus, vemos que ele desceu da montanha e começou a perceber que a multidão era grande, de pessoas que seguiam. E essa semana diz: a messe é grande e precisa operar. E chamou os 12 apóstolos. Ide pelo mundo. E hoje ele vai junto com os apóstolos e vê a multidão de pessoas que tinha. Sobe na barca. Sobe na barca para explicar esse evangelho. Por isso, é missão também de todos nós evangelizar. como que eu vou poder fazer isso na minha vida então, de ouvir a palavra, de eu fazer germinar na minha vida? É quando eu abro a Bíblia junto com os filhos e leio, tento entender, tento compreender. É quando eu no meu quarto, lá no meu íntimo, como diz um outro evangelho, quando quer rezar, entra no teu quarto, fecha a porta. É quando lá no meu coração, no meu íntimo, eu leio a minha palavra de Deus todo dia e posso fazer com que ela germine na minha vida. O que a palavra de Deus nos diz? O que ela nos orienta? O que ela nos dá de direção nesta vida e no nosso dia a dia? Tenho certeza que nela nós vamos encontrar o verdadeiro caminho, a salvação e como nos tornarmos filhos de Deus, como diz a segunda leitura. E talvez além disso, podemos dizer que nós podemos nesta vida produzir muitos frutos. Creia em Deus Pai
1: Todo-Poderoso, Criador do céu e da terra, e em Jesus Cristo, seu único Filho, nosso Senhor, que foi concebido pelo poder do Espírito Santo, nasceu da Virgem Maria, padeceu sobre Pôncio Pilatos, foi crucificado, morto e sepultado, desceu à mansão dos mortos, ressuscitou ao terceiro dia, subiu aos céus, está sentado à direita de Deus Pai Todo-Poderoso, donde há de vir a julgar os vivos e os mortos. Creio no Espírito Santo, na Santa Igreja Católica, na comunhão dos santos, na remissão dos pecados,
0: na ressurreição da carne, na vida eterna.
1: Amém.
0: Irmãos e irmãs, dirigamos ao Senhor nossas orações e súplicas, invocando com toda confiança. Após cada pedido, vamos responder: mostrai-nos, Senhor, o vosso amor. Todos,
1: mostrai-nos, Senhor, o vosso amor.
2: Para que a palavra de Deus germine, cresça e frutifique sempre mais no coração da Igreja, a qual é chamada a ser sinal do sacramento de Cristo, rezemos com confiança.
0: Mostrai-nos, Senhor, o vosso amor.
2: Para que os homens e mulheres acolham com fidelidade a missão de semear o Evangelho de Jesus pelo mundo afora, transformando a realidade e a humanidade, rezemos com confiança.
0: Mostrai-nos, Senhor, o vosso amor.
2: Para que os coordenadores e agentes das pastorais e movimentos de nossas comunidades não desanimem diante dos cansaços de anunciar com coragem e alegria a palavra da vida e semeá-la no coração do mundo, rezemos com confiança.
0: Mostrai-nos, Senhor, o vosso amor.
2: Para que os educadores sejam testemunhas credíveis, ensinando a fraternidade em vez da competição e ajudando, em particular, os jovens mais vulneráveis, rezemos com confiança.
0: Mostrai-nos, Senhor, o vosso amor. Ó Deus, que tudo fazes germinar, crescer e frutificar, ouvi com bondade as nossas súplicas, as nossas orações, os nossos pedidos, que vos oferecemos de coração sincero, por Cristo nosso Senhor.
1: Amém.
0: Nosso ofertório.

0: Orai, irmãos e irmãs, para que o meu e o vosso sacrifício seja um sacrifício agradável a Deus, Pai Todo-Poderoso.
1: Receba o Senhor por tuas mãos este sacrifício, para a glória do seu nome, para o nosso bem e de toda a sua santa igreja.
0: Olhai, Senhor, os dons da vossa igreja em oração e concedei que os fiéis que vos recebem possam crescer em santidade. Por Cristo nosso Senhor.
1: Amém.
0: O Senhor esteja convosco.
1: Ele está no meio de nós.
0: Orações ao alto.
1: O nosso coração está em Deus.
0: Demos graças ao Senhor nosso Deus.
1: É nosso dever e nossa salvação.
0: Na verdade, ó Pai, é nosso dever dar-vos graças, é nossa salvação dar-vos glória. Só vós sois o Deus vivo e verdadeiro que existis antes de todo o tempo e permaneceis para sempre habitando em luz inacessível. Mas porque sois o Deus de bondade e a fonte da vida, fizestes todas as coisas para cobrir de bênçãos as vossas criaturas e a muitos alegrar com o esplendor de vossa luz. Eis, pois, diante de vós os inumeráveis coros dos anjos que dia e noite vos servem e, contemplando a glória da vossa face, vos louvam sem cessar. Com eles também nós e por nossa voz, tudo o que criastes, celebramos o vosso nome exultantes de alegria, cantando a uma só voz. Música.

0: Nós proclamamos vossa grandeza, ó Pai Santo, a sabedoria e amor com que fizestes todas as coisas. Criastes o ser humano à vossa imagem e lhes confiastes todo o universo, para que, servindo somente a vós, seu Criador, cuidasse de toda a criatura. E quando, pela desobediência, perdeu a vossa amizade, não o abandonastes ao poder da morte. A todos, porém, socorrestes com misericórdia, para que os procurar-vos, vos pudessem encontrar. Muitas vezes ofereceis aliança à família humana e as instruístes pelos profetas na esperança da salvação.
1: A todos socorrestes com bondade.
0: E de tal modo, Pai Santo, amastes o mundo que, chegada à plenitude dos tempos, os enviastes o vosso próprio Filho para ser o nosso Salvador, encarnado pelo poder do Espírito Santo e nascido da Virgem Maria. Jesus viveu em toda a condição humana, menos o pecado. Anunciou aos pobres a salvação, aos oprimidos a liberdade, aos tristes a alegria. Para cumprir o vosso plano de amor, entregou-se à morte, ressuscitando, destruiu a morte e renovou a vida.
1: Por amor nos enviastes vosso Filho.
0: E a fim de não mais vivermos para nós, mas para Ele, e por nós morreu e ressuscitou, enviou de vós, ó Pai, como primeiro dom aos vossos fiéis, o Espírito Santo, que continua sua obra no mundo para levar à plenitude toda a santificação. Por isso, nós nos pedimos, ó Pai, que o mesmo Espírito Santo santifique estes dons, estas oferendas, a fim de que se tornem o corpo e o sangue de nosso Senhor Jesus Cristo, vosso Filho e Senhor nosso, para celebrarmos este grande mistério que Ele nos deixou em sinal da eterna aliança.
1: Enviai o vosso Espírito Santo.
0: Quando, pois, chegou a hora em que por vós, ó Pai, ia ser glorificado, tendo amado os seus que estavam no mundo, amou-os até o fim. E enquanto ceavam, Jesus tomou o pão, pronunciou a bênção de ação de graças, partiu e o deu a seus discípulos, dizendo: tomai todos e comei, isto é o meu corpo, que será entregue por vós.

0: Do mesmo modo, ele tomou em suas mãos o cálice com vinho, deu-lhes graças novamente e o deu a seus discípulos, dizendo: tomai todos e bebei. Este é o cálice do meu sangue, o sangue da nova e eterna aliança, que será derramado por vós e por todos para a remissão dos pecados. Fazei isto em memória de mim. Mistério da fé.
1: Anunciamos, Senhor, a vossa morte e proclamamos a vossa ressurreição. Vinde, Senhor Jesus.
0: Celebrando agora, ó Pai, o memorial da nossa redenção, anunciamos a morte de Cristo e a sua descida entre os mortos, mas também proclamamos a sua ressurreição e ascensão à vossa direita. E esperando a sua vinda gloriosa, nós oferecemos o seu corpo e sangue, sacrifício do vosso sagrado e salvação para o mundo inteiro.
1: Aceitai, ó Senhor, a nossa oferta.
0: Olhai com bondade a oblação que destes à vossa igreja, a cada um de nós, e concedei aos que vamos participar do mesmo pão e do mesmo cálice, que reunidos pelo Espírito Santo num só corpo, nos tornemos em Cristo uma oferenda viva para o louvor de vossa glória.
1: O Espírito nos una num só corpo.
0: E agora, ó Pai, lembrai-vos de todos pelos quais oferecemos esse sacrifício: o vosso servo Papa Leão, o nosso Bispo do Edgar, os bispos do mundo inteiro, os presbíteros, os diáconos e todos os ministros da vossa igreja, os fiéis, cada um de nós que ao redor deste altar se unem à nossa oferta, o povo que vos pertence e aqueles que vos procuram de coração sincero.
1: Lembrai-vos, ó Pai, da vossa igreja.
0: Lembrai-vos também dos que morreram na paz do vosso Cristo, todos nossos entes queridos, de modo especial os que completam aniversário de morte: Domingos Expedito, Ederson Voitena, Hilda Leonora, Ivanilde Bonadima, Josino Santos, toda a família Quadros, Karen Tatiele, Eunice Oliveira, Heitor Luiz e Rodrigo Rodrigues, e todos os falecidos que estão sobre esse altar, e de todos os fiéis defuntos, dos quais vós conhecestes a fé.
1: Concedei-lhes, ó Senhor, a luz eterna.
0: E a todos nós, vossos filhos e filhas, concedei, ó Pai de bondade, alcançar a herança eterna com a Virgem Maria, Mãe de Deus, com São José, seu esposo, com os santos apóstolos, nosso padroeiro São Pedro e todos os santos no vosso reino, onde com todas as criaturas libertas da corrupção e do pecado e da morte, vos glorificaremos. Por Cristo, com Cristo e em Cristo, a vós, Deus Pai Todo-Poderoso, na unidade do Espírito Santo, toda a honra e toda a glória, por todos os séculos dos séculos.

0: Somos chamados, como diz a segunda leitura, filhos de Deus. E realmente o somos. E por isso podemos juntos rezar, confiantes. Pai nosso,
1: que estais nos céus,
0: santificado seja o vosso nome. Venha a nós o vosso reino. Seja feita a vossa vontade, assim na terra como no céu. O pão nosso de cada dia nos dai hoje. Perdoai-nos as nossas ofensas, assim como nós perdoamos a quem nos tem ofendido. E não os deixeis cair em tentação, mas livrai-nos do mal. Livrai-nos de todos os males, ó Pai, dai-nos hoje a vossa paz. Ajudados pela vossa misericórdia, sejamos sempre livres do pecado, protegidos de todos os perigos, enquanto aguardamos a feliz esperança e a vinda do vosso Salvador, Jesus Cristo.
1: Vosso é o reino, o poder e a glória para sempre.
0: Senhor Jesus Cristo, disseste aos vossos apóstolos: eu vos deixo a paz, eu vos dou a minha paz. Não olheis os nossos pecados, mas a fé que anima a vossa igreja. Dai-lhe segundo o vosso desejo a paz e a unidade. Vós que sois Deus, com o Pai e o Espírito Santo.
1: Amém.
0: A paz do Senhor esteja sempre convosco.
1: O amor de Cristo nos uniu. Cordeiro de Deus, que tirais o pecado do mundo, tende piedade de nós. Cordeiro de Deus, que tirais o pecado do mundo, tende piedade de nós. Cordeiro de Deus, que tirais o pecado do mundo, dai-nos a paz.
0: Provai e vede como o Senhor é bom. Feliz de quem nele encontra o seu refúgio. Eis Jesus Cristo, Cordeiro de Deus, eis aquele que tira o pecado do mundo.
1: Senhor,
0: eu não sou digno que entreis em minha morada, mas dizei uma palavra e eu serei salvo. Que o corpo de Cristo nos guarde para a vida eterna.
1: Amém.

0: Oremos. Alimentados pelos vossos dons, nós os pedimos, Senhor, que cresça em nós os frutos da nossa salvação, cada vez que celebramos esse mistério, por Cristo nosso Senhor.
1: Amém.
0: Alguns avisos, lembrando então, sempre no primeiro domingo a gente distribui a sacola solidária. Queremos agradecer tanta gente que sempre ajuda e colabora pela ação social também de nossa paróquia. Lembrando que ainda não temos o resultado da festa, mas temos ainda continuando a ação entre amigos. O sorteio será dia 3 de outubro, esse ano que celebramos 800 anos da morte de São Francisco de Assis. Portanto, queremos, bem provável que nesse dia terá um almoço, um jantar, é sábado, bem provável que seja um jantar à noite, também com o sorteio da ação entre amigos. Então o valor é R$25 a cartela. Por isso é somente 3 de abril será feito sorteio. Então ainda estamos vendendo a ação entre amigos. Também lembrando da feijoada do Lar dos Idosos. Dia 18/7 teremos a tradicional feijoada do Lar dos Idosos. O ingresso é R$70. Então a partir das 11:30 no pavilhão São Pedro Apóstolo terá a entrega da feijoada do Lar dos Idosos. E também nós estamos tendo, esse ano vai ter o Encontro Nacional da Lareira, que será nos inícios do mês de setembro, 5 e 6. Portanto, as inscrições, já estamos com 75% das inscrições feitas. Quem não fez, né, quem é aqui de Pato Branco, mas tem muita gente que ouve também de fora, quem é lareirista, fez a lareira, fez o encontro de casais, nós vamos fazer esse encontro no centro de eventos aqui do nosso município. Nós temos limitado a quantia de pessoas, senão nós temos que refazer todo o projeto. Então, é 2.000 pessoas no máximo. Então, nós já estamos quase completando todo esse grupo. Então, pedimos quem não fez, que é lareirista e gostaria de fazer, não deixe para a última hora. Pode ser que não consiga mais fazer a sua inscrição para participar do Encontrão Nacional da Lareira. O Senhor esteja convosco.
1: Ele está no meio de nós.
0: Que Deus Pai Todo-Poderoso volte seu olhar sobre cada um de nós. Derrame suas bênçãos e suas graças. Ele que é Pai e Filho e Espírito Santo.
1: Amém.
0: Na alegria do Senhor temos um bom domingo. Vamos em paz e que Deus sempre nos acompanhe.
1: Graças a Deus. Amém.

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1: Está chegando. E estamos chegando mesmo, bom dia. Bom dia, meu amigo, bom dia, minha amiga, bom dia, você de Pato Branco, bom dia. Você está nas redes sociais, a Selinalta, bom dia. Um excelente domingo para você.
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1: Agora são 8:57, depois da Santa Missa. Muito obrigado, você que estava acompanhando a Santa Missa. E agora estamos começando mais uma edição do programa Tempero de Galpão.
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1: Tempero de Galpão que vai até o meio-dia. É, ao meio-dia chega a dona Dirce animando as tardes aqui no Selinalta. Mas até o meio-dia, Moacir Antônio, desejando pra você um bom domingo. Aquele abraço muito especial

agora você pode participar também pelo WhatsApp, né? 99972-2564. Você pode pedir a música que você gosta. Estamos aqui ao vivo, né? Isso, nesse domingão.

99972-2564, participe, manda seu pedido musical. Nós atendemos até as 10 horas uma sertaneja e uma gaúcha, né? Depois às 10 é só gaúcha até o meio-dia. Vamos começando, agora já são 8:58, vamos começando. Leandro e Leonardo, rumo à Goiânia, na sequência o Porca Véia, Fazenda da Viúva. Bom dia pra você.

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4: No tempero de galpão, compadre, comadre, no tempero de galpão. Agora são 9:07, 9:07, domingão, gostoso, né? Diz bom dia, cabelinho, ó. Toca a música do Pedro Bento e Zé da Estrada. A lua é testemunha. Para minha mãe, a Terezinha, meu pai José, que estão na escuta do teu programa. Obrigado e um bom domingo para você também, viu? Galera aí que estão na companhia do programa, a lua é testemunha, né, seu? A Rosemary Tato, alô, Rosemary Tato, obrigado pela sua companhia. Eu tenho aqui também ditado sertanejo, que é para mandar agora. No próximo bloco eu mando para ti, tá bem, menina? Mas é mandar para o senhor aí. Aê, Tião Careiro e o Pardinho chegando, ditado sertanejo. Bom dia, bom domingo pra você.

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4: É verdade, tempero de galpão, meus amigos. Dá um abraço, meu amigo Valdir, Valdir Oveia. Acompanho sempre, cedo, dia todo com o rádio ligado, né? Meu amigo Valdir Roveia, aquele abração especial, um pessoal abençoado por Deus aí, né? Aí, seu Valdir, já vou mandar música pra ti aí também. Vamos a um áudio que chegou pra nós aqui. Alô, bom dia.
5: Oi, bom dia, meu amigo Moacir Antônio, tudo bem? É a Jurema Maria Bim do Centro. Roda para mim uma música com os irmãos Bertucci, Sangue de Gaúcho. Para mim curtir e para vocês aí da rádio.
4: Muito bem, vamos mandar sim, vamos mandar. Agora são 9h17, ó, tem gente indo para missa e dando carona para nós, né? Uns que estão voltando da missa, que foi das 8 até as 9, né? Agora tem outra missa, Santa Missa, na Igreja Matriz São Pedro, das 9h30 às 10h30, né? Gente vendo e ligando, diz, ô, Moacir, estamos curtindo o programa, indo pra missa e curtindo o programa. Obrigado, obrigado, obrigado. Aí, gente.
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4: Alô, meu amigo Serginho da Kaiser, né? Ô, Serginho da Kaiser, chamado, né? Ele era conhecido, o Serginho da Kaiser, era gerente lá uma vez, né? Não tinha Kaiser aqui, agora ficou apelido, né? Ficou o Serginho da Kaiser, aê, guri. Daqui a pouco vou mandar também o pessoal lá do bar do Big, na entrada do bairro Planalto. O pessoal tá curtindo o programa por lá também, né? Olha, você pediu o Pedro Bento Zé da Estrada, a mamãe e o papai também, a Lua é testemunha. Na sequência vem os Bertucci, Sangue de Gaúcho.

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4: É verdade. É o tempero de galpão aqui pela Selinalta.
5: O que tem?
4: Agora são 9:26. 9:26. Vamos a um áudio. Acabou de chegar aqui um áudio. Alô, bom dia.
6: Bom dia, Raça Inácio, sou Moacir Antônio.
4: Opa!
6: Bom. Sou Antônio Pinheiro, aquele bom sucesso. Você me toca em uma música aí, eu quero escutar meu logo, yeah.
4: Ah, tô dando ordem aí agora.
6: Chota antigo aí.
4: Chota antigo.
6: Valeu?
4: Tá bom.
6: Quero escutar essa música aí, meu logo.
4: Então tá bem logo. É, Antônio Pinheiro, no próximo bloco eu mando pra ti. Próximo bloco eu mando. Tá bom, alô, bom dia.
7: Bom dia,
4: Márcio. Bom dia, bom
7: dia. Com as graças e a bênção de Deus, né?
4: Uhum.
7: Domingo,
4: claro.
7: Você, se Oi. Der roda pra minha música, Alô Segurança, com Banda Passarela,
4: Sim,
7: né?
4: Sim, Alô Segurança.
7: Eu ofereço pra todos vocês da rádio, pra toda a minha família e principalmente pra mim. Tomei a gripadinha, mas não tem... Nada que um chazinho não cura, né?
4: É.
7: Bom dia, Moacir.
4: Bom dia, Aparecida Sebastião, ligadaço aqui também. Alô, segurança. Tá bom, Toninho Pinheiro também já vai pra ti, porque agora é por ordem de chegada, como diz, né? E a sala de espera aqui tá cheia. Que nem diz nosso amigo, né, o Mitrucci, a fila vai daqui lá no Passo da Ilha já, né? Por falar em Passo da Ilha, mandar um abraço ao nosso amigo Miller. E aquela galera toda que está lá na bodega do Milha, bem em frente à igreja aí, né? Estão curtindo o programa. Obrigado, gente. O Tião Careiro e o Pardinho, com a participação de Leandro e Leonardo, Rei do Gado.

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3: Edis, bom dia, tudo bem, tudo tranquilo, toca a música, é Milionário José Rico. Última canção, eu vou mandar pra ti daqui a pouco mais, hein? Catarina, muito obrigado.
4: Amigo das estrelas.
3: Deixa eu ver aqui, a lista tá grande, o Sérgio, tá na companhia do programa, nosso amigo Sérgio, também a Alessandra, alô, Alessandra, é isso, a pequena Milena, que gosta de música gaúcha também, pessoal do bairro Vila Esperança, ô, minha amiguinha, a Milena, vou tocar uma música gaúcha pra você dançar ali, né? Isso, junto com o papai e a mamãe, isso é muito bom. Tá aí, tá ouvindo nosso o Ivo Repelato. Alô, a família Repelato, a dona Inês, também o pessoal lá de São Caetano. É em São Caetano, gente boa. A família Guarez também ali lá em São Caetano. Vamos lá para Baú, Palmital, Clevelândia. Nosso amigo Nino, que tá na companhia do programa. Nino, aquele abraço pra tia, dona Noeli, a família toda aí, né? Grande Nino ali no Baú, Palmital, Clevelândia. Deixa eu ver aqui, tem mais. Seu Roberto tá tratando os pintos ainda lá, rapaz. Tratando a bicharada. Tratando o porco. Ele tem uma bicharada lá, que é bonito de ver, né? Tem um casal de pato, um casal de galinha, um casal de porco, um casal de boi, um casal de cabrito. É, tem lá também, né? Um casal de coelho também. Ela também, senhor Roberto e a Nide. Ali na linha São Brás, a Karine também tá ouvindo nós lá, né? Seu Valdecir, a Lenir, Bruno, a família Viganó, que tal? Seu Altair também tá por lá, a Clara, Seu Rogério, a Belunice, isso, ali na linha São Brás. Agora vamos ouvir agora a música do, é a banda Passarela, a dona, né, Aparecida Sebastião pediu, alô, segurança, na sequência vem o Leonardo cantando, Xota Antigo, lá para Bom Sucesso, meu amigo Antoninho Pinheiro, um abraço, guri. 9 horas, 38 minutos, faz o braseiro aí, tá na hora já.

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4: Tempero de galpão, compadre. Olha, o pedido da música lá em casa, sou eu que mando na mulher, eu vou mandar pra ti daqui a pouco, tá? Tô tentando abrir aqui no computador, não tá querendo abrir essa música aí, rapaz, não tá querendo tocar, mas vamos ver, daqui a pouco eu dou um jeito aí, tá bom? Fechou depois, como diz, fechou depois. Agora são 9h45. Eu quero mandar um abração especial também para nossa amiga, a Ana e o César. O César e a Ana estão lá na Associação da Cantu. Lá na Associação da Cantu, curtindo nosso programa lá, né? Opa, bom demais. Obrigado, amigos. Daniel... Sombra boa e água fresca, não dá pra rejeitar não, né? Na sequência vem o Mano Lima. A Galope contra o Vento. Bom dia.

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3: É vero, né? Que eu disse, é vero, verdade, né? Então tá bom. É o tempero de galpão aqui pela Selenauta até o meio-dia. Lembre que ao meio-dia chega a dona Dirce, né? A dona Dirce vem pra animar as tardes aqui na Selenauta, hoje que não tem jogo, né, gente? 9:54, 9:54, diz bom dia, Moacir Antônio, abençoado domingo, pra ti também, viu? Pra você, estou na escuta do programa, parabéns pelo programa, tá muito bom, obrigado, grande abraço, tudo de bom. É a nossa amiga, que tá ligando sempre, ligada sempre aí, né? A Adelair, obrigado Adelair. Chega no áudio pra nós ouvir aqui também, alô, bom dia, bom dia.
4: Bom dia, Cabrinho de Anjo, tudo certo?
3: Tudo tranquilo, você?
4: Me manda pra nós escutar aqui, do Mano Lima. Uhum. Homem valente e o cavalo manso.
3: Olha.
4: Beleza, tem um escuto aqui, o Vanderlei Mondardo aqui.
3: Claro.
4: Ele tá tremendo, tá batendo o queixo de frio, ele tá aqui com a faquinha, quer comer com a minha carne, mas não vou dar carne pra ele.
3: Não dá, né?
4: Quer tomar cachaçinha mais tarde, uma caipirinha.
3: Uhum.
4: Beleza, Cabrinho de Anjo, manda pra nós aí, faz favor. Tudo bom, tchau.
3: Que tá, Vanderlei Mondardo já vai com a faca e o copo também, né, pra tomar cachaçinha. E depois dá uma beliscada, né? Mas esse cara, viu? Grande abraço, nosso amigo Pé de Chumbo, ligado aí, né? Bom dia, cabelinho de anjinho. Vou botar a fotinha aqui, ó, cabelinho de anjo, né? Pra ajudar a música Shot Laranjeira, mas é o Shot Laranjeira, seu José de Souza. Vou mandar pra ti daqui a pouco, amigo velho. Vamos mandando lá para o Bom Sucesso do Sul, meu amigo Diversino Dal Ponte, meu parente lá, inclusive, né? O Tino, como diz, né? Diversino Dal Ponte, homem que fazia

Aí vão lá pros Conte também, estão ligados, né? A família Conte, família Zanella também, olha aí. Meu amigo Breslin também ali, o Lucy também se acompanhando no nosso programa, né, seu Lucy? Entregando gás agora, seu Lucy, mas que tá...

sufoco, né, meu? Vamos ouvir essa. Bruno e Marrone chegando com O Caçador. Na sequência, Mano Lima. Homem valente e o cavalo é manso. Ai, desagorizada, bom dia.

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3: É, até o meio-dia, né? Até o meio-dia. Estamos aí rodando a música que você pede. É. Já vamos atender o pedido aqui também. É o seu Jacinto. Daqui a pouco também tem. Vamos pedir aí, seu Paulo. Seu Paulo. 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É, deixa eu ver aqui, chegando. Bom dia, mais aqui, deixa eu ver. Tá, bom dia, vamos ver se abre. Aí tá certo, bom dia.
4: Opa,
3: bom dia. Opa, bom.
4: Paulo São Cristóvão, temos aí na peleia, no frio, homem do céu, tá louco? Mas
3: será que tá frio?
4: Sapeca a música aí só do caminhoneiro aí pra nós aí, temos na escuta aí.
3: Claro.
4: Já vamos fazer os preparativos aí, fazer um gordurama aí.
3: Ah, com certeza, eu, Paulo, já vou mandar pra ti. Mas agora, vamos chamando o Jaime Simon, cantor Jaime Simon, também está ligado lá no sítio, agora, né? Ele vem cantando a música Dor da Saudade. Na sequência, vem o Márcio Correia, Espírito de Ganso, que tal? São 10 horas e 5 minutos agora, 10 e 5, bom dia.

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5: Muito bem, é assim mesmo, é o tempero de galpão, é tempero. É, agora são 10 horas e 15 minutos, né? É, o brasileiro já tá, já tá na hora, né? Como diz, já pingando a graxa também, é isso, é bom, a carne mais grossa vai mais cedo pro fogo, né, tchê? Vamos chamar do esporte, quem entende do esporte, chamando aí, ó, nosso amigo Morangão, bom dia.
6: Muito bom dia, Moacir, amigos ligados no Tempero de Galpão. Conferindo a movimentação deste domingo, Liga Nacional de Futsal, 12ª rodada, 10h30, Joinville e Campo Mourão. Liga Silver, 13ª rodada, 18h15, Joaçaba e São Miguel. Liga Feminina de Futsal, 10ª rodada, 15h, ADEF e Copa Gril. No futebol, Brasileirão da Série B, 17ª rodada, 11h, Operário e Novo Horizontino, 16h, São Bernardo e Cuiabá. Havaí e Náutico, 18h, Atlético Goianiense e Fortaleza, 19h, CRB e Goiás. Na Série C, 14ª rodada, 11h, Barra e Santa Cruz, 16h, Maranhão e Ipiranga, Anápolis e Maringá. E na Série D, 3ª fase, jogos de volta, 15h30, São Luís e Velo Clube. Na ida, 2x1, Velo. 16h, Portuguesa, Carioca e São José. Na ida, 1x0 para os gaúchos. Portuguesa e Marcílio Dias. Na ida, 1x1. 17h, 15 de Piracicaba e Cianorte. Na ida, 4x0, Cianorte. Um abraço, um bom domingo e até mais.
5: Até mais, amigo velho. Lembrando que amanhã cedo tem 5h, né? Desperta Brasil, nosso amigo Morangão cedo ali depois, às 7h aí vem o Manhã Serenalta Jornalismo e você fica por dentro de tudo, né? 10h16, 10h16, alô, bom dia.
7: Bom dia, cabelinho.
5: Bom dia, dia.
7: Tudo certo? Bom. Escuta aqui do teu programa, tá?
5: Obrigado.
7: Tá, amigo. Muito beleza.
5: Obrigado.
7: Bom programa, tá?
5: E tá.
7: Tô aqui com os normais, cara.
5: Bruna Fisoli.
7: Com ela, que ela canta muito bem.
5: Ela canta.
7: Só que
5: bem.
7: A música dela, que ela canta sempre.
5: Uhum.
7: Beleza?
5: É.
7: Não me lembro mais, mas eu sei que eu escuto direto as músicas delas, tá?
5: É verdade.
7: Acho que quem é briga.
5: Uhum.
7: Beleza? Um abraço. Tudo é bom. Oferecer pra vocês e pra todos os ouvintes.
5: Isso mesmo. A Bruna Fisoli tá sempre. Eu falei assim, canta também, né? Mas a Bruna tá se destacando pro Brasil todo, né? Bruna tá cantando muito bem. Toca e canta também, né? Bem, mais um bom dia chegando aqui, mais um bom dia.
8: Bom dia, meu amigo Cabelinho de Anjo, tudo tranquilo, tudo bem?
5: Sossegado.
8: Estou retornando aqui de Renascença, vim celebrar aqui na Matriz.
5: É.
8: E gostaria que você mandasse os parabéns pra mim, que amanhã estou de aniversário.
5: Parabéns!
8: E tocasse uma moda aí bem caprichada pra nós ouvir.
5: Vamos sim.
8: Retorno aqui na... Temos no... Trabalhando, pisando aqui no...
5: É, o Giacomo... É, seu Luiz Lefchak, já é diácono, né? Tá rezando as missas por aí já. Muito bem, parabéns pra você, viu? Sucesso. Quem está de aniversário também, nosso colega de trabalho aqui, o Henrique. Homem da grana, né? Homem que todo mundo dá a benção pra ele, que já é o final do mês, aí vamos dando benção pra ele. É, o nosso Henrique, parabéns pra ti também, amigo. 10 horas e 18 minutos, só. 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Bom também, Oswaldir Carlos Magrão, Shot do Caminhoneiro, na sequência, Bucle do Mato com o Grupo Cordiona. 10 horas e 19 minutos.

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3: Muito bem, é o Tempero de Galpão aqui na Selinalta, né? Tempero de Galpão que vai até ao meio-dia. Ao meio-dia vem a dona Dirce, né? Animando as tardes aqui na Selinalta.

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1: Quero mandar um abraço pro meu amigo Zaldio. O Zaldio Martins. Alô, compadre. Como é que você tá? Tudo na paz aí? Já vendeu a gaita, gurê? Meu amigo Celso Joalheiro, também na companhia do programa aqui no centro de Pato Branco, né, Celso? Grande Celso Joalheiro. Deixa eu ver aqui mais. Também seu Antônio, tá ligadaço aqui. Vamos lá pra Blumenau, Santa Catarina agora. A minha irmã, a Tita, a Marilei, né, popular Tita, tá ouvindo lá juntamente com seu esposo, Márcio. Familiares, tudo ouvindo nós lá em Blumenau, Santa Catarina. Não sei se a Neca tá ouvindo lá também, né? E o Jackson. Pessoal lá de Santa Catarina. Tô com saudade pra lá, viu? Essa senhora. Saudade da passeada por aí também, né? É em Santa Catarina, nosso tempo que é mais curto do que dedo de anão, rapaz do céu, né? Então, pessoal ali de Blumenau, obrigado pela companhia. 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Diz bom dia, meu amigo, estamos aqui no sítio do seu Daniel. E o filho tá lá também, tá pilotando churrasqueira lá, rapaz, mas que tal? O netinho Daniel também tá lá, gordinho, faceirinho. A mãe, a dona Eva, é também a dona da pensão, como ele fala, né? A senhora Rose, dona da pensão, ela que manda lá, né? Legal, hein? Vamos fazer o fogo para assar um churrasco daquele capricho. Eu já sei o capricho de vocês aí, tá? E é para mandar chucra devoção. Valeu, amigo. Tudo de bom. Abençoado domingo para todos nós, né? E também nosso amigo, né, Orlando, da mecânica do Orlando e a famiagem toda aí. Deixa eu ver quem tá vindo nós também. Seu Antônio. Ali, seu Antônio. Uber, isso, lá do Bairro Planalto. É ligado da Sutiga inteira, ó.

Frigobão não se mistura, diz que não se mistura de jeito nenhum, né, meu? Seu José de Souza ligado também, seu José de Souza chegando. Meu amigo, o pessoal lá da mecânica do seu Orlando, Jorge Camargo, Chucra Devoção. Vamos lá pra Santa Catarina, tá vendo em Blumenau, a Tita, a Márcia, aquela galera toda, tem o Teixeirinha na sequência. Gaita, velha do seu arreio. 10h32 agora, 10 horas, 32 minutos, bom dia.

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0: de galpão, compadre. Chegando um áudio para nós aqui. Alô, bom dia!
1: Bom dia, meu amigo Moacir
0: bom
1: Antônio.
0: Dia,
1: tudo
0: bom...
1: bem com a vossa pessoa? Tudo tranquilo? Viu, Moacir? Se for possível, roda aquela música do velho Gildo, Assim Que Eu Sou. E ofereço para todos os amigos que estão ouvindo. Teu programa tá nota mil, cara. Você é o cara, viu? Viu,
0: Que
1: Moacir?
0: é
1: A
0: isso,
1: gaita eu
0: Breno?
1: não vendi agora, eu acho que nem vou vender, cara. Essa gaita é muito boa. E daí eu tava meio apertado com os dias ali que eu te liguei. Mas agora tá mais tranquilo a
0: Ah, agora
1: situação.
0: folgou. Ah, então.
1: E eu acho que nem vou vender, que essa gaita é uma relíquia, sabe?
0: Mas com certeza. Meu amigo Zaldil, aquele abração especial pra ti, rapaz. É lá no bairro de São Cristóvão. Pedido, né? Vão rodar pra você sim, Gildo de Freitas, né? É assim que eu sou. Deixa eu ver, tem mais, viu? Bater um papo, faz tempo que a gente não conversa mais, né, seu Zaldil? Faz tempo que a gente não bate um papo aí pessoalmente, como diz, né? Pessoalmente. Ô, Beatriz, pessoal da Alto Som Beatriz, também estão na companhia do programa. Seu Leucir, ali nas Candeias, em Mariópolis. É, tá por lá, né? Então tá. Deixa eu ver aqui. Vamos ouvir essa modona, tia. Gildo de Freitas, é assim que eu sou. Na sequência, os Monarcas, a casco de mula. 10 horas e 41 minutos, agora 10 e 41. Bom dia pra você.

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5: Bah, barbaridade, que bom que é. Estamos aí atendendo o pessoal, mandando mensagem pra cá, nós vamos atendendo você também, né? Deixa eu ver aqui seus audio. Foi, né? Alô, bom dia, bom dia.
6: Ô, cabelinho de anjo, bom dia, tudo bom?
5: Bom.
6: Aqui é Jefferson Sandy, tamo aí na Fazenda Sandy com o seu
5: Gilmar.
6: Bronzeando uma costela aí, rapaz. Mas pense
5: uma
6: coisa linda.
5: Imagina.
6: Mandar um abraço pra todos os ouvintes dessa rádio. Maravilhoso aí, cabelinho de anjo. Um bom domingo a todos.
5: Família Sandy aí também, obrigado. E uma cantoria sai ali sempre, né? Puxa, que coisa boa ali. Alô, bom dia.
7: Buenas, meu amigo Moacir Antônio.
5: Bom dia.
7: Preparado pra assombrar de tarde?
5: Vamos lá pro Chupinzinho hoje, né?
7: Tamo aqui em Chupinzinho.
5: Ah, vocês já estão aí, né?
7: Moqueando uma carne, preparando. Conjunto pra de tarde, carcar legaita.
5: Com certeza. Eia.
7: E a cama dos reis do baile aí pra nós.
5: Vou tocar sim. Já tem os pedidos.
7: Um abraço.
5: Tudo bom pra ti? Pode falar pras meninas bonitas que não quero muito alvoroço a hora que eu chegar lá, não, viu? A hora que eu chegar ali, quero comportamento, quero que se comportem. Não quero aquela loucura, que nem outras vezes falam ali, o cara é loucura, um pisando por cima da outra, brigando, se foram pro tapa umas lá por causa de mim, né? Então hoje não quero alvoroço aí quando chegar no matiné já tarde ali. Quero que elas se comportem aí, né? A fila, pode fazer a fila grande, não tem problema. Mas não quero que elas briguem. Tá bom? Vai chegar aí com os reis do baile hoje. Mas, agora são 10:53, 10:53. Reis do baile. Me queira bem que não te custa nada, mas nada tá. Na sequência, os monarcas. Vovô tocando gaita.

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4: Muito bem, tempero de galpão, minha gente, agora são 11:01. 11:01, passa um minuto das 11. 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Família Tato, aí né? Um grande abraço, família Tato. Bem, vamos lá, deixa aqui mandar o jornal aqui para nós também. Deixa eu agradecendo a audiência ali, seu Denísio. Um abraço, obrigado, seu Denísio. É aqui, Denísio. Aqui tem bom dia, cabelinho. Manda um abraço aí pro mais bonito da Claudete, o mais bonito lá da Claudete, que inveja, que inveja. O vulgo Wilson e também para a Rose e o Douglas, o pessoal do bairro Planalto, meu querido bairro Planalto, sempre ligados na programação, obrigado.

0: pessoal, então, o mais bonito da Claudete, mas que inveja. Daqui toque uma música do Teixeirinha pra Marlene, Deus abençoe, claro, você também. Eu vou tocar, viu, seu santo? É, aqui tem mais um áudio chegando, bom dia. Opa, espere um pouquinho, que eu errei aqui, rapaz do céu. É, nessas tramóias aqui, essas tramóias, acabei trocando os dedos aqui. Bom dia.
1: E aí, cabelinho, né? Essa menina é bonita, já vamos fugir já, não, de lá. Não, só vamos, de escutar você dizer que vai pra lá, coitada. Não se assustar de você, homem. Feio do jeito que tu é, tchê. Tchê, Lira, Caravaggio.
0: Ô, Lira, um abraço. Festa, festa. Ô, pessoal do Caravaggio, nós estamos sempre na escuta do programa, né? Isso, viu, seu... Andelira, né? As meninas bonitas, elas ficam lá esperando, faz fila lá, rapaz. Só que o meu amigo Magrão, ao invés dele organizar a fila, ele não organiza a fila, rapaz. Às vezes umas querem cortar a fila. É, mas... Ô, Magrão, fica aí organizando a fila, né? Você vai dar briga hoje. Aí elas vão querer brigar lá, quando eu chegar.
2: Mas tenho sorte de ser um gaiteiro feliz.
0: Gaiteiro, seu Zaldinho também é gaiteiro, né, seu Zaldinho? Que é, tá... E daqui a pouco mais tem a música que mandar lá pro seu Moacir, lá em Balneário Camboriú, o Moacir de Fraga. Aquela música Envelhecer Não É Fácil. Ô, seu Moacir, ali em Balneário Camboriú, rapaz, que tá agora. Agora os monarcas.

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4: Verdade, mas agora já tá... Já dá pra destampar uma, como eu disse, né? É, tem gente que falou, já destampei uma. Igualmente, diz aqui, ó, tô na escuta do programa, é o Carlos, e já tô tomando uma, né? Bom dia, é o Avelino, tudo bem? Tudo tranquilo, né? Já tá na escuta, em sede Dom Carlos, e já tá dando uma beiçada, já, né? Então, tá bom, já são 11h14, olha no Planalto, tem Planalto Rações e Pet Shop para seu gato, para seu cachorro, seu cão aí, né? 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Estamos chegando mais um áudio, vamos ouvir. Áudio, alô, bonos dia, compadre!
5: Bom dia, meu amigo Moacir Antônio Popular, o quê? Cabelinho de anjo ou Chapolin Colorado? Tanto faz.
4: Tanto faz.
5: Um bom domingo pro senhor aí, pros ouvintes do programa. Olha, recém liguei o rádio e tô assando uma carne aqui.
4: Que enjoado!
5: Se o senhor ainda não rodou aquela música boa do Teixeirinha, Olhos que Falam, roda aí pra nós se dá tempo.
4: Vou rodar assim depois, daqui a pouco.
5: Se não, escolhe alguma outra do Teixeirinha, pode ser Mocinho Aventureiro, Velho Tropeiro, qualquer uma, então, tá bom?
4: Tá, valeu.
5: E viva os hermanos, nossos argentinos vizinhos aqui, vamos torcer pra taça vir pra eles de novo, já que a seleção brasileira não existe mais, né?
4: É, não. Existe só dinheiro e fama, entraram só com peso da camisa, achando que já era um campeão, né? Bem, fazer o quê? Ô, bacana, aquele abraço pra ti, dona Helena, né? Aí, pessoal da ali de Clevelândia. Deixa eu ver aqui. Ô, João Paulo diz, bom dia, Macir, tudo certo? Olha, nós estamos faceiro, sossegado, que nem sapo embaixo de laje, então é tranquilo, viu? Família Recalcate, lá em Bom Sucesso, meu amigo, o João Paulo tá indo lá afilar uma boia, com esse Adelírio, né? Que tá, cara? Bem, esse aqui, olha a cara dele, rapaz do céu. Chega a assustar cavalo manso aqui, ó, né? Alô? Bom dia.
6: Bom dia, cabelinho. Como bom, é que você tá? Tá bom, ligadão aí no cabelinho de anjo.
4: Que bom, obrigado.
6: Beleza, meu brother? Tamo aí. De repente você conhece esse mafioso aí?
4: Eu tava olhando.
6: Fiz cirurgia nos olhos. Faz dias já que não tô vendo o celular mais.
4: É.
6: Mas segunda-feira à tarde, se Deus quiser, eu tô por aí. Ah, quem precisar de mim, pode contar comigo. Beleza, sim, meu jovem?
4: Vamos chegar aí.
6: Forte abraço. Mete uma música bem boa pra nós aí. Tamo aí, eu e minha esposa aqui. É. Aguardando a felicidade.
4: Valeu, guri. Um abraço pra ti. Agora fiquei até emocionado aqui, viu? Até fiquei emocionado. Alô, bom dia.
7: Fala, cabelinho de anjo.
4: Nossa,
7: bom dia.
4: Que
7: tudo
4: bom.
7: Bem?
4: Tudo, você?
7: Tudo certo.
4: Mas
7: baita no programa. Tava escutando aí.
4: Obrigado.
7: Pô, manda os parabéns pro Rocride. E toca pra ele, por favor, a Iguaria Campeira.
4: Iguaria Campeira.
7: Iguaria Campeira, do Grupo Rodeio.
4: Uhum.
7: Beleza?
4: Ô, Frei Neuri, que saudade, rapaz, saudade. Nosso diretor aqui, foi nosso diretor, Frei Neuri, aquele abração especial pra ti, amigo velho. Muito bom, né? E já vou ajudar pra ti. Ô, meu amigo, bom dia, meu amigo, tudo certo? Tudo, estamos na audiência do Tempero de Galpão, aqui no bairro Planalto, ao lado da tua casa, ao lado da minha casa, rapaz. Ah, e a dupla do Rudy e Zé Adair, né? Vamos tocar onde hoje, tchê? Vamos fazer um fandango por aí, tchê? Né, o Rudy e Zé Adair, ali, né? A Edipo, tá aí na casa dele, então tá bom. Vamos lá, nós não podemos atrasar aqui. Vamos rodar essa música, já faz tempo que foi pedido. Eu vou mandar, Frei Neuri, com certeza vai gostar. Depois eu mando a tua, tá, viu, Frei Neuri? Essa, envelhecer não é fácil. Cantando aí por Adair Garcia. Bom dia. Vai pro Moacir de Fraga lá em Balneário Camboriú. Tá vendo esse Moacir de Fraga?

0: É por aí o caminho, né, meus amigos? Envelhecer não é fácil. É, não é fácil, não. Envelhecer, jeito que tá as coisas. Tô ficando velho, tô ficando fraco. Olha, o Frei Leoni tá mandando abraço aí pro seu Crider, né,
1: meu? Tô ficando velho, tô ficando fraco, já não sou o mesmo, tô virado em caco, tô mais encolhido do que gato em saco, fui madeira boa que virou cavalo.
0: Errei, viu, seu Crider, errei, é os parabéns que é pra tocar. Apertei o botão errado aqui, seu Crider, de Bairro, no Bortote, na companhia.
2: Parabéns.
0: Do... Parabéns pra você.
2: Saúde.
0: Saúde.
2: Felicidade.
0: Muitas felicidades. É.

Isso, nossa amizade de longa data, né, seu querido? Então o Frei Neuri está mandando pra ti essa. Iguaria Campeira, tchê. Grupo

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0: É, o tempero de galpão. Dá uma beiçada. Agora já dá pra dar uma beiçada, uma caipirosca aí também, né, meu? Pra, como é que diz, queimar o dente? Abriu o apetite. Sempre tem uma desculpa, né? Sempre tem uma desculpa. Por falar uma desculpa, mandar um abração pro pessoal que tá lá no bairro do Big, na entrada do bairro Planalto. Estão com a radião ligado, acompanhando nosso programa lá também, né? Rapaziada. Tem um áudio chegando. Alô, bom dia.
1: Bom dia, bom dia, cabelinho, bom tudo dia. Certo? Bom. Frio que tá, né, homem? Vamos aí pro lado da comunidade, um almoço.
0: Ah, tem almoço hoje,
1: almoçar,
0: né?
1: Ali por aí, de tarde vai ter fandango por aí, aí tudo gente. Certo. Quem quer aparecer por aí, seja bem-vindo aí, ó, tá bom?
0: Pois é,
1: fala hoje. Com uma música pra nós aí, com os monarcas aí, ó.
0: Vou tocar assim, ô, família Guarez, ali na comunidade de São Caetano. É, hoje vou estar dividido em várias partes, é, lá no Clube dos Idosos, Bairro Planalto, o Zé Adair e o Rudy, tem um encontrão hoje, né? E já tô com convite, e disse que já tem menina lá no Salão de Beleza desde ontem, umas já foram ontem, outras para amanhã, foram se enfeitar, ficar toda bonita e perfumada, esperando esse piazão que vos fala, né? É, então hoje, lá em Chupinzinho também... São Caetano, hoje você vai ter que trabalhar bastante hoje. Coitado do nosso amigo Trute, né? O Trute que vai levar os pôster grandes que eu tenho do corpo inteiro, né? É o Trute que vai distribuir. Ele vai cansar bastante hoje. Mas meu fraco é baile em tasca pra de Múrcia pelada. Agora o seu Moacir mandou aí, o seu Moacir ali de Balneário Camboriú, ligadaço lá também, né, tchê? Quem é que vem chegando? É que vem chegando os dois amigos, a loira casada, na sequência, os costeiros, Maragato Farroupilha, 11:30 agora, 11:30, bom dia.

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3: É, nas manhãs de domingo, aqui na Selinalta, você ouve o tempero de galpão até meio-dia. Ao meio-dia chega a dona Dirce, né, animando as tardes aqui na Selinalta, boa música, piadas, brincadeiras, né? Alô, bom dia.
4: Bom dia, Moacir. Já é quase boa tarde, né? Tá quase na hora do programa acabar, né? É. Moacir, se der roda pra mim a música Vucu Vucu, os garotos de ouro, ofereço pra todos vocês da rádio e principalmente pra mim.
3: Com certeza.
4: E eu ofereço pra minha família. Bom dia,
3: Moacir. Bom dia, Aparecida Sebastião. Bom dia pra você. Mais um bom dia chegando, bom dia.
5: Bom dia, cabelinho de anjo. Como é que você tá, meu querido? Aqui quem fala é o Faustão.
3: Ô, Faustão.
5: Manda uma moda aí pra nós aqui no bairro Pinheirinho, na rua Bartolomeu Bueno. Tamo tudo ouvindo o teu programa aí.
3: Obrigado, pessoal, do Pinheirinho, na companhia. Que bom, né? Eu já vou mandar a modona aí. Claro, aqui você pede, né? Aqui os ouvintes pedem a música que nós rodamos, sim. Vamos mandando o Teixeirinha lá pro nosso amigo bacana, pessoal.

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4: É assim mesmo, né? O tempero de galpão. É por aí mesmo, caminho. Aqui, deixa eu ver, bom dia. É, tem entrega de... Então tá, beleza. Vamos ouvir agora. Agora é José Mendes que vem chegando. Roubei a fazendeira. Daqui a pouco tem os garotos de ouro, né?

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1: Muito bem, 11 horas e 57 minutos agora. E deixa eu ver aqui, o Henrique pede... pode pegar? Não, é pro Henrique, é outro. Bem, meus amigos, minhas amigas, eu vou retirando o time de campo. Eu vou deixando os Garotos de Ouro com a música Vucu Vucu. Vucu Vucu, a dona Aparecida Sebastião pediu, né? E já vem na sequência a oração do Ângelos, né? Com o Frei Leandro, Frei Augusto e também o Frei Mário. E depois vem a dona Dirce cantando, animando, contando piadas. E tenho todos um bom domingo.

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1: Você acompanha a seguir a oração do Ângelus, um momento especial de fé, silêncio e encontro com Deus. Inspirados pelo Sim de Maria, renovemos nossa confiança no Senhor e entreguemos a Ele nossas intenções e nossa vida.

0: O anjo do Senhor anunciou a Maria,
1: e ela concebeu do Espírito Santo.
0: Ave Maria, cheia de graça, o Senhor é convosco. Bendita sois vós entre as mulheres, e bendito é o fruto do vosso ventre, Jesus.
1: Santa Maria, Mãe de Deus, rogai por nós, pecadores, agora e na hora de nossa morte. Amém.
0: Eis aqui a serva do Senhor.
1: Faça-se em mim segundo a vossa palavra.
0: Ave Maria, cheia de graça, o Senhor é convosco. Bendita sois vós entre as mulheres, e bendito é o fruto do vosso ventre, Jesus.
1: Santa Maria, Mãe de Deus, rogai por nós, pecadores, agora e na hora de nossa morte. Amém.
0: E o Verbo se fez carne
1: e habitou entre nós.
0: Ave Maria, cheia de graça, o Senhor é convosco. Bendita sois vós entre as mulheres, e bendito é o fruto do vosso ventre, Jesus.
1: Santa Maria, Mãe de Deus, rogai por nós, pecadores, agora e na hora de nossa morte. Amém.
0: Rogai por nós, Santa Mãe de Deus,
1: para que sejamos dignos das promessas de Cristo.
0: Derramai, ó Deus, a vossa graça em nossos corações, para que, conhecendo pela mensagem do anjo a encarnação do vosso Filho, cheguemos, por sua paixão e cruz, à glória da ressurreição. Por Cristo nosso Senhor.
1: Amém.
0: Glória ao Pai, ao Filho e ao Espírito Santo.
1: Como era no princípio, agora e sempre. Amém.

0: Glória ao Pai, ao Filho e ao Espírito Santo.
1: Como era no princípio, agora e sempre. Amém.
0: Glória ao Pai, ao Filho e ao Espírito Santo.
1: Como era no princípio, agora e sempre.

0: Você acompanhou conosco a oração do Ângelus. Que a bênção de Deus, pela intercessão da bem-aventurada Virgem Maria, permaneça sobre você, sua família e todas as suas intenções. Continue em nossa companhia e siga vivendo este dia com fé, esperança e paz.
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4: Foi minha gente que estava me esperando. Olha eu aqui chegando, olha eu aqui chegando.
5: Opa!
4: E quem pensava de me ver, Deus sabe quando. Olha eu aqui chegando, olha eu aqui.
5: Olha quem que tá chegando.
4: Oi minha gente.
5: Tô aqui, gente.
4: Olha eu aqui chegando, olha eu aqui chegando.
5: Devo chegando de longe.
4: E quem pensava de me ver,
5: nossa,
4: Deus sabe quando.
5: Lá no bairro Frarão.
4: Olha eu aqui.
5: Sabe que eu vim de longe?
4: Cheguei de longe.
5: Lá do bairro Frarão, a partir de agora aqui na companhia da Selinalta, levar alegria pra turma. Nesse estilo assim, ó. É, Rádio Selinalta chegando. Mais um domingo abençoado, gente. A gente chega aí depois da programação da Rádio Selinalta, que segue no domingo. É, especial. É a partir de agora que a gente toca umas modas, faz a companhia aqui. Hora de alegria. Cantar, escutar umas modas. Não levemos nada mesmo. Melhor dar risada do que chorar, Governcindo. Né? O Governcindo tá ali na central técnica, assessoria da Solange e do Roberto na produção. A Elaine na programação musical, a Andréia na portaria, direção dos nossos freis. E nós vamos, ó. Dona Dirce, vem aí, olê, olê, olá. Vamos desossar no domingo à tarde, gente. Se preparem, porque vai ser...
6: Hã? O que é que você acha?
5: Não, vai ser especial. Vai ser uma coisa muito boa. Tem música, tem... recadinho, tem os estercão, tem as modas boas, né? Participação, a hora certa, meu, o programa tem tudo, gente.
7: Ó. Vem, corre e abraça, não perde tempo.
5: Não, tá, não perde bom, tempo.
7: Abraço.
5: Não mude de rádio, fique aqui, ó, 88.3, tá? Estercão da Dirce, vamos lá, o programa vai até umas horas da tarde, então, capriche.

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2: Meio-dia e 17.
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4: Então, tudo bem? Como vai, tá bom?
5: Tô boa, graças. Graças a Deus. Semana correu lisa, bem de boa. Umas horas muita chuva, umas horas muito calor, umas horas muito frio, tá tudo meio louco esses tempos, né? Mas tudo bem, é assim mesmo. Ainda é inverno, ainda vem mais um friozote, segundo o que disse o Coltinho, né? Umas horas de bater os queixos. Mas nós temos aqui, ó, na Rádio Selinalta de Pato Branco. Ó, goi, goi, querida, vem aqui com a dona. Opa! Ó! Ó! São Brás? São Brás, que no prato tem mais, querida. Vem aqui com a dona, vem. É, as crianças adoram as crianças, guris. Tive 17 filhas. Que tem? Coisa boa, né? Muito bem. Agradecendo quem tá aí no almoço. Dominga, o estrucou. O cabelinho que saiu atentado hoje aqui, né? Tinha, acho que foi, sei lá. Acho que tinha alguma coisa. Foi mais rápido que um maratonista, mais ou menos. Andou, tem que ir pra casa ajeitar não sei o quê. Então, tá bom. Gente do céu. Vamos de música? Vai.

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1: Meio-dia e 30.
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4: Por aqui, os embalos de domingo por aqui, Valores de Nossa Terra. Você quer ver a hora, Governcido? Tu gosta, né? Tem gente que quer que escute a hora.
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4: Então veja a hora aí. Matou a vontade de ver a hora? Olhou? Eu falo, porque vou ver a hora. Tu vê a hora, eu vejo a hora aqui. Porque dependendo do lugar do mundo que tu tá, é hora diferente, né? Aqui em Pato Branco é o seguinte, neste momento são exatamente 12:00. Pra que ter também horário no domingo à tarde, né? Domingo é domingo, gente. Vamos tocar música, Solange, o que que tu acha? Então vai.

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1: Meio-dia e 42.
2: É a Rádio Selinalda por aqui, 88.3. Pato Branco. Tá falando. Olha essa rádio, da onde que será que é? Pato Branco, sudoeste do Paraná. Nós vamos longe, ó. Vamos até pra frente de Palmas. Pra frente de Guarapuava. Pra quase Cascavel. Lá pra frente de São Lourenço. Aí tudo que é lugar, né? E vamos pro mundo inteiro. Também pela internet. O programa vai pro mundo, né? Isso. E quem tá aí nos Estados Unidos, no Canadá, no México, na França, nas Europas. Ah, é. Obrigada sempre pela audiência, gente. Vocês sempre escutam aqui a programação. Vamos agora, conversando também o seguinte, né? Esse momento aí o pessoal tá reunido, né? Almoçando. Tem gente que vai descer pro sítio. Ai, tem coisa pra fazer no sítio, né? E função pra lá e pra cá. Ajeitar a lenha com esses frios agora. Já ajeita a lenha, puxa pra cá, corta a grama. A grama até que agora tá, não tá tão, né, atentada por causa do inverno, mas tudo bem. Mas é, né? Quem tá aí acompanhando o programa, tá descansando, ó. Então vem com a gente, ó. Escutem mais música.

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1: Meio-dia e 55.
2: Oi, a Rádio Selinalta tá seguindo com boa música, ó.
3: Eu resolvi ir embora.
2: Aí, Zé. Tá louco, tá louco? Aqui saem as modas recordando umas antigonas de chorar assim no canto dos olhos. Vai, boa, vai programando aí, Gurzinho. Vou atendendo aí a turma que participa, né? Pessoal aí que manda recadinho na programação da tarde da Rádio Selinalta. O instrucou lá pra... Pra dona Marlene, um abraço pro Leandro, diz que acompanha sempre, o Gilmar, isso, tosta, volta e meia acompanha, né? O Joelzinho, quando tá de folga, lá o, também, né, o sogro do vereador Fabrício, diz que tá sempre, sem usar nela, sempre, sempre acompanhando. Seu Dorvalino, ô, seu Dorvalino, e a dona Geniza nela, o instrucou, viu, é, o seu Celso Merkenbrock. O seu Pedro lá, pessoal da Independência, alô, seu Milton, família Batanda, o instrucou, olha quanta gente, né, que acompanha o programa da Dirce, te agradece, seu Colela lá em Clevelândia, isso, sim, pessoal de Bom Sucesso, o Darcy, ali na Vila Bonita, olha quanta gente, né, coisa boa, o lá no Mato Grosso, que acompanha a gente também, né, é. Turma aí que tá ligada sempre na programação.
4: Um abraço, irmão, até amanhã.
2: Não, até amanhã não, calma que ainda tem o programa, homem.
4: Uma coisa, outra coisa, outra coisa.
2: Não, calma aí, respira. Respira, Rodolfo.

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1: 1:07.
2: Vou seguindo com vocês aqui na Rádio Selinalda. Ó. Abriu o quê? Um granadinho? Nossa, quanto eco, né? Gente do céu. Vou devagar. Diz que tem uns ainda no domingo à tarde, ó. Mais ou menos assim, ó. Como é que foi a noite, hein?
3: Será que azedou a boca da jaguatirica, não?
2: Pra alguns eu acho que sim, viu? Pra uns eu acho que moiou, gente. Domingo à tarde já passamos longe do meio-dia e tem gente dormindo ainda. Fazer o quê? Tudo bem, né? Domingo pode, quem não tem o que fazer, quem tá trabalhando, trabalha, né? Quem não. Mas é verdade, é desse jeito. Cada um é cada um. Eu não quero me meter, Gumercindo. Deixa que quem tá de folga, quem quiser dormir, que durma. Mas tem que estar escutando, mesmo dormindo, ó, Gumercindo, escuta aí. Mesmo dormindo, tem que estar escutando. É. Tem que estar escutando a Rádio Selinalda, tá mesmo dormindo, tá bom? Isso mesmo. O instrucou lá pro Sadi. Ô, Sadi, tá sempre ligadinho aqui no programa da Dirce.

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1: 1:19.
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4: É a Rádio Selinalta, alegria do domingo à tarde aqui, ó, embalo de música boa, né? Vamos tocando, aproveitando aqui a programação do final de semana, quem tá escutando a Rádio Selinalta vem cedo, o pessoal que acompanha aí, né, da nossa programação cedinho, as orações, pois a missa, o cabelinho de anjo e a Dirce que chega nas tardes de domingo. Hoje temos mais assim, ó, fala pouco, Dirce, fala pouco, então tá bom, pouco.
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1: 1:31.
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3: Com vocês é o programa da Dirce, domingo à tarde por aqui, conversando. Olhou a hora antes, quer olhar de novo, mas tu gosta de olhar a hora, né? Só que tá com pressa pra ir pra casa, gente do céu.
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3: Olha a hora aí, ó. Olhou? Veja bem, olhadinho. Muito bem. Cada pouco quer ver a hora. Eu olhei já. Tu olhou, tá bom, né?
5: Fazer o quê? Hã? Que você acha?
3: Não, tem uns aí que chega a trabalhar e já quer ir embora. Calma, gente. Calma, vamos com calma aí. O programa da Dirce vai seguindo até 1:08 da tarde. Mas música. Só fica selecionando as músicas aqui. Turma que tá acompanhando no Domingão, churrasco, teve churrasco aí hoje ou não? Mastigaram bem ou não? Tomaram uma ou não? Ó. Com moderação, gente. Teve um churrasquinho, teve coisa boa. Então, vale a pena, né? Aproveita aí que o Domingão nós vamos em bala. Amanhã é segunda-feira. Então não vai a tchuca. Ah, é? Vai devagar. O instrucão aqui pra quem acompanha o programa, sempre na audiência, o Tafarelli. Ô, Tafarelli, falou assim, Dirce, tô mesmo acompanhando. Aí, dá. Vai que é tua, Tafarelli, querida. Todo domingo ele registra, que é o Getúlio lá também. Ô, Getúlio, tudo certo, querida. Então, obrigado pela audiência.

0: saudade dos bailões de tradição, Michel. Puxa uma maneira aí, Michel.
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0: 1:42.
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3: Programação Rádio Selinata por aqui, muita música na tarde. Quer notícia? Amanhã cedo. Quer informação? Amanhã cedo. Quer o que deu aí dos arranca-rabo pra lá e pra cá e confusão? Amanhã cedo no jornalismo eles contam as notícias do jogo também, agora com a Copa do Mundo, né? Isso compro pra quem tá sempre acompanhando o programa, né? A gente agradece a audiência em toda a região aí, ó. É, os municípios vizinhos, Bom Sucesso, Itapejara, Vitorino, Honório Serpa, Mariópolis, Clevelândia, São Lourenço, Jupiá. Nossa, Honório Serpa, pessoal em Mangueirinha, lá em Palmas. Nossa, a audiência é, ó, e a região inteira. Quem acompanha pela internet, temos no aplicativo, Radiosnet, no que, no TikTok, Tunin, tal coisa e tal. Tem em tudo, Gomercindo, tudo Selinalta 88.3.

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1: Uma e 53.
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4: É a Rádio Celinalta que segue informando a nossa gente durante a semana. No domingo aqui o programa Dirce é música. É música, uma prosa, uma conversa assim rapidinha e mais música, né? Então é desse jeito. Porque o pessoal aproveita durante a semana aí o jornalismo que fala, né? Os homens aí que ficam falando a manhã inteira, né? Então, Célio Ruaro, Tio Nizer, Tiago Tessaro, Juliano, Cabelinho, me. Não, mas no domingo o programa da Dirce é um pouquinho de fala e o resto é música, né? Porque jogo também, ó. Tô com saudade dos gols. Não, hoje deixa assim que o programa já vai. Quando tem aí os atravessamentos nos horários, né? Meu Deus do
5: céu. Rapaz, isso não vai nada.
4: Brasileirão, tu viu que o pessoal aqui tá bem mais calmo, né? Na rádio.
6: Uhul!
4: Tão tudo faceiro. Que é porque interrompeu o campeonato brasileiro. Porque tem uns times aí que, meu Deus do céu.
7: Mas por que fez isso?
4: Não, é porque não tem jogo agora, né? Tem só a Copa do Mundo, então por enquanto é paradinho, não tem muita coisa. Então, que os dias voltam, preocupação, pessoal brabo. Chega na segunda-feira, tudo emburado. Pense só. Mas tudo bem, né, Guri? Tem gente que fala assim, meu time não perde há um mês, também não joga. Mas que logo tem, começa de novo aí as empreitadas. Que o ano segue, né? Ó, nós vamos em frente. Quando vê, final de ano já de novo. Aproveita agora que tu tá em casa ou tu tá onde? Tá no rádio? Tá escutando? Vamos com mais um bloco.

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1: 2 e 6.
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5: Cadê o Celidal? Tá valores por aqui, valores de nossa terra. O Gumercindo quer ver a hora. Então tá bom, Gumercindo, atendeu o teu pedido. Vai.
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5: Vamos ver a hora certa. Meu Deus do céu, que ligeiro que tá passando, gente. Vamos. Olhou aí? Olhou a hora? Então, já tá nesse nível. Então, Gumercindo, tem que adiantar esse bloco ali, ó. Larga os artistas que eles querem cantar.

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1: 12:17.
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1: É o domingo aqui da Rádio Celida Alta, boa música pra quem tá assim nos embalos, né? Aproveitando o final da semana, curtindo com a família, que deixa o rádio ligado. A Celina Alta fica com o rádio ligado, né? Na tua casa o dia inteiro. Lá em casa fica o dia inteiro. Até quando eu tô aqui na rádio, eu saio de casa e deixo o rádio ligado. Pra acompanhar o programa da Disque. Muito bom, né, Gumercindo? Nossa, o pessoal adora. Então, agradeço. Né? Que até o pessoal aí que não... Então, os rádios desligados ficam com vontade de que liguem para escutar o programa da Dirce no domingo à tarde, porque diz que é muito bom.
2: Ah, é?
1: Diz que sim, né? Vai fazer
2: a
1: o quê?
2: A gente se esforça.
1: E tentemos fazer, pensa num programa caprichado, gente. Só música boa e uns caos aqui de vez em quando. Então, vamos de música. Escute só.

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1: Essa aqui eu sinto um trem diferente, viu, gente? 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

0: 2h30.
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3: Domingo, segue. Nós vamos até umas horas da tarde, né? Depois tem o Selinalta e sucessos. Companhia do Domingo à Tarde com música, que é o Valores de Nossa Terra. As notícias na semana, o jornalismo dá aqui na rádio, né? Alguma coisa extraordinária, qualquer coisa entra também. Mas no Domingo à Tarde, falar assim, Dirce, toque música, má música, boleiras de música pra tocar no final de semana. Daí nós toquemos, né? Pra quem gosta, coisa boa, né? Ah, para de assustar. Tá louco?
4: Hã? Que você acha?
3: Não vale ficar assustando aí. Cesarizado aí, dá medo, ó. O seguinte, ó, você já anotou nosso zap? 469-9972-2564. É o zap mais movimentado do Brasil. E o programa da Dirce segue, ó.

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1: 2h43. 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
2: Reta final, quase nos finalmente. Segura aí o relógio pra, porque tá louco, ó. Segura. Isso. Não deixe, mais um pouquinho. Mais um pouco, ainda dá um tempo aí pro programa da Dirce. Valores de Nossa Terra nos domingo à tarde aqui, ó. Pra quem tá, tem gente que fica estudando no domingo à tarde, escutando o programa. Tem gente que fica por casa, passeia pra lá e pra cá, tá no carro, via. Obrigado.

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1: 2:51.
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4: Gente, quase na hora de arrumar as trouxas pra ir embora, né? Solange e Roberto ficam falando ali, disse... Daqui a pouco vamos embora. Calma que ainda dá mais um pouquinho. Amanhã cedo o jornalismo, não esquece, ó, as notícias que deu no final de semana. Que atualiza as notícias de tudo que, né, que aconteceu, saúde, o trânsito, as prefeituras, ano de eleição também, as notícias aí do esporte, no final de semana se deu acidente ou não, que dá de acidente, gente do céu. Final de semana parece que saem tudo louco, gente. Vou devagar, gente. Ó. Meu Deus. Estão tudo atentados. Se acalme um pouco, gente. Vamos devagar, porque senão tá louco. Fica só, né? É amanhã daí, qualquer coisa vira. Vamos devagar. Vira notícia. Vamos devagar. Quer tomar uma? Toma, mas não exagera, né? Ó. Isso. Com moderação, tá bom? É a dica da Dirce aqui.

0: Ótimo programa. Meu Deus, todo domingo valores de nossa terra para quem escuta. A gente agradece mesmo a audiência, viu? Segue aí que tem na sequência o Selinalto e sucessos, tá bom? Então, bom restinho de domingo e fica aqui sempre na 88.3 na Selinalto. Estrucão da Dirce, da Solange, do Roberto, do Gubercindo, da Elaine, da Andréia, de toda a diretoria aqui da firma. Tá bom, gente? Um estrucão. Tchau.
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2: Boa tarde, meus amigos. Um excelente domingo para você que acompanha a Selinalta. Estamos chegando na programação de domingo com o Selinalta e Sucessos. Vamos que vamos, para fazer a boa companhia na tarde. A Selinalta agora vai até às 8 da noite com muita música. Trabalhos técnicos do Jonathan Gumercindo. Na apresentação aqui o Thiago Tessaro fazendo a companhia para você. Uma seleção especial. Selinalta e Sucessos é a proposta da tarde. Um pouco papo, muita música para você que tá por casa, para quem tá aí às vezes aproveitando o final de semana, no alagado, tá aí na chácara, tá na estrada, tem muita gente na estrada nesse período do ano. Então, vem com a gente, vamos fazer a companhia a partir de agora na Rádio Mãe,

0: 3:11.
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3: Uma excelente tarde de domingo, Selinalta e Sucessos por aqui, na 88.3, na Selinalta Rádio Mãe, 71 anos fazendo companhia para você. E levando a onda, a companhia agradável na tarde com muita música boa.

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1: 3:21.
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4: É a programação de domingo por aqui, nos embalos do Domingão. Selinalta e Sucessos, é uma melhor que a outra.

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1: 3:31.
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3: Ao que vamos, abençoado final de semana para você, quem tá curtindo em família, curtindo o domingão, amanhã é segunda-feira, vamos em frente, né? A proposta aqui é muita música, Selinalta e sucessos.

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1: 3h44.
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No Domingão, a companhia boa demais aqui da Celinato. Tem muita gente online também. Quem tá aí no Radiosnet, quem tá na Alexa, ó. Alexa, toca Celinauta. Celinauta Pato Branco. No FM também a gente segue nos 88.3. Quem tá aí através do portal Celinauta, então, vamos que vamos. A companhia agradável da tarde de domingo pra você aqui na programação.

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1: 3h56.
2: É a Selinalta, a Rádio da Paz e do Bem, levando a companhia agradável no seu domingão à tarde. Muita gente pelas estradas aí circulando, domingão. Vamos longe, hein? Quem tá no 88.3, aí pega da região de Palmas, turma aí por, entrando por São Lourenço e aí vai. Galvão, São Bernardino, sentido quem tá indo sentido a Chapecó, da outra ponta quem tá indo a Guarapuava, Candói, quem vai para Francisco Beltrão, quem tá no trecho aí sentido, ó, Mangueirinha, pessoal que tá no, hoje aproveitando no Alagado, a turma em Mariópolis, quem tá na sintonia aí da Selinalta, bom domingo, é você mesmo aí que tá com o rádio ligado, obrigado pela audiência.

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1: E aí, negão? Diga, Marquinho, vamos convidar essa moçada bonita pra cantar com o Portal dos Cocinhos? Vamos lá!

0: 4 e 7.
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3: Selinalta e Sucessos, a proposta da tarde, a companhia para você no domingão. Muita música, é uma atrás da outra.

0: 4:18.
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4: Companhia para você, Selinalta e sucessos, domingão. Programação selecionada aqui com a Elaine Uliana, com o Jonathan Gumercento. Algum pitaco também do nosso ouvinte que vai participando, vai interagindo aqui todos os domingos na programação da Rádio Selinalta.

0: 24 e 29.
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3: Selinalta em sucessos, leva a companhia para você no domingão à tarde. O jornalismo é amanhã, tá? Amanhã é o jornalismo da Selinalta. Aí chega com a equipe para atualizar. No final de semana, o que, que teve de rodovias, no trânsito, no setor policial, na área da política, nos bastidores aqui do município de Pato Branco, as curiosidades, situação do nosso comércio, dia a dia, o esporte, enfim. Jornalismo amanhã, atuante aqui da Selinalta, você, a partir das 7, fica muito bem informado. Mas agora, domingão, a proposta é de música.

0: 4:41.
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3: Você está na Selinalta FM 88.3, 30 mil watts de potência, levando a comunicação de paz e bem. Na tarde do domingão, é o Selinalta e Sucessos.

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1: Ai, meu amor, olha só, tu vai ter que contar isso comigo, né? Que música, né?
2: Mas será que não vai dar? Mas não dá pra se ouvir nada nessa casa. Por favor, me muda dessa rádio. Me muda dessa rádio.
3: Agora sim.
1: Essa não gosto.

0: 4:54.
1: Não mude a sintonia, fica com a gente aí, crava aí no seu rádio, 88.3. Celinato fazendo aquela proposta de música de qualidade na tarde do domingo. Às vezes resgatando algumas que você quase esqueceu, mas que ao ouvir, canta junto, então aumenta o volume aí, vem com a gente.

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0: 5:05.
1: Ao que vamos, abençoado final de semana pra você, quem tá curtindo em família, curtindo o domingão, amanhã é segunda-feira, vamos em frente, né? A proposta aqui é muita música, Selinalta e sucessos.

0: 5:16.
1: Rádio Selinalta, em todos os cantos, você aí do interior, pessoal dos bairros de Pato Branco, alô turma aí na Zona Sul, que cresce a Zona Norte da cidade também, hein? Um abraço pra turma que nos acompanha nos municípios vizinhos, vamos fazendo a companhia por aqui, Selinalta e sucessos.

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3: Estamos com você, Selinalta e Sucessos. Dá tempo ainda para trazer mais música? A tarde vai longe, vamos fazendo a companhia por aqui, quem tá sintonizado. Tá ligadinho aqui no rádio, acompanhando a proposta de muita música na Selinalta.

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3: E aí, tá tudo certo? Bom domingo, tranquilidade. Já pensando o que vai ter hoje? Sobrou alguma coisa do almoço? Ah, sobrou. Família reunida aí, do churrasco, à noite pra proposta. Carreteiro, esquentar a carne, sobrou uma maionese, um arrozinho. Coisa boa. Tem aqueles que também no domingo aproveita para tomar uma, né? Com responsabilidade. Aprecie com moderação. E a Selinalta faz a companhia para você. Precisou aí de uma companhia? O rádio tá aqui, ó, presente, levando comunicação de paz e bem.

0: 5h53.
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3: A programação aqui da Rádio Selinalta, Selinalta e sucessos. Tá gostando da seleção musical? Qualquer coisa você escreve aí uma mensagem, 9972-2564. E na sequência aí todo domingo tentando selecionar só as melhores, as músicas para você recordar aqui na programação. Aí, seleção musical com o Jonathan Gomesinho. Aí, Jonathan, capricha aí, a turma vai interagindo. A gente também, dentro das possibilidades, atendendo quem nos acompanha.

0: 6:01.
1: Você acompanha a seguir a oração do Ângelus, um momento especial de fé, silêncio e encontro com Deus. Inspirados pelo Sim de Maria, renovemos nossa confiança no Senhor e entreguemos a Ele nossas intenções e nossas

0: Bendita sois vós entre as mulheres, e bendito é o fruto do vosso ventre, Jesus.
1: Santa Maria, Mãe de Deus, rogai por nós, pecadores, agora e na hora de nossa morte. Amém.
0: E o Verbo se fez carne
1: e habitou entre nós.
0: Ave Maria, cheia de graça, o Senhor é convosco. Bendita sois vós entre as mulheres, e bendito é o fruto do vosso ventre, Jesus.
1: Santa Maria, Mãe de Deus, rogai por nós, pecadores, agora e na hora de nossa morte. Amém.
0: Rogai por nós, Santa Mãe de Deus,
1: para que sejamos dignos das promessas de Cristo.
0: Derramai, ó Deus, a vossa graça em nossos corações, para que, conhecendo pela mensagem do anjo a encarnação do vosso Filho, cheguemos, por sua paixão e cruz, à glória da ressurreição. Por Cristo nosso Senhor.
1: Amém.
0: Glória ao Pai, ao Filho e ao Espírito Santo.
1: Como era no princípio, agora e sempre. Amém.
0: Glória ao Pai, ao Filho e ao Espírito Santo.
1: Como era no princípio, agora e sempre. Amém.
0: Glória ao Pai, ao Filho e ao Espírito Santo.
1: Como era no princípio, agora e sempre.

Você acompanhou conosco a oração do Ângelus. Que a bênção de Deus, pela intercessão da bem-aventurada Virgem Maria, permaneça sobre você, sua família e todas as suas intenções. Continue em nossa companhia e siga vivendo este dia com fé, esperança e paz.

Celina Alto em sucesso, seguindo na tarde, fazendo aquela companhia pra turma. Tem gente trabalhando agora, mas domingão, vamos curtir o domingão, hein? Curtir o domingão. Mas no domingão, tá curtindo aqui a Serenata? Então, vamos de música.

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2: Rádio Selinalta, com a tarefa de musicar sua tarde. Nós vamos até às 8, levando a companhia aqui, 88.3 no FM, a Selinalta de Pato Branco, os estúdios aqui no Parque Santa Clara, de Pato Branco pro mundo. Ótimo domingo.
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1: Aos corações apaixonados, essa linda canção, o Bailão das Antigas. Diz aí, quero ver.

0: Bia Betti.
1: Obrigado, meu amigo André Renner. Sucesso. Tamo junto e misturar.
0: Essa música foi e será sucesso novamente.
1: Com certeza.
0: Valeu.
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3: O inverno nos convida ao silêncio, ao recolhimento e à contemplação da beleza simples da criação. É tempo de aquecer o coração com a fraternidade, a fé e o cuidado com o próximo. Que esta estação traga paz à alma, fortaleça a esperança e nos ensine, à luz de São Francisco de Assis, que o verdadeiro calor nasce do amor, da partilha e da presença fraterna. Que o frio congele apenas aquilo que nos afasta do bem, mas nunca os nossos sonhos e a confiança em Deus. Franciscanos compartilhando a paz e o bem.
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4: Rádio Selinauta, em todos os cantos, você aí do interior, pessoal dos bairros de Pato Branco, alô turma aí na Zona Sul, que cresce a Zona Norte da cidade também. Um abraço pra turma que nos acompanha nos municípios vizinhos. Vamos fazendo a companhia por aqui. Selinauta e sucessos.

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1: Essa música vai especialmente pra você, que um dia em sua vida já teve uma desilusão. E nós da banda Balada temos o prazer de cantar pra vocês.

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1: 6h45.
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3: 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Você fica sabendo aqui na Selinalta. 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É esse carimbo aqui da Rádio Selinalta. Vamos com mais música, a proposta do Domingão no Selinalta e Sucessos.

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1: 7/16.
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4: Com você, a programação. Vamos que vamos, 2026. Estamos aí para seguir firme na comunicação aqui na Rádio Celinalta, tendo você sempre ao nosso lado.

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1: 7:30.
2: Reta final aqui da programação de mais um Domingão no Selinauta e sucessos, muita música pra turma que acompanha a Rádio Selinauta, Pato Branco em toda a nossa região. Dá tempo ainda? Claro que dá. Vamos pra mais um bloco.

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1: Daniel, vamos juntos, Anete Pisciano.

0: 7h44.
1: É a reta final, a raspa do tacho aqui no Selinalta. 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Muita música. Final da tarde do domingo. Programação especial pra você.

0: Muito bem, vamos ficando por aqui. Fechou o horário, mais uma tarde agradável. Foram horas de muita música, seleção musical que a gente tenta caprichar para quem aí tá todo domingão curtindo a Rádio Selinal. Tá? Final de semana, muito mais música. Durante a semana, corre-corre aí do dia a dia do jornalismo, das informações, a interação com o nosso público, utilidade pública também, que acontece na cidade e na região. Mas agradeço o Jonathan Gumercinto, a você que ficou aí conosco. Thiago Tessaro vai ficando por aqui. Você segue com a programação da Selinalta e desejando uma ótima semana.
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Hoje, dia 12 de julho de 2026. Que domingo maravilhoso. Melhor ainda porque você tá aqui comigo. Tá bom? Que bom que você escolheu estar comigo aqui na Rádio Aparecida, ficar com a gente para rezarmos também. É pouquinho, às 10 horas da noite, vai deixando as suas intenções. Quero rezar por você e com você também, tá bom? Vamos rezar, né? Vamos abrir o nosso coração e, claro, abrir também a nossa semana. Através, a gente encerra esse domingo, né? Já começamos a nossa semana esse domingo, a gente encerra essa noite de descanso ainda, para iniciar a nossa segunda, terça, quarta, quinta, sexta-feira. Os dias vão passando e a gente sempre na companhia, de mãos dadas com a Mãe Aparecida. Senhor nosso Deus, neste santo dia nos aproximamos de Ti com confiança, com gratidão, reconhecendo que és a fonte da vida, da esperança, do verdadeiro amor. Tu nos revelas por meio da Tua palavra que o caminho da santidade passa pelo amor a Ti e pelo amor ao próximo. Dá-nos um coração sensível, capaz de enxergar a dor dos irmãos e irmãs, dispostos a interromper a própria caminhada para oferecer acolhida, cuidado e compaixão. Segundo o exemplo do bom samaritano, livra-nos da indiferença, do egoísmo, da pressa que nos impede de reconhecer a Tua presença naqueles que mais sofrem. Que o Teu Espírito Santo nos fortaleça, nos dê força, nos fortaleça para sermos instrumentos de paz, de reconciliação e de esperança em nossas famílias, comunidades e em todos os ambientes onde estivermos. Abençoa os enfermos, os que vivem na solidão, os desempregados, os que enfrentam dificuldades e todos aqueles que hoje necessitam do Teu consolo. Renova em nós a alegria de servir e a coragem de testemunhar o Evangelho com palavras e, sobretudo, com nossas atitudes, pela intercessão da bem-aventurada Virgem Maria, Nossa Senhora Aparecida, e de todos os santos. Conserva-nos fiéis ao Teu amor, para que no caminho da Tua graça alcancemos a vida eterna, por Cristo nosso Senhor. Amém. Padre André Luna, seu nome é Jesus Cristo. Uma ótima noite para você, seja muito bem-vindo, seja muito bem-vinda. Você que está acompanhando o programa Como é Aparecida de todo o Brasil.

0: da cidade de Itajubá, Minas Gerais. Peço oração para minha saúde. Estou em tratamento de câncer. Que Nossa Senhora interceda por todos e o mundo inteiro. Vamos pedir para todos que estão passando por esse tratamento. Tão complicado, né? Complexo, difícil. Mas Deus e Nossa Senhora estão sempre cuidando daqueles que mais precisam. Tenho certeza disso. Beijo grande no seu coração, Maria. Força aí, minha amiga. E que bom que você passou por aqui, viu? Vou estar colocando nas intenções da oração do Santo Terço a sua intenção especial para todos aqueles no Brasil inteiro, crianças, muita gente que tem enfrentado esse desafio tão grande, né, que é o câncer. Estamos rezando por todos, você também. Obrigado por estar com a gente, por rezar com a gente também, tá bom? Beijo grande no seu coração, Deus te abençoe muito. Pablo, obrigado, uma boa semana para todos. Vou ficar ouvindo você aqui, Deus abençoe todos nós, muito bom ouvir você nessa hora, viu? Obrigado, Maria, fique com a gente aí, reze com a gente também às 10 horas, tá bom? Pablo, falamos sempre à tarde aqui, lógico que eu lembro, Roberto, oxe, não me esqueço não. Podia colocar a intenção do terço, a saúde da minha esposa Andréia Evelyn, tá bom? Uma semana abençoada para você e todos os seus familiares. Bom programa e trabalho a você e toda a sua equipe. Fique em paz. Fique na paz. Obrigado. Roberto, eu lembro sim. Acho que eu já dei um oizão para você aqui já, porque eu me lembro de você. Todas as tardes está comigo no Conexão Aparecida, no Tarde 104. Estão sempre com a gente aqui. Obrigado, viu? Um abração para você. Não esqueça não, gente.
1: Pablo, boa noite. A Nilce e o Anjo de Taubaté. Nós pedimos que você, por favor, coloque nós no Santo Terço.
0: Pode deixar.
1: Coloca a Nossa Senhora, colinho de Nossa Senhora, para ela continuar nos abençoando, nossa família.
0: Amém.
1: Abençoando nossa saúde.
0: Uhum.
1: E a sua também.
0: Amém.
1: Por favor, tenha uma boa noite.
0: Boa noite para vocês aí, viu? Que Deus abençoe muito. Durmam com Deus, viu? Já vou dizendo já. Lógico que a gente vai rezar o terço ainda, mas eu já vou desejando. Durmam com Deus, com Nossa Senhora Aparecida. Tá bom? Vou para um breve intervalo, já eu tô de volta. Programa com a Mãe Aparecida, nessa noite gostosa. Esse programa com a Mãe Aparecida passa uma paz pra gente, né? Só eu que fico com um sentimento, uma sensação de paz. A hora que reza o terço, nem me fale. Mas nessa hora ele já vai criando esse clima gostoso, né? Preparando o nosso coração pro descanso. Que bom se a gente pudesse todos os dias. A gente tem aqui, né, na Rádio Aparecida, essa oportunidade todos os dias. Domingo é dia do Senhor, e o fim de noite no domingo ele tem aquele lugar de aconchego, né? Um lugar de aconchego que a gente espera no domingo, né? E a gente encontra aqui no programa com a Mãe Aparecida. Nossa Senhora é nossa acolhida, nosso aconchego, nossa casa, né?
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0: Já volto já,
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0: tá
3: Santuário
0: bom?
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8: 8h31, horário de Brasília.
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2: Estamos de volta com o programa Com a Mãe Aparecida, na Rede Aparecida de Rádio.
8: Vamos lá,

0: da igreja. Vamos acompanhar agora, nesse exato momento? Vamos lá comigo.
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2: Olá para você que acompanha a programação da Rede Aparecida de Rádio. Começo falando que o Santuário Nacional de Aparecida está em festa com a edição de número 17 da Romaria Nacional da Família dos Devotos, que neste ano traz como tema De Todo o Brasil, Uma Só Família. O evento também celebra os 27 anos da Família dos Devotos, a fundação da Família dos Devotos e sua evolução ao longo dos anos. É uma história de fé, devoção e dedicação que começou em 1991. Nesta sexta-feira, na Basílica de Aparecida, foi apresentada no altar central a capa do livro da Jornada Bíblica. No livro vão estar escritos os nomes de todos os devotos e devotas da Família dos Devotos que ajudaram e continuam ajudando a tornar realidade a bonita obra de evangelização do revestimento das fachadas do santuário e da Jornada Bíblica. O administrador ecônomo do Santuário Nacional, Padre Fábio Evaristo, quem presidiu a celebração, afirmou que o livro é uma forma de agradecer cada romeiro e romeira que, por amor a Nossa Senhora, ajudam nesta missão de revestimento das fachadas do maior santuário mariano do mundo.
3: Com certeza, olá a todos vocês que estão nos ouvindo agora. Hoje é um grande dia, muito especial. Nós estamos caminhando para a conclusão do projeto de revestimento das fachadas do santuário e a gente quer marcar esse momento para que realmente seja um momento em que a gente guarde no coração e que a gente leve na memória a união das pessoas. Então, um trabalho tão bonito como este que vem sendo realizado no santuário é graças às pessoas que se unem, devotos, pessoas que caminham juntas, tendo a mesma fé, partilhando a mesma fé. Então, nós vimos neste símbolo, este livro, uma maneira de reconhecer esse trabalho tão bonito, essa missão tão bonita e a colaboração dessas pessoas que ao longo destes últimos anos ajudaram a realizar o revestimento das fachadas.
2: O livro vai permanecer no altar central até a Santa Missa das 8 da manhã do domingo, quando acontece a missa de envio da Romaria da Família dos Devotos. Após a missa, o livro vai ser colocado em um espaço especial na fachada oeste. E o Santuário Nacional de Aparecida inaugurou também o novo Espaço do Peregrino, ambiente criado para ampliar o acolhimento dos milhões de devotos que visitam a Basílica. Localizado próximo ao Porto Itaguaçu, o espaço reúne em um único local serviços voltados ao conforto, à praticidade, ao bem-estar de todos os peregrinos e peregrinas. A cerimônia de inauguração contou com a presença e bênção do arcebispo de Aparecida, Dom Mário Antônio, que deu a bênção ao espaço e falou sobre esse importante momento de acolhida.
4: A acolhida é fundamental no processo de evangelização. E Deus é o ser que acolhe. Próprio Jesus nos ensina isso, né, no Evangelho, na sua vida, no seu peregrinar. E ao mesmo tempo, né, é um exercício de humanidade, como nos ensina Maria, quando se torna peregrina e é acolhida por Isabel e Zacarias. E queremos nós que este espaço seja realmente de acolhida, de restauração das forças, de recomeço do projeto de vida das pessoas, para que também se tornem, chegando e saindo, evangelizadores, a exemplo do nosso Papa Francisco, do nosso Papa Leão, enfim, de todos aqueles que são devotos e devotas de Nossa Senhora.
2: Dom Mário afirmou que o espaço é um sinal de ajuda e colaboração de todos aqueles que rezam conosco e participam da Família dos Devotos.
4: É um sinal da ajuda e colaboração de todos que rezam conosco, que participam da Família dos Devotos e que se tornam também, com a sua ajuda e oração, mulheres e homens que acolhem, que evangelizam e que fazem o bem.
2: para facilitar o fluxo de visitantes, especialmente em períodos de maior movimento, o ambiente ainda vai contar com totens de autoatendimento, proporcionando mais rapidez e autonomia aos peregrinos que querem usufruir de alguns serviços do santuário. O reitor da Basílica de Nossa Senhora, missionário redentorista Padre Eduardo Catalfo, afirmou que este é mais um espaço dedicado aos devotos, pois tudo neste santuário pertence aos peregrinos.
5: Eu gosto de dizer que tudo aqui no santuário pertence aos peregrinos, pertence aos devotos. E na Igreja de Cristo não existe estrangeiro, não existe forasteiro. Na Igreja de Cristo somos todos peregrinos. E a nossa meta é a meta da esperança. Por isso que o Santuário Nacional, ao inaugurar esse espaço tão especial de conforto para os peregrinos, quer fazer ressoar em nossos ouvidos o convite muito especial: venha visitar Nossa Senhora e o seu santuário. Aqui encontramos fé, encontramos devoção, mas os peregrinos encontram conforto também. Aproveito a oportunidade, no início da Romaria Nacional da Família dos Devotos, para agradecer de um modo muito especial a todos aqueles que, não sem esforço, nos ajudam a construir, a edificar este grande santuário, fazendo da Casa da Mãe a casa do peregrino, a casa do acolhimento. Muito obrigado.
2: O local vai contar ainda com uma sala exclusiva e mais ampla para o descanso de motoristas de ônibus de excursão. Jonatas Veloso, gestor do Núcleo de Turismo do Santuário Nacional, falou sobre esse espaço de acolhimento.
3: É mais um espaço que o santuário entrega para você, peregrino, para você, devoto da Mãe Aparecida. Esse é um espaço que nós vamos ter o serviço de emissão de certificados, aquele serviço que era feito no Centro de Informações Turísticas. Agora nós otimizamos esse serviço com um espaço bem maior, emissão de certificados, local para banho. O motorista que vem enfrentando 5, 10, 15 horas de viagem vai ter um local climatizado para fazer o seu descanso merecido e retornar novamente para sua casa. Então o santuário sempre pensando em algo melhor para os peregrinos. E reforço isso e digo sempre: graças a você, a família dos devotos, que faz tudo isso virar uma realidade.
2: Outro grande destaque desta Romaria Nacional da Família dos Devotos é a Super Tenda. Ela foi preparada para a família e para todos aqueles que passam pelo espaço ao longo dos dias de festa. Neste ano, além das atividades já tradicionais, a Super Tenda também conta com novidades. A primeira é que o devoto vai poder se tornar mosaicista por um dia, colocando uma pedrinha de mosaico na área da jornada bíblica. A segunda está relacionada ao cartão do devoto, que pode ser impresso na hora para todos aqueles que realizarem o seu cadastro na Supertenda. Gisele Fabiano, gerente de marketing da Família dos Devotos, falou sobre os atrativos desta Supertenda, que segue até o dia 19 de julho no Santuário Nacional.
6: A tenda é um presente para a Família dos Devotos, né? Para quem virá ao Santuário Nacional. Então nós queremos celebrar esses 27 anos da família com esse presente, que são momentos interativos, com interação com os apresentadores da TV Aparecida, o espaço Devotos Mirins para as crianças, para os jovens de Maria, e tem um presente ainda mais especial, que quem passar por aqui também vai poder ali ser mosaicista por um dia, colando ali a pedrinha dos mosaicos da Família dos Devotos, Santuário Nacional, com o projeto Jornada Bíblica, com o revestimento das fachadas. Então o devoto que passar por aqui vai poder viver essa experiência também de colocar ali a sua pedrinha no mosaico, que foi feito especialmente para a Família dos Devotos.
2: Nós ficamos por aqui, Rafael Oliveira, para a Rede Aparecida de Rádio e Signes Brasil.
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7: Belezinha, jornalismo da Rede Aparecida de Rádio, trazendo notícias da igreja. E é claro, tá na hora de falar de Família dos Devotos, porque a gente já estava falando e eu continuo aqui fazendo convite para você. Nesta semana nós temos muitos motivos para celebrar e agradecer. Tá, nós comemoramos o aniversário da Família dos Devotos, completamos 27 anos, porque de todo o Brasil, somos uma só família. Nos dias 10, 11 e 12 teremos uma programação muito especial aqui no Santuário para celebrar com você o aniversário da nossa família. Vem viver neste momento conosco, tá? E para você que ainda não participa da nossa família, dê o seu sim e junte-se a nós. Acesse a 12.com/família dos devotos ou ligue 0300-210-1210. Entrando para nossa família, neste mês de aniversário, você vai receber um presente, tá? Um adesivo. Eu pertenço, sou devoto e ainda mais você terá seu nome eternizado na história do santuário. Seu nome será escrito no livro da Jornada Bíblica, uma homenagem do santuário para a família dos devotos. Celebre conosco os 27 anos dessa família. Tá bom? 27 anos, família dos devotos. Você faz parte dessa festa também.
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0: Pablo, coloque minhas intenções aos pés de Nossa Senhora na hora do terço, tá? Nossa Senhora te acompanha no retorno para sua casa também. Amanhã às 13 horas estou com você. Obrigado, Marli. Tô colocando suas intenções aqui com muito carinho. Boa noite, Pablo. No Santo Terço de hoje, agradecemos a Nossa Senhora pela semana que passou. Amém. E pedimos orientação e saúde para enfrentar e vencer a semana que vem. É isso aí, meu amigo. Deus abençoe você. Boa noite, irmão. Salve Maria. Boa noite, meu querido irmão. Peço oração por mim, meus netos, para que Jesus abra os caminhos deles, tá? Que o Espírito Santo ilumine a vida deles também. Belezinha. Deus abençoe vocês. Viu? Querida Isabel. Zé Campos de Avaré. Tá com a gente aqui também. Boa noite a todos vocês. Um bom programa, viu? Deus abençoe. Obrigado, Zé Campo. Um abração pra você. Que Deus abençoe demais a sua vida, a sua família. Tô colocando também suas intenções aqui no terço, tá bom? Meditações para o seu dia a dia. Você acompanha a partir de agora. Zé Antônio.
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2: Pelo caminho, proclamai que está próximo o reino dos céus. Mateus 10:7. Como já dissemos na meditação anterior, Jesus não aprecia trabalhar sozinho. Pede trabalhadores e trabalhadoras para juntar-se a Ele no seu imenso mutirão em favor de uma vida digna para todos. E concretamente chama nominalmente 12 discípulos, enviando-os o teu nome para curar os psíquica e emocionalmente transtornados e todo e qualquer tipo de enfermidade e doença. Envia-os antes às ovelhas perdidas da casa de Israel, anunciando que aproximasse o reino dos céus. Como sinais da proximidade desse reino, ele diz: curem os doentes, recuperem a vida aos mortos, limpem os leprosos em suas feridas, expulsem os demônios, e façam tudo gratuitamente, pois vocês já foram agraciados. Não precisam se preocupar com dinheiro, com provisão de alimentos, com roupas, calçados, bengala, porque o operário é digno de seu sustento. Ao entrar em qualquer cidade ou aldeia, verifiquem primeiro quem está disposto a acolher vocês e fiquem ali até a partida. Ao entrar numa casa, saúdam a todos desejando a paz. Se os moradores estiverem a fim da paz, esta virá sobre eles, senão ela voltará para vocês. O reino do céu se aproxima com Jesus e a colaboração dos seus discípulos é isso mesmo, espaço vital construído pelo essencial vindo de Deus, que são os valores do Evangelho: amor, misericórdia, fome de justiça, desprendimento, disposição de servir e partilhar os bens. Favorecendo os mais pobres, os sofridos, desprotegidos, abandonados, espaço de saúde global, de mansidão, harmonia, acolhida, aconchego, solidariedade, transparência, luz, compreensão, compaixão, alegria, terra sem males. Bom Deus, suscita no mundo de hoje mais e mais pessoas que disponham a fazer corpo com Jesus na construção do teu reino de justiça, vida e paz para todos e todas sobre o nosso planeta. Amém.
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0: manda um abraço pra mim e pro Carlinhos também. Prazer te encontrar por aqui, viu? Prazer todo meu, minha querida. Um grande abraço. A Creuza de Americana tá comigo também, pedindo oração pelos seus filhos. Por ela também, que Deus abençoe vocês. Obrigado. Tô rezando por vocês também, viu, Luzia? Deus abençoe muito. Boa noite, uma noite maravilhosa. Gostaria de colocar nas intenções, nas Márcio de Freitas Barbosa, Silvina Neves de Paula Barbosa, Abadias, Abadia, Paula Barbosa Abadia, só alegria, viu? Calver, Toninha, Maria Aparecida e a todos que necessitam de orações pela saúde e paz, e que a harmonia também seja, que esteja com a gente também, para que a nossa semana seja abençoada. Eu moro na cidade de São Sebastião do Paraíso, Minas Gerais. Boa noite. Um abraço pra você, Márcio. Deus abençoe muito, viu? Uma ótima noite linda, maravilhosa pra você. Deus abençoe muito. Só alegria, tá bom? Que bom. Deus abençoe também sua família. Agora já são 8 horas, faltando 5 minutos para as 9 da noite. 5 minutinhos, né? A gente vai para um breve intervalo e eu já volto atendendo os seus pedidos de oração, intenções para o Santo Terço às 10 horas da noite. Tô esperando você para rezar comigo, tá bom? Isso mesmo.
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0: 8:58.
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0: Gente linda, maravilhosa, programa com a Mãe Aparecida, de volta, né? Nessa hora agora, eu quero acolher e receber com muito carinho, olha, todas as rádios, as retransmissoras aí da Rádio Aparecida, que fazem esse programa acontecer junto com a gente, retransmitem, levam para todo o Brasil o programa com a Mãe Aparecida. Rádio Caiari FM de Porto Velho, Rondônia, Rádio América de Uberlândia, Minas Gerais, Rádio Brasil, Campinas, São Paulo, Rádio Difusora AM Casa Branca, Rádio Vida Nova AM lá em Jaboticabal, São Paulo, Rádio Difusora FM São Sebastião do Paraíso, Minas Gerais, Rádio Educadora AM Fernandópolis, São Paulo, Rádio Caetité FM lá na Bahia, em Caetité, Rádio Sacramento FM, lá em Sacramento, Minas Gerais, Rádio Rural AM, Mossoró, Rio Grande do Norte, todas essas rádios que nos ajudam a fazer com que o programa com a Mãe Aparecida, a Palavra de Deus, o Terço de Nossa Senhora seja rezado praticamente pro Brasil inteiro, através dessas nossas retransmissoras. 9:01 agora, 21 horas, horário de Brasília, e você que tá comigo aqui, vamos lá, porque o programa já começa nesse momento agora com oração. Padre Vanderlei Souza trazendo essa oração especial no dia de hoje para você. Vamos acompanhar juntos?
9: Olá, meu querido irmão, querida irmã, você que nos acompanha nesse programa com a Mãe Aparecida, sou o Padre Vanderlei, missionário redentorista. Vamos colocar-nos na presença de Deus, rezar, pedir, agradecer e louvar. Rezemos pela intercessão de Santa Paulina nesta semana em que celebramos a primeira Santa Brasileira. Ó Santa Paulina, que puseste toda a confiança no Pai e em Jesus, e que, inspirada por Maria, decidistes ajudar o povo sofrido, nós te confiamos a Igreja que tanto amas, nossas vidas, nossas famílias, a vida consagrada e todo o povo de Deus. Vós que desde tua infância soubeste partilhar o pão com os mais pobres e necessitados, ensina-nos a partilhar com as pessoas o pão de nossa mesa, o pão da palavra, do perdão, do amor e da acolhida. Intercede por nós junto a Jesus, a fim de que tenhamos a coragem de lutar sempre na conquista de um mundo mais humano, justo e fraterno. Amém. Santa Paulina, rogai por nós.
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11: Meu abraço muito fraterno, você ouvinte, amigo, ouvinte, amiga do programa com a Mãe Aparecida, e agora acolhendo com sua atenção, que muito me prestigia, acolhendo meu quadro, No Princípio Era o Verbo, é que eu faço um comentário sobre o domingo, sobre o evangelho normalmente de domingo. O domingo nos faz perguntar a nós mesmos: estamos produzindo os frutos esperados da colheita espiritual, os frutos que Deus espera de nós? Na semana que passou, talvez tivemos poucas chances de aprimorar a nossa formação religiosa cristã. Fomos absorvidos, como é natural, por tantas tarefas e preocupações cada dia, na família, no trabalho, na convivência, enfim, do dia a dia. Mas o domingo se impõe como dia favorável, apesar de tudo, a nossa santificação, a reavaliação do que fizemos para amarmos mais a Deus, regar, cuidar da semente da fé.